0: Olha, agora 9-1 aqui na 100.5, a gente curtindo aí, matando saudades, no primeiro bloco aqui, né, do By Night. Tivemos aí o Tim Maia, Sandra de Sá, Vando, ainda recordamos aí a música do Hit, aí Veneno com Marina, tivemos também Adriana, muita coisa boa, né, nesse primeiro bloco, só músicas nacionais que marcaram aí. É Estela, né? Fábio. E Te Amo com Biafra. E finalizando aí o bloco com Joana, Promessa. Linda música da Joana. Você continua participando, hein? Deixando teu recadinho da noite. Grava tua mensagem de voz. Vai lá agora no WhatsApp da 100.5 e participa. Participa no ponto de encontro, o quadro que temos aqui no By Night, para as pessoas participarem. Para você deixar lá seu boa noite. Pedir a sua música romântica, aquela nacional ou internacional que você está querendo tanto ouvir aqui dentro da nossa noite. Então participa, né? Quer mandar aquele boa noite para alguém? Fica à vontade. 083-988-12-1005. Está liberado até a meia-noite, hein? Só aguardando aqui, tá? Teu recadinho da noite. Participa lá no ponto de encontro. Está querendo também conhecer pessoas nesta noite de domingo? Então, deixa lá também, né? Deixa lá teu contato, teu WhatsApp, fala seu nome, fala aí de que bairro, de que cidade você está participando. Você está ouvindo, matando saudades aqui com a gente pela 100.5. Então não deixa de participar não, tá? 083-988-12-1005.
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1: Olha, agora 9:11 aqui na 100.5, By Night, no ar até a meia-noite, trazendo aí os grandes clássicos da música nacional e internacional. E a gente aqui, né, juntinhos, todo final de semana, sábado e domingo, a gente se encontrando aqui pela 100.5 para a gente curtir, matar saudades, fazer essa viagem no passado, voltando lá para os anos 70, 80, 90 e anos 2000, trazendo aí muita coisa boa para a gente curtir na nossa noite de domingo. E você que está aí, ó, do outro lado, onde quer que esteja aqui na Paraíba, você que está fora também aqui da nossa Paraíba, está nos ouvindo aí pela Raidosnet, meu muito obrigado, tá? Pela sintonia, obrigado por fazerem parte dessa viagem comigo aqui no By Night, pela 100.5, todo final de semana. Você que ainda não mandou a sua mensagem de voz, ainda não participou aqui na nossa noite, participa lá, tá? No ponto de encontro do By Night, através do WhatsApp aqui da 100.5, que está liberado, tá? O WhatsApp fica liberado do início até o finalzinho do programa, só para receber aí, né? Seu boa noite, seu recadinho da noite. Então, ó, participa, 083-988-12-1005. 083-988-12-1005. E fica à vontade, manda aí boa noite para quem você quiser. Peça sua música romântica, aquela nacional ou internacional, e a gente vai estar tocando para você, tá? Aquela trilha de novela, de filme que você tanto está querendo ouvir, querendo curtir, matar saudades. Então participa lá, 083-988-12-1005, tá? Fica à vontade, vai ser um prazer muito grande estar atendendo a você aqui dentro da nossa noite. Como sempre, né? Todo final de semana a gente se encontrando aqui e é sempre um prazer muito grande, uma alegria muito grande estar retransmitindo, né, seu recadinho da noite aqui dentro do nosso programa. Deixa eu mandar aqui uma boa noite aqui para o pessoal que estão nos ouvindo, estão nos acompanhando através da Raidosnet, o Edilson e sua esposa Regina, o casal que estão lá em São João do Miriti, no Rio de Janeiro, estão lá curtindo o By Night. Um abraço aí para o Edilson e Regina. Sejam bem-vindos aqui na nossa noite, tá? É, mandar aqui também boa noite para o Lucas Oliveira. Ele que está lá em Santa Catarina, está lá acompanhando também o By Night, ouvindo a 100.5 aqui da Paraíba. Obrigado, meu amigo Lucas Oliveira. Participa aí, tá? Sempre bom ter você aqui na nossa sintonia. E mandar também boa noite para Marli, para Daniel, Rafael, a garotinha Dani e toda a família, né? Aí no Rio de Janeiro, em Duque de Caxias, no bairro dos Cavaleiros. Um abraço aí ao Zezinho também, a toda a família, né? Um abraço, boa noite aí para todos vocês também, tá? Obrigado pelo carinho. DJ Bibio aí também, no Rio de Janeiro, tá na sintonia. O Gutenberg, né? Gutenberg e a Claudenice estão na Bahia, em

Night. Obrigado, meu amigo, pela sintonia, tá? Pela companhia de todo final de semana. O Ibis em Oliveira. Ibis em Oliveira tá aí, né? Na cidade de Bahia, mais uma noite de domingo, na sintonia. Mandar também boa noite aqui para minha amiga, a Maria das Graças, Renata e Alice. Elas que não perdem um By Night, estão todo final de semana pertinho do rádio, curtindo e matando saudades aqui comigo até a meia-noite. Né? A Maria das Graças está se recuperando ainda. Fiquei muito feliz de saber, né? Ela falou comigo, está bem melhor. Teve um probleminha de saúde. Mas que bom, né? Que bom que ela está já se recuperando e logo, logo vai ficar 100%. Tá bom, minha amiga? Obrigado pelo carinho, tá? Boa noite para você.

0: 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Daqui a pouquinho, essa música é muito linda. Daqui a pouquinho, na tradução da noite aqui, dentro do By Night. O Sassá tá lá no Itel Santiago, em Santa Rita, curtindo também o By Night. Boa noite aí para ele, para sua esposa também, né? O casal, estão aí, estonizados. A Ceice aí no Itel Santiago também, boa noite. Boa noite também aqui para minha sobrinha Luara. Luara que tá aí com a sua mãe Tata e os seus irmãos também, né? Toda a família aí no Itel Santiago. Beijão para você, tá? É, boa noite também para o Everaldo, tá em Timbre 2. Obrigado pela sintonia. E boa noite aí também, né, para os amigos aí da Timbre Alternativa. Um abraço para o Luciano Silva, Luiz Silva e Wilson Costa. Pessoal lá também na sintonia. Ravi tá lá no Plano de Vida em Santa Rita, no Estúdio Black. Boa noite, meu amigo. Do Ramo, o Felipe, toda a família, né? Um grande abraço. Aí, deixa eu aproveitar aqui também, deixa eu mandar aqui também os parabéns para Daniele. Daniele que está aniversariando hoje, né? Então, desejando aí muita paz, muita saúde, tá? Vida bem longa para você. A esposa de Osmar Queiroz, o garotinho. Então, tudo de bom aí na sua vida, tá? Parabéns, Daniele. 9h19, daqui a pouquinho tem tradução da noite, hein? Vamos continuar, né? Matando saudades. Aqui no By Night, na 100.5, tá? 083-988-12-1005. Deixa lá teu recadinho da noite.
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1: Boa noite, Robson Costa, Terezinha, da Paz Jacaré, Robson, quero ouvir Eduardo Costa e Paula Fernandes. É, alma gêmea. Eu falei isso para Edu, Leguinho, Irô de Manaíra, Adriana Inharia, Dica Pegiane, para você, para Tiago Alves, tudo que faz essa rádio maravilhosa, assim para os cinco.

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1: Boa noite, meu querido. Me chamo Rizolena, moro em Mangabeira 1. Gostaria de ouvir a música Century Love Away. Oferecer uma pessoa muito especial.

Olha, agora 10 horas em ponto aqui na 100.5 e a gente curtindo essas maravilhosas canções aqui dentro da nossa noite, até a meia-noite, hein? By Night no ar, trazendo os grandes clássicos da música romântica nacional e internacional também. A gente ouviu aí, né? Essa linda, linda música do Dalto, O Amor Não É Um Filme. Essa música foi tema da novela Bebê a Bordo. Essa marcou, hein? Olha, continua participando, deixa teu recadinho da noite lá no ponto de encontro do By Night, participa através do...

0: o WhatsApp, que está liberado até a meia-noite, hein? 083-988-12-1005, tá? Fica à vontade, manda teu boa noite aí para quem você quiser, manda também a tua música, aquela romântica que você está querendo tanto curtir nesta noite de domingo. Então participa, vai lá agora, deixa lá teu recadinho da noite. Daqui a pouquinho tem tradução da noite, hein? Daqui a pouquinho tem mais uma história que eu vou estar contando aqui, de uma linda canção. Então, ó, daqui a pouquinho, tradução da noite aqui dentro do By Night.
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1: Olha, isso mesmo, hein? O amor tá sempre reinando aqui no nosso By Night, né? Todo sábado e domingo, de 8 até a meia-noite, tô por aqui na tua companhia, eu, Robson Costa, com muito carinho, com muito prazer e trazendo aí também, né, muita nostalgia no seu rádio, através aqui da nossa 100.5, a rádio mais popular da Paraíba e que toca a boa música para você. Obrigado a todos que estão aí, hein, na nossa sintonia, onde quer que você esteja nesta noite de domingo. Você que está aqui na nossa querida Paraíba, está ouvindo aí o By Night, obrigado, seja muito bem-vindo e bem-vinda aqui na nossa noite de muita recordação. Aqui a gente fica viajando no tempo, né? Do início até o finalzinho do programa, voltando lá para os anos 70, 80, 90 e anos 2000, trazendo aí muita coisa boa, tá? Muito romantismo, falando de amor em forma de lindas canções, By Night, todo final de semana a gente se encontra aqui. Olha, 10 e 8, daqui a pouquinho tem Tradução da Noite. Já estou preparando aqui, né? Mais uma história para contar daqui a pouquinho por trás de uma canção que marcou aí na vida de muitas pessoas, hein? Daqui a pouquinho, tá? Tem Tradução da Noite aqui dentro do By Night. 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Mandar aqui uma boa noite a todo o pessoal do Lojão da Econômica, o seu Everildo Alves. Boa noite também a toda a família Lojão da Econômica, né? O Sandro do Lojão, lá em Santa Rita, boa noite para ele. O Zezinho também, a Roberta. Boa noite também para a Natália, todo o pessoal aí do Lojão da Econômica. Um grande abraço, obrigado aí, tá? Pela companhia e pela sintonia de sempre, né? Pessoal aí sempre ouvindo, acompanhando aqui o nosso By Night, fazendo essa viagem, né? Juntinho aqui com a gente. Mandar também uma boa noite para o pessoal que estão aí na cidade de Lucena. Boa noite a todos aí em Lucena, Costinha, pessoal também Fagundes. Boa noite para você que está na zona rural de Santa Rita. Muita gente acompanhando aqui o nosso programa. Dá uma boa noite para o Romário das Frutas aí em Bebelândia. Boa noite para ele e a família. Ao Léo Chás, né? Léo Chás, no Mercado Público de Santa Rita. Está lá sempre, durante toda a semana. E fim de semana ele fica acompanhando também aqui o By Night, ouvindo a 100.5. Boa noite, Léo. Léo Chás, boa noite aí para você e toda a família, tá? Muito obrigado pela sintonia também. E boa noite aí para todos que estão trabalhando nesta noite de domingo, aos vigilantes, pessoal que trabalham aí no turno da noite, né? E fica ao mesmo tempo acompanhando aqui, curtindo as músicas, ouvindo aqui o By Night, ouvindo a 100.5. Muito obrigado, tá? Bom trabalho aí para todos vocês na nossa Paraíba que estão trabalhando nesta noite de domingo, ligados aqui, né? Na 100.5, curtindo também o By Night. Valeu! Boa noite também para o Omicias, tá lá no Iprev, em Santa Rita, lá sintonizado também. Eliane, a sua esposa, e a todo o pessoal aí no Alto das Populares, aos amigos e amigas, obrigado. Léo Tec está aí no Alto das Populares também, né? Na casa dos seus pais. Boa noite aí para ele, para os seus pais também. Léo Tec, que está sempre aqui, né? Na 100.5, nos programas ao vivo, né? Boa noite aí para Léo Tec, um abraço. 10h12, deixa teu recadinho da noite lá no ponto de encontro, hein? 083-988-12-1005, fica à vontade. Ah, deixa eu mandar aqui também um boa noite para o pessoal que estão aí em Varzenova. Mandar um beijo aqui para Tamires. Boa noite para Dona Nalva, seu João, Thaís. E boa noite também para Marcelo Lima, né? Marcelo Lima e sua esposa. Um abraço aí para o casal. Diego e a sua esposa também aí em Varzenova. Um abraço. Obrigado também pela sintonia.
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1: Chegando aí, Fagner, Retrovisor, agora 10h13 aqui na 100.5, boa noite.

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1: Boa noite, Robson Costa, que é Valdemir aqui da Imaculada. Hoje eu quero pedir a música de Elton John, Nikita. Oferecer a todos os ouvintes aí da 100.5, a minha esposa Claunice e minha filha Vitória. Boa noite.

Olá, meu amigo Robson Concha, tudo bem? Aqui é o Diego, falo do bairro de Vaza Nova. É um prazer enorme estar falando com você nessa noite maravilhosa de domingo. Um abraço para você e para todos os seus ouvintes da 100.5. E se você puder tocar uma música de Catedral, Por Amor, te agradeço muito, tá bom? Gostaria de oferecer essa música para minha esposa, Laudeci. Estamos aqui na escuta desse programa maravilhoso, que é o Bainhate, tá bom, meu amigo? Ótimo começo de semana para você e para todos os seus ouvintes. Fica com Deus, foi um prazer enorme.

Olha, agora 11 horas e 1 minuto aqui na 100.5 by night até a meia-noite. O encontro dos clássicos aqui na nossa programação nesta

0: noite de domingo, né? A gente curtiu aí, Roupa Nova, Amaé, música do Air Supply também, Goodbye, muito mais, né? A gente curtiu aí, neste bloco aqui no By Night, ainda tem muito mais, hein? Fica aqui, tá? Fica aqui, você que é amante da boa música, que gosta de recordar, de ouvir aquelas lindas canções lá do passado, a gente fazendo essa viagem juntinhos. Então, fica aqui na nossa sintonia, tá? Até a meia-noite, hein? Ainda tem muita música para a gente curtir. Você continua participando lá no ponto de encontro que está liberado até a meia-noite para você participar, deixar lá seu recadinho da noite. Grava aí teu áudio, a tua mensagem de voz, fala teu nome, manda boa noite aí para quem você quiser. Peça sua música romântica, aquela nacional ou internacional. Dedique também, manda aí para quem você está querendo tanto mandar aquela linda canção, né? Fica à vontade, tá? 083-988-12-1005. Vai ser um prazer te atender e tocar a sua canção aqui dentro da nossa noite. Daqui a pouquinho a gente está de volta, hein? Fica aqui. Fica aqui na 100.5.
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13: Isso mesmo, hein? Ponto de encontro. A gente tem aqui também dentro do By Night, de 8 à meia-noite, você participando no nosso ponto de encontro. E para você participar é muito fácil, hein? É só gravar sua mensagem de voz, mandar aí seu áudio, né? Aquele boa noite. Para quem você está querendo tanto mandar, divulgar seu WhatsApp, seu contato, para conhecer pessoas também aqui dentro do By Night, na nossa noite, participando através do WhatsApp aqui da 100.5, que está liberado até a meia-noite, tá? Fica liberado do início do programa até o finalzinho para receber aí o seu recadinho da noite, né? Aquele boa noite. Você aproveita aí e já pede a sua música romântica, seja aquela nacional ou internacional. Eu vou estar aqui atendendo a você com muito carinho, tá? Manda aí, 0839-8812-1005. Esse é o WhatsApp aqui da 100.5, da rádio mais popular da Paraíba e mais gostosa também de se ouvir, né? Mandar aqui boa noite para a Maria das Dores, que está em Santa Rita, está ouvindo aí o programa. Boa noite, minha amiga. Obrigado, tá? Pelo carinho. Boa noite também para a Lina, minha amiga Lina, que está lá em Cruz das Armas, na sintonia também, né? Boa noite aí a todo o pessoal aí no Hospital da Mulher, em Cruz das Armas. Obrigado pela sintonia também. Aninha está aí também em Cruz das Armas, na sintonia também. Boa noite para ela, obrigado pelo carinho. E mandar também uma boa noite aqui para o José e Rosilene, um casal que estão em Santa Rita, curtindo também o By Night. Boa noite aí para toda a família, tá? Obrigado também pela sintonia. Meu boa noite também para a dona Estefânia Maroja, né? Que está sempre ouvindo o programa lá no Engenho do Meio, Engenho do Forró, né? Boa noite aí para ela, para Raquel Maroja, Roberta, ao Ricardo também. E o Nino Jacaré, meu amigo Nino Jacaré, um abraço, boa noite para você e para todos aí no Engenho do Meio. Henrique Maroja, boa noite também aí para o Henrique Maroja, que está sempre na sintonia também. Boa noite para você e para toda a família, tá? Meu irmão, obrigado mesmo, obrigado pela sintonia e pela companhia de sempre. Olha, 11:09, vai deixando o teu recadinho da noite, tá? Lá no ponto de encontro. Ainda dá tempo, hein? O programa vai até a meia-noite. 083-988-12-1005. Mandar aqui também uma boa noite para Cleonice e Valdemir, casal que estão aí na cidade de Bahia, na sintonia também. Obrigado, sejam bem-vindos aqui dentro da nossa noite. Flávio Saraiva e a sua noiva também, né? Boa noite aí para o casal na cidade de Bahia também, na escuta do programa. Valeu. Boa noite também a todo o pessoal que estão aí nas praias nesta noite de domingo também, curtindo aqui o By Night, ouvindo a 100.5. Sejam bem-vindos, tá? Pessoal aí no Litoral Sul, nas praias de João Pessoa. A você que está no Litoral Norte também, na Praia de Lucena, Bahia da Traição também. Boa noite a todos aí. Pessoal também em Rio Tinto, Mamanguape. Falando em Mamanguape, mandar um boa noite aqui para o Joel Carvalho, o cantor Joel Carvalho aí na cidade de Mamanguape. Um abraço, obrigado também pela sintonia. A Jaquelina está na cidade de Bahia, sintonizada também. Boa noite, minha amiga. Obrigado pela participação. Mandar aqui também uma boa noite para o pessoal aí, pessoal dos aplicativos aí, né? Trabalhando à noite, fazendo as suas viagens e ligados aqui também na 100.5. Bom trabalho aí para vocês, tá? Obrigado aí pela carona. Aos taxistas, pessoal também dos alternativos. Mandar também uma boa noite para todo o pessoal aí no centro de João Pessoa, aí no bairro de Tambiá, no Baixo Roger. Boa noite também a todo o pessoal aí nas trincheiras. A você que está aí na Lagoa também, boa noite, obrigado. Você que está ouvindo aí o By Night em todo o centro de João Pessoa, né? Pessoal também nos bairros, muito obrigado, sejam bem-vindos também, tá? Aqui dentro da nossa noite. E mandar uma boa noite aqui também para o pessoal que estão lá em Ailandra, Jacumã, pessoal também ouvindo o By Night lá na cidade de Sapé. Você que está no centro de Sapé, obrigado aí pela sintonia, tá? Sejam bem-vindos também aqui na nossa noite. Olha, 11:12, deixa teu recadinho da noite lá no ponto de encontro. Você que está aí curtindo o By Night, está querendo conhecer pessoas, aproveita aí, né? Já grava a tua mensagem de voz, divulga aí teu número, teu WhatsApp, fala aí o bairro, de que cidade você está participando. E aproveita e já pede a tua romântica da noite, né? Aquela música que você está querendo tanto curtir, está querendo recordar. Então, peça aí a sua. E eu vou estar atendendo a você com muito carinho.
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Boa noite, meu amigo Robson Costa. Boa noite a todos os ouvintes desse programa maravilhoso, Baile Night. Encontro marcado todos os sábados e domingos aqui do Rio de Janeiro. É, pela Rádio Net. E hoje gostaria de ouvir a música com KLB. Oferecer para minha esposa Regina, tá aqui ouvindo ao meu lado, e minha filha Clara. Você chegou de repente. E um abraço a todos os ouvintes, a todos os meus conterrâneos paraibanos sapienses.

Boa noite, meu amigo Robson Costa. Boa noite a todos os ouvintes que está aí nesse momento escutando aí o By Night, né, pela Líder FM aqui de Santa Rita, né? Que é um grande sucesso aí nos sábados e nos domingos aí, o nosso amigo Robson aí, né? Gostaria de pedir uma música, meu amigo Robson, né? De Leandro e Leonardo, certo? Manda aí para minha esposa aí, manda aí para minha filha, meu neto, todos os meus amigos do Alto das Populares aqui do Hotel Santiago, Tibiri 2, para você também, Robson, valeu? Um abraço aqui do seu velho amigo hoje sempre aqui, Sassá Propagandas. Boa noite a todos.

Presente noite de domingão, meu amigo Robson Costa, meu nome é Ibizen Oliveira, que mora na rua São Vicente, que faz parte da Imaculada, em Bahia, que vem no programa de hoje, neste domingão abençoado, Rosana, nenhum toque. Aqui abraço, fui.

Boa noite, meu amigo Robson. Aqui é Jaquelina, da cidade de Bahia. Robson, toca para mim a música de Adriana Calcanhoto, Mentiras. Gostaria de oferecer aos ouvintes que estão na escuta, para você também, para curtir na melhor, na By Night.

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1: Rodrigo Carpegiani, tenho 47 anos, solteiro, quero fazer amizade com mulheres, número 86099952, 86099952. Gosto de mandar uma luzinha, vai para o Robson, Osmar Queiroz, o Garotinho, o Rax CD, Terezinha de Cabedelo, Adriana Lima de Areia, Seu Piola, e vai para todos os ouvintes da 100.5, a FM Líder.

0: Olá, boa noite, meu amigo Robson Costa. Boa noite aos ouvintes que estão nas regiões Norte, Sul, Leste, Oeste, em todo o globo terrestre, no Brasil inteiro. Pessoal também aqui da cidade de Bahia, as suas ouvintes, Edileuza e Eduardo, e também Alissa Vitória Saraiva, que está ouvindo o programa no Alto Boa Vista, na cidade de Bahia. Amanda Fernandes, aquela grande rainha, também está curtindo o programa By Night. Vou pedir a música de Denis Russo, qualquer um. Manda para você, meu amigo Robson Costa, o pessoal da Grande João Pessoa, de toda a região do globo terrestre. Um abraço para você. Também um abraço para Márcia Vasconcelos, aqui no centro de Bahia. Um abraço também para a doutora Rosa Sampaio, em Mangabeira. E para Michele Ramalho, Michele Rodrigues, Maurilaine Ramalho, em Jaguaribe, e a todos que estão curtindo a Banai. Boa noite, por aqui falou eu, radialista Flávio Saraiva.
1: Boa noite, Banai. Me chamo Eliane, gostaria de deixar amizade para fazer novas amizades. 981 80 88 56.

Olá, boa noite, meu amigo, meu irmão Robson Costa. Aqui quem fala é seu amigo José, do bairro Popular, meu amigo. Já estou aqui ligadinho na 100.5 FM Líder, curtindo o programa By Night. Eu gostaria de aproveitar e pedir o sucesso de Zezé Di Camargo e Luciano, a música Pão de Mel, essa para recordar, viu, meu amigo? Eu gostaria de oferecer especialmente para a família Maroja, para todos vocês, comunicadores da 100.5 e para todos os ouvintes que estão na sintonia, na escuta do programa By Night, beleza, meu amigo Robson Costa? E já que eu desejo a todos um excelente final de domingo, abençoado, iluminado, cheio de muita paz, muita luz, um excelente início de semana abençoado para todos nós, que nosso Deus continue nos abençoando.

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1: Boa noite, Robson Costa, meu amigão. Uma ótima noite para todos os participantes aí, que estão os ouvintes aí do By Night, né? Uma ótima noite, já chegando às 12 horas. Queria mandar um alô aí para todos os ouvintes do By Night, inclusive para a Adriana, lá de Mangabeira. Inclusive, eu queria que rodasse a música aí de José Augusto, Sinal Vermelho, para Adriana lá das Mangabeiras. Ela não perde um sábado e um domingo, ligadinha no By Night. É, Adriana, pessoa finíssima, é um ouvinte fiel, tá ligadinho, o radinho na cabeceira da cama. É, Adriana, é top de linha.

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1: Olha, agora, 8:30 aqui na nossa 100.5. By Night, tá chegando já ao seu finalzinho. Mas foi muito bom, né? Como sempre, esse nosso encontro de final de semana, a gente se encontrando aqui pela 100.5, para a gente ficar essas 4 horas fazendo essa viagem no tempo, ouvindo essas lindas canções românticas nacionais e internacionais, as mais lindas traduções da noite. Tô sempre aqui, né? Contando uma história de uma música marcante. Então, ó, sempre tem tradução da noite aqui dentro do By Night. E você participando lá no ponto de encontro, que fica liberado do início até o finalzinho do programa, através do WhatsApp aqui da 100.5, 0839-8812-1005, tá? Agradecer a todos vocês aí pelo carinho. E próximo final de semana a gente se encontra, hein? No próximo final de semana a gente volta a nos encontrarmos novamente para a gente ficar, né, mais um final de semana. E continuando, né, você participando no 0839-8812-1005, tá? E a gente se encontra no próximo finalzinho de semana. Obrigado, hein? Obrigado a todos vocês pela companhia na noite de sábado, na noite de domingo, né? Bom dia. A gente já está aí na madrugada de segunda-feira. Continua ouvindo, hein? A 100.5, vem aí o Clube da Madrugada. E não esquece não, tá? Próximo final de semana tem mais By Night às 8 da noite com esse amigo de vocês, eu, Robson Costa. Por aqui, todo finalzinho de semana, fazendo companhia a você com muito carinho e com muito prazer e com muita vontade no coração, tá? Beijão, bom início de semana, que Deus nos abençoe e no próximo final de semana a gente se encontra. Abração!

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3: Clube da Madrugada e a hora certa. 2:02.

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1: Clube da Madrugada e a hora certa, 3:02.

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1: Clube da Madrugada e a hora certa, 4:02.

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0: Agora eu vou convidar Chitãozinho e Chororó.
1: Clube da Madrugada e a Hora Certa, 4h52.

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sou um caboclo feliz. Se eu nascesse de novo, eu queria ser o mesmo Mané Luiz. Se eu nascesse de novo e pudesse escolher mais do que eu sou, eu não queria ser. Eu queria nascer na fazenda da Caiçara, lá em Exu, Pernambuco, mesmo na divisinha do Ceará. É por isso que eu costumo dizer que uma banda minha é pernambucana, a outra banda é cearense. Quando eu... quero nem dizer. Quando eu ficasse taludinho assim, eu queria logo comprar uma sanfona pra ajudar meu pai nos toques, lá nos forró. Eu queria ser filho de Januário mesmo e de Dona Santana. Mais do que eu sou, não queria ser não, senhor. Se eu nascesse de novo e pudesse escolher, quando chegasse 1930, eu entrava no colégio. 18 anos de idade, o colégio do pobre é o exército brasileiro. Sentava a praça. Fazia revolução como o diabo, não dava nem um tiro. Eita, Brasil, bom danado. Eu queria ser o rei do Baião, mas não era mole não, meu irmão. Quando eu chegasse no Rio de Janeiro em 39, eu ia tocar na zona violenta, a pesada, lá no mangue, correndo pilha nos gringos. Queria ser tudo isso. Oxê, eu queria ser o rei do Baião. Até que uma certa noite chegasse lá assim um grupo de cearense. Diziam que era universitário, sei lá o que era isso. Era estudante mesmo. Depois de me agradarem muito, fizeram exigência. Olha, acabou. Quando a gente voltar aqui outra vez nesse lugar, nós só damos dinheiro a você se você tocar um negócio lá daqueles pés de serra. Você não é sertanejo? Você não é da Serra do Araripe? Digo, sou eu. Tá feita a exigência. Aí eu fiz a recapitulação, organizei esse númerozinho que eu entrei tocando com ele aqui agora, eu virei mestre. Foi o primeiro. Quando os cearenses chegaram, eu disse pra eles: olha, tem um negocinho aqui pra empurrar em vocês. Então manda, lasquei braço. É isso aí, acabou. Naquele tempo era acabou, agora é bicho. É isso mesmo. Agora você pode até visitar a nossa república. Que diabo é isso? Tem uma república lá na Lapa, na pesada. Lá que é pesada mesmo, viu? Só de cearense. E você tá convidado para ir lá tocar para nós. Eu fui, tava agradando. Fui conhecer a república dos cearenses. Quando eu cheguei lá, era a maior bagunça do mundo. Já viu? República de estudante, ainda mais cearense. Aí um entom de blague disse assim: apresentei o presidente da república. Sabe quem era? Armando Falcão. O homem quase foi o presidente da república mesmo, rapaz.

Alves, faltou pouco para ser presidente da República. E se eu nascesse de novo e pudesse escolher, quando chegasse o dia 24 hoje, né? 24 de março de 1972, a essa horinha mesminha, vocês querem saber onde é que eu queria estar? Era aqui, com vocês, no Teatro Teresa Raquel, enrolando vocês na conversa, contando essa história com a presença do deputado Armando Falcão, que está aqui entre nós, que não me deixa mentir. Foi no governo de Juscelino que ele manobrou. Manobrou na política, meu irmão. Não tem nada, não. Nós estamos aí, o senhor na sua e eu na minha. Agora o senhor está aguentado aí, aguenta...

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0: E hoje é segunda-feira, o dia é 28, o mês é setembro e o ano é 2026. Está no ar o Paraíba Boa, com a força, a informação, a alegria e a irreverência de Fabiano Gomes, Rudinei Araújo, Ednei Oliveira e Dayana Lucas.
1: Ednei com a garganta cambaleado, mas ainda tô aqui, viu? Na retaguarda desse timaço tem a produção e edição de Ingerson Dese. Na operação de áudio, nosso Zé Fernandes e a edição de vídeo é com ele, Venilson Azevedo. Na técnica, Zito Alves e nas redes sociais, Pedro Afonso, Ana Beatriz e na OPEC, o nosso Kelvinho Monteiro.
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0: E as redes sociais dos apresentadores, a do líder, Fabiano Gomes. É @FabianoGomes. A sua, Ednei Oliveira.
1: Ednei Oliveira. Ednei com Y e Oliveira com dois O. Já batemos 11 mil, viu?
0: E a sua, Dayana Lucas.
2: Tô chegando lá, viu? Faltam 200 pra bater 11 mil. Olha, me segue lá nas redes sociais. É @DaianaLucasTV. O povo hoje aqui tá todo mundo com a garganta meio ruim, viu?
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0: Alô, alô, minha Paraíba! Alô, você que nos acompanha a partir de agora até as 9 horas da manhã com muita informação, com muito bastidor da política. Essa semana, que é uma semana decisiva do processo eleitoral nacional e também estadual. Está no ar o Paraíba Boa, com a melhor equipe do rádio jornalismo paraibano, trazendo para você as principais notícias. Você pode interagir conosco através do WhatsApp, você pode dar a sua opinião também através do chat ao vivo do YouTube. Nós estamos ao vivo agora pela Rádio Líder FM 100.5, estamos também ao vivo através do YouTube O Paraíba Boa, ou também através do Rádios Net. Muito obrigado pelo carinho da sua audiência.
1: São 7 horas e 30 minutos. Estão me ouvindo aí bem?
0: Agora chegou, novamente chegou o som, viu, Fabiano?
1: Tudo bem. Bom dia. Agora é lá o problema, que tá com delay lá. É melhor deixar como estava sexta-feira. Tem um delay muito grande aí, tem?
0: Não, tá, não. Aqui, tá perfeito, perfeito.
1: Então é só eu que estou ouvindo daqui, está retroalimentando. Mas vamos lá. Eu, dando já um bom início de semana a toda a equipe, a Dayana Lucas, a Rudinei Araújo, a Edinei Oliveira, abraçar Zé Fernandes em nome de toda a equipe do Paraíba Boa. Desejar, como sempre, que todos tenham tido um ótimo final de semana, com paz, com saúde, com a família. Mas é uma semana, como disse você, Rudinei, extremamente definitiva e decisiva para as eleições de 2026. Acontecem neste período. Nós estamos há exatamente 6 dias das eleições. O último guia eleitoral será veiculado na quinta-feira, tá? Pesquisas eleitorais só até sábado. E o debate da Globo, que é, e aí a gente tem que dizer a verdade, que é o mais importante das eleições em todo o país, acontece na Globo nesta sexta-feira, um dia após terminar a propaganda eleitoral no guia eleitoral e também nas redes sociais, tá? Então a campanha está entrando em reta final e eu gostaria de dividir com vocês uma preocupação e, além disso, dessa preocupação, fazer um desafio ao senador e candidato a governador da Paraíba, Efraim Moraes Filho. De uns 15 dias para cá, o candidato ao governo da Paraíba, Efraim Filho, descobriu uma nova modalidade de campanha eleitoral: a batalha contra as pesquisas. Pesquisou, registrou, lá vai o jurídico. Sai levantando novo pedido de impugnação. Até a Quest entrou na mira. Agora vem a parte interessante. Preste atenção. A Atlas Intel, Instituto Único, cujos levantamentos recentemente apresentaram o cenário mais favorável a Efraim, inclusive com simulações de segundo turno, em que aparece ele à frente de Cícero Lucena, registrou uma nova pesquisa para divulgação na Paraíba. E aí, meus companheiros, surge uma dúvida quase cruel. Será que o jurídico de Efraim Filho, pode fazer esse recorte desde o início, vai tentar impedir a divulgação da Atlas Intel também? Porque pesquisa, pelo visto, virou um problema. Resta saber se todas incomodam ou se algumas têm salvo conduto. A coerência está convocada para um próximo levantamento. Só do Instituto Data Ranking, meu querido Rudinei, são 3 pesquisas impugnadas. Do índice, 2 pesquisas impugnadas. Impugnaram uma Atlas, impugnaram a que tem parceria com o Rudinei. Claro que
0: TDL.
1: Todos. TDL. Claro que todos estão absolutamente recorrendo da decisão. O Data Ranking já ganhou uma, foi divulgada na sexta. Enfim, eu não sei o medo de Efraim desses números. E repito, eu duvido, Eodó, prestem atenção, duvido, Eodó, que ele entre contra essa Atlas Intel. Duvido, mas duvido de verdade. Tá? Duvido de verdade. Mas eu queria pedir a colaboração de vocês para um tema muito rico, mas que também está deixando o Brasil todo nessa discussão. Primeiro, quem acompanha os meus dois portais, o Fonte 83, o 83 Agora, o O Paraíba Boa, a nossa carreira, sabe que nós nunca, e talvez dos 10 maiores e mais acessados do Estado, que não tinha por dever de decisão. Eu tenho aqui prints e conversas e mais conversas de vários representantes de Betis me convidando para publicar, para anunciar Betis em nossos portais. Ou seja, eu começo deixando claro, evidente, absolutamente claro, que pouca gente nesse estado combateu e combate as Betis com a intensidade que nós todos aí nesses estúdios temos combatido. Eu sou, de verdade, defensor do fim das Betis. Defendo que se enfrente essa indústria que destruiu o orçamento de milhões de famílias, levou gente ao endividamento e transformou o sonho do dinheiro fácil em pesadelo, meu caro Rudinei. Portanto, não confundam a minha crítica. Eu sou contra as Betis. Mas também sou contra o oportunismo político que o presidente Luiz Inácio Lula da Silva vem fazendo. E é justamente por isso que essa medida provisória do presidente Lula precisa ser discutida sem maquiagem. Há pouco mais de 12 dias das eleições. Que coisa! As apostas esportivas de cota fixa foram legalizadas no Brasil em 2018 pelo presidente Michel Temer. Mas foi no atual governo, foi o presidente Lula, que o mercado ganhou uma grande regulamentação. Aqui pertinho, em 2023. O próprio presidente Lula enviou uma medida provisória para reformular o setor. E o presidente, posteriormente, sancionou a lei que regulamentou as apostas e os jogos online. O governo criou regras, autorizou empresas, estruturou fiscalização, cobrou outorgas e passou a arrecadar com esse mercado. Agora, às vésperas da eleição, descobre que as Betis são um câncer que precisa ser extirpado imediatamente. Desculpe, mas é legítimo perguntar por que só agora. Se as Betis representam tamanho desastre social, e acredito piamente que representam, por que foi permitido que esse mercado se expandisse durante anos sob regulamentação federal? Não se pode ajudar a organizar o mercado, arrecadar com ele, e na porta da eleição pareceu como se tivesse acabado de descobrir o tamanho do problema. Para mim, o momento escolhido para a SMP tem cheiro de conveniência eleitoral. E digo isso com a tranquilidade justamente porque não estou defendendo uma única casa de aposta. Nenhuma. Ao contrário. Se depender de mim, acabem com as bets, acabem com o tigrinho, acabem com a exploração do desespero de quem aposta o dinheiro da feira, acreditando que vai resolver a vida. Protejam crianças, adolescentes e famílias. Em frente à ludopatia com seriedade. Mas façam isso como política de Estado, com responsabilidade, planejamento e coerência. Não transformem a tragédia das famílias brasileiras em uma peça publicitária de campanha, porque o combate às bets é necessário. Usar o combate às bets como palanque eleitoral é outra coisa. E eu não vou deixar de denunciar uma coisa só porque concordo com a outra. Eu acho que vocês também estão indignados com essa medida eleitoral. Sou seriedade. E acho que todos vocês... E acho que vocês também são contra as bets, mas o oportunismo político foi muito grande.
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0: Sete e 41 na Paraíba.
4: Rocha.
0: Olha, Fabiano, você trouxe aí um tema que ele divide, mas divide mesmo a opinião do povo brasileiro. E aí eu sou de uma linha que diz que tudo que divide atrapalha. E aí, ou seja, quando você divide, você, além de dividir, você termina subtraindo o que já tinha. E eu quero trazer, além desse ponto que você traz, que eu concordo em partes. Existem alguns pontos que eu acho que deveriam ser considerados pelo governo. Eu acho que Lula errou em alguns pontos, acertou em outros, mas no final de tudo há mais prejuízo do que qualquer outra coisa. Mas vamos aos fatos. Eu quero falar em divisão. E aí eu não queria estar falando nessa palavra, porque acho ruim demais. Novamente, Fabiano, Ednei, Dayana, você que nos acompanha. O Brasil vivencia uma eleição onde a divisão, onde a contenda é o principal problema. E eu acho que se for uma contenda sobre as bets, ainda vá lá que seja. Que seja uma contenda sobre uma decisão judicial, ainda vá lá que seja. Se for uma contenda sobre uma opinião, ainda vá lá que seja. Mas se for algo que vá de encontro à fé das pessoas, para mim isso é, na medida mais correta, inimaginável, indiscutível e absurda. Agora, a polarização de esquerda e direita, que já vem desde 2018, que passou por 22 e desagou em 26, eu estava acreditando que nós iríamos passar essa eleição nacional sem um episódio que pudesse novamente dividir as famílias, as pessoas e principalmente a fé de cada uma delas. Nós agora estamos em pauta com terrivelmente, essa palavra que foi usada lá atrás, terrivelmente está sendo usado a fé das pessoas. O tema hoje do debate nacional, que era para estar somente entre os políticos ou o debate na política, passou a integrar e dividir a fé do povo brasileiro. Um discurso que eu vi numa tribuna agora na última sexta-feira e rodou o final de semana, eu não quero nem colocar como cidadão. Para mim, ele é um meliante. Porque quem ataca uma figura religiosa mundial e tenta usar a política para fazer palanque político e dizer a um bispo e a um papa que ele está fazendo política na igreja, eu quero dizer que desde 2018 essa tem sido a prática da política brasileira. De 2018 para cá, ninguém viu tanta política sendo colocada nos púlpitos. E esse meliante que foi à tribuna e que fez um discurso denegrindo personalidades religiosas, e aí, independente de quem elas sejam, se forem católicas ou evangélicas, o problema é quando você usa de um expediente político para fazer política criticando uma religião que ela estaria fazendo política, quando a religião em que ele defende fez política 2018, fez 2022, está fazendo 2026. Eu sou daquele discurso que desde pequeno, olha, que o pessoal diz, olha, religião, política e futebol não se discute. Oi.
1: Só para fazer um registro, esse comentário seu é particularmente muito importante, porque a igreja, ela não é comitê eleitoral. O altar, ele não é palanque. E a fé do povo não pode servir de escada para projeto de poder. Isso é muito claro, do Estado laico.
0: Pois é, amigo. Então, nós temos visto isso de parte a parte. É importante ser dito. 2018, 2022 e 2026, nós estamos vendo as religiões, independente de qual seja, fazendo discurso político nos púlpitos. Padres fizeram. Pastores fizeram, dançaram e pularam.
4: Quem fez?
0: Todos, a grande maioria. Se eu for colocar aqui, Dayana, se eu for colocar os vídeos nas telas de padres, de pastores fazendo discursos reprováveis pelos seus próprios fiéis, padres nos púlpitos dizendo, fazendo menção, não dizendo nome de candidato, tá fazendo menção a que não votasse fulano ou cicrano ou estilo de política, e pastores que levaram até candidato para as igrejas. Então, independente de qualquer religião, as religiões fizeram, estão fazendo política há dias. E eu vou dizer, 18 foi palco, 22 foi terrível, e 26 está sendo terrivelmente atacada as igrejas, independente de suas denominações. Então, discursos como eu vi ontem, ofensivos, atacando a honra de pessoas, eu acho que nós chegamos ao cúmulo do fundo do poço, do esgoto da política, que se traduziu para as religiões. São 7h49, que Deus tenha misericórdia daqueles que se consideram líderes religiosos e que levam ao seu povo a palavra do Criador.
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4: Rodinei, bom dia mais uma vez, bom dia a você, Dayana, Fabiano, a todos que estão aqui, a nossa equipe técnica, em nome de Zito Alves e Zé Fernandes. Tô com a voz meio cambaleada, final de semana não foi muito agradável. É desse jeito, Zé. Gargarejo. E haja gargarejo. Mas tem uma coisa que o gargarejo não desceu. E ainda bem, porque tá entalado na garganta há muito tempo. Tá engasgado na garganta de muitos brasileiros que queriam ter a oportunidade de ter um microfone como eu tenho, como Rodinei, como Dayana, como Fabiano tem, para poder expressar um pouquinho da sua opinião. Enquanto tivermos liberdade de expressão. Porque o que está acontecendo no Brasil é uma verdadeira discrepância do judiciário. E eu vi, amigos, pasmem, a primeira fake news institucional referendada pelo ministro da Suprema Corte. O que é que está acontecendo? Um boato que associava o presidenciável Flávio Bolsonaro a uma iniciativa para retirar Nossa Senhora da Aparecida o título de padroeira do Brasil. Sabe qual é a controvérsia nessa história? É porque teve como um pano de fundo um projeto antigo, apresentado em 2007, na verdade, e arquivado logo no ano seguinte, em 2008. A Globo News, uma emissora nacional, através de uma das suas apresentadoras ou colunistas, referendou isso e foi mais. Não somente disse que Flávio retirou isso da gaveta, como também a Igreja Católica estava mobilizada para frear o movimento de Flávio usando uma instituição que é sagrada, não só aos olhos de homens, mas daquele que crê e tem a sua cosmovisão. E eu digo isso como um protestante evangélico. Tem que se respeitar a instituição da igreja. E tem que se respeitar principalmente quando se envolve política e igreja. Você referendar uma fake news usando uma instituição tão importante como essa é no mínimo discrepante. Sendo que no dia 25 desse mês, André Mendonça, atuando como ministro do Tribunal Superior Eleitoral, resolveu determinar a retirada dessas publicações que, me desculpe, causaram muita indigesta, porque eu vi, inclusive, dirigentes estaduais do PT aqui na Paraíba republicando isso, referendando e fazendo aquele velho eles contra nós, querendo dividir o Brasil, e você usar uma fake news, o expediente da fake news, para jogar católicos contra evangélicos, direita contra esquerda, é no mínimo discrepante. E o que mais machucou meu coração é ver que católicos praticantes estavam embarcando na onda, compartilhando a fake news e dizendo: olha o que querem fazer com Nossa Senhora Aparecida. E isso me preocupa. Me preocupa bastante, porque é usar um expediente religioso, assim como eu vi muito evangélico protestante também referendando essa fake news, para misturar com eleição. Em 25 de setembro, André Mendonça determinou como ministro do Tribunal Superior Eleitoral, porque era claro e evidente que isso estava sim prejudicando uma das campanhas, a retirada de 1.125 publicações das redes sociais que associavam a fake news de 2007, referendada por um canal nacional e posteriormente, em nota, retirado e pedido desculpas, mas aí o estrago já estava feito. Ver dirigentes continuando, republicando e referendando a fake news. Ver católicos protestantes, católicos praticantes referendando a fake news. Ver evangélicos protestantes referendando a fake news e de diversas outras religiões. Isso me assusta. Aí o que mais me assustou foi o que veio a reboque. Um ator, que eu não vou nem citar o nome porque não merece mídia, foi lá no Superior Tribunal Eleitoral, numa contestação que foi sorteada e caiu no colo de sabe quem? De Flávio Dino, o advogado de Alexandre de Moraes. Se já não bastasse a discrepância do que fizeram no último episódio do julgamento de Alexandre de Moraes, onde Flávio Dino e Gilmar Mendes mais atuaram como advogados do que como ministros, Flávio Dino, pela primeira vez na história do Brasil, referendo uma fake news e diz que é permissível. E manda restabelecer uma publicação, porque na publicação dizia a família de milicianos e não a família Bolsonaro. Meu irmão, se ele não estava fazendo apologia ou referência à família Bolsonaro, estava falando de quem? Faça isso não, Flávio Dino, é você tirar onda com a cara do brasileiro. E pior de tudo, é ver gente que compartilha a fake news agora referendando e voltando a republicar algo que o Brasil já viu que era uma mentira. Até onde essas pessoas são capazes de ir para tentar ganhar um pleito? Amigo, para não ser longo demais e já finalizando, aos católicos que referendaram essa fake news, rezem e peçam perdão, principalmente sabe a quem? A Maria. Porque vocês estão sim usando uma imagem que é sagrado para misturar com o profano. Aos protestantes evangélicos que fizeram a mesma coisa, jejum em oração na madrugada e peçam perdão pela mentira. Sabe por quê, irmão? O pai da mentira é o diabo. Já para Flávio Dino e a turma de que vale tudo para ganhar uma eleição, eu só tenho uma coisa para dizer. E vou usar as palavras da ex-presidente Dilma Rousseff, que aqui em João Pessoa, durante um evento, referendou e trouxe essa frase que é bastante conhecida no Brasil.
5: E uma frente democrática também. Democrática que seja a mais ampla possível. E ser capaz de fazer todas as alianças necessárias com todos os segmentos. A gente fará aliança até com o diabo para combatê-los.
4: Fazer aliança até com o diabo para combater. Mas só lembrando, o diabo é o pai da mentira. São 7h57.
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0: 7h57 na Paraíba.
1: Confirmo, 7h57, estamos apresentando o Paraíba Boa pela 100.5 FM Líder. Rudinei Araújo, hoje seria a divulgação do Instituto TCL, não é isso?
4: TDL, perdão.
1: TCL é a marca de televisão. Será que eu estou desorientado? Não. E, mais uma vez, o candidato a governador, Efraim Moraes, entrou com uma ação pedindo que a pesquisa fosse não divulgada. Nós vimos ontem, até eu comentava contigo e fiz um artigo, de que a Atlas Intel, eu comentei aqui no início do programa, que é o Instituto de Pesquisa, que deu ele na frente de Cícero, bem à frente, com o empate técnico de Lucas Ribeiro, registrou uma pesquisa. Vou repetir, a pergunta que não quer calar. O jurídico de Efraim vai tentar barrar a Atlas Intel? E eu vou fazer um processo de adivinhação sobre essa pesquisa. Essa pesquisa da Atlas Intel está bichada. Laranja madura na beira da estrada, Rudinei. Ou tá bichada, Zé, ou tem maribondo no pé. Preste atenção, se você for na estrada, lá para Guarabira, e você achar uma laranja madura na beira da estrada, pode ir que é. Ou tem maribondo no pé. Anotem esse nome, Instituto Atlas Intel. tá? Anotem esse nome. Agora, eu nunca vi alguém para ter tanto medo de pesquisa. Enquanto isso, ontem mais dois prefeitos, e aí Rudinei tem mais detalhes, mais dois prefeitos abandonaram o veneziano Vital do Rego e anunciaram apoio a João Azevedo. Me parece que ambos, né, já votavam em Naboa e passam a votar em João Azevedo. Você tem detalhes sobre isso, Rudinei?
0: Olha, Fabiano, esses dois prefeitos que você se reporta são os prefeitos das cidades. Uma do Vale do Paraíba, que é a cidade do Ingá, e outra a cidade no sertão paraibano, cidade essa do nosso querido Edney Oliveira, a cidade de Vista Serrana. Prefeito de Vista Serrana e o prefeito de Ingá, eles deixaram veneziano Vital e assumiram a posição a partir de ontem com Nabô Vanderlei. E aí, Fabiano, quantas questões que envolvem a pesquisa TDL, eu havia divulgado nas minhas redes sociais, gravado um vídeo que trazia aí um ponto para ser abordado hoje, que era a pesquisa para governador, senador, deputado federal e estadual, mas nós temos já aqui a nossa informação vinda do jurídico, que nós temos uma determinação da justiça, que nós temos um dia para apresentar a defesa. Essa defesa já foi apresentada e nós temos a certeza que no máximo, na próxima, entendemos que amanhã, mas no máximo até a próxima quarta-feira, essa pesquisa será divulgada. Agora, é importante ser dito, sem trazer números, já que nós temos os devidos impedimentos para isso, mas quero só fazer aqui um registro, que nós teremos uma eleição emocionante para o Senado Federal. Isso aí eu quero me reportar. Teremos emocionante para o Senado Federal. Isso aí eu quero me reportar.

0: cenário para o Senado, onde se você pega uma balança, aquelas velhas balanças de prato, que você coloca de um lado 1 quilo e do outro lado 999,9 gramas.
1: Ô, Rudinei, sobre essa questão de Senado, falando um pouquinho de propriedade, por sei lá, da região de Vista Serrana, o que acontece lá? O prefeito Emanuel Dias anunciou apoio a Nabô Vanderlei e João Azevedo. Ele fechou chapa única e lá em Vista Serrana é uma reviravolta. Por quê? Porque o ex-prefeito de Vista Serrana, Sérgio de Levi, estava com o Elton Roberto na eleição passada, declarou apoio a Queroguinha, a Marcelo Queiroga e a Jair Messias Bolsonaro. Era uma chapa totalmente de direita. Quem é Emanuel Dias? Emanuel Dias é o sobrinho de Sérgio e filho de Querubina, que é irmã de Sérgio de Levi. Essa reviravolta ela foi completa porque, além de trazer Emanuel Dias do PL para o PSB, lá em Vista Serrana conseguiram fechar a chapa por completo. É uma das poucas cidades lá do interior da Paraíba onde havia reviravoltas, havia voto cruzado e houve uma reviravolta por completo. Além de sair do palanque da direita, saindo de Jair Bolsonaro, Emanuel Dias desembarcou no PSB, declarou apoio a João Azevedo na disputa ao Senado, declarou agora apoio a Nabô Vanderlei do Republicanos na disputa ao Senado e fechou também consenso com Lucas Ribeiro e declarou apoio a Lula. Ou seja, é um desembarque completo do palanque da direita no Alto Sertão da Paraíba. Era uma das únicas cidades, além de São Bento, onde a direita tinha apoio. São Bento, Pombal e Vista Serrana. Era um núcleo ali fechado que tinha apoio a Jair Messias Bolsonaro. Emanuel Dias, sobrinho de Sérgio de Levi, ex-prefeito de Vista Serrana, desembarcou por completo, está no PSB, declarou apoio a João, declarou apoio a Nabô, declarou apoio a Lucas e agora ao presidente Luiz Inácio Lula da Silva. Então não é apenas uma reviravolta pontual, é uma reviravolta completa, inclusive de ideologia partidária.
0: Oito e quatro, Fabiano Gomes. Daiana Lucas, o debate hoje é mais amplo. O debate hoje tem diversas nuances que mexem com o cenário. Uma fala sobre religião, outra fala sobre betes, e aí essas betes estão dando grandes problemas porque as massas estão revoltadas com a decisão de Lula de parar as betes. O prejuízo financeiro para a nação é gigante, e principalmente também as duas maiores equipes de futebol do Brasil estão diretamente prejudicadas, Flamengo e Corinthians.
2: Eu tô meio caladinha hoje, porque eu tô meio rouca, como diz a história, né? Tô meio rouca.
1: Você também?
2: Rapaz, eu acho que eu quero saber o que foi que aconteceu, porque voltou os três aqui, tudo com a garganta lascada.
0: Eu não posso nem
2: falar. Eu fiquei caladinha assim, porque daqui a pouco começa a doer, que tá realmente, tá bem vermelha e tá doendo.
1: Eu já tô falando.
2: Mas vou perguntar uma coisa pra vocês, e aí vocês me respondem, vocês que entendem de futebol, vocês que acompanham futebol. Os times de futebol não sobreviviam sem as bets?
0: Sempre sobreviveram.
2: E por que esse ruído dessa ladainha agora?
0: Porque eles arrumaram muito mais, mas muito mais, mas muito mais compromissos depois que as bets chegaram.
1: Isso
0: e
1: é foi? Que nem promoção
2: aí
1: de trabalho.
2: Aí tem que arrumar
1: Daiana.
2: A casa
1: deixa
2: agora.
1: Olha, um negócio.
2: Aí tem que arrumar
1: a casa. Tu tá aqui
2: casa.
1: Na FGTV, tu recebesse um plus. Tu fosse promovida e agora tá recebendo mais.
2: Sim.
1: Passasse a se acostumar a conviver com mais.
2: Sim.
1: Monta um time galáctico que é capaz de bater com grandes potências. Aí, após isso, quando você está bem estruturado, bem financeiramente, quando você vira exemplo financeiro para o Brasil, porque, mesmo sendo corintiano, é preciso ressaltar que o Flamengo hoje é referência financeira para o Brasil, além de manter um elenco caríssimo, um elenco em dia e com um superávit de quase 1 bilhão por ano. Aí agora me diga como é que você vai conviver sem esse plus? Você vai voltar a ser o time medíocre de antes, é isso?
2: Aí tem que reorganizar a casa.
1: Como? De onde vai tirar a receita?
2: Eu vou dizer uma coisa. As bets é um problema que não vem de hoje. Agora o mesmo governo que legalizou foi o mesmo agora que botou um ponto final. Então, engraçado...
1: Não, não é legalizar. Vamos lá, vamos pontuar. Porque quem legalizou foi Michel Temer. Porque às vezes se perde na narrativa, você vai ser alvo de comentário.
2: Não, mas peraí, calma.
1: Quem

0: Realizou foi Michel Temer.
1: Mas ele era vice
0: no
1: de
0: governo
1: quem?
0: De Bolsonaro. Mas, calma, não. Michel Temer era presidente depois que rompeu com Dilma. Calma.
1: Sim, mas vem de
0: era
1: onde?
0: Presidente da República. Calma. Deixa eu explicar. Michel Temer foi o que referendou.
1: Sim.
0: Depois veio Jair Bolsonaro, que também consolidou. E
1: sim.
0: Agora, Luiz Inácio Lula da Silva, ele regulamentou.
1: Pronto.
0: Existe uma diferença.
1: Aí ele regulamentou e agora foi e botou um ponto final.
0: Segundo o próprio Lula...
1: Então foi isso que eu falei, Ednei.
0: Não, tem uma diferença, Dayana, entre legalizar e regulamentar.
2: Ele não criou.
1: Eu tô dizendo que o mesmo que regulamentou, que permitiu...
0: Não.
1: Que deixou. Ele não tava deixando? Se a pessoa tá regulamentando, a pessoa
2: não,
1: tá deixando.
2: Todos deixaram.
1: Foi criado e aberto o cenário
2: pro Michel
1: onde
2: Temer.
1: Onde passa um boi, passa
2: foi
1: uma
2: carimbado,
1: boiada.
2: Foi carimbado por Bolsonaro. Carimbado e permitido por Bolsonaro. E sim. No governo agora de Lula, Lula, na minha visão, eu acho que ele se precipitou.
1: Onde passa um boi, passa uma boiada.
2: E não era um debate para o momento.
1: Era. Não, pro momento
2: ele
1: eleitoral,
2: tentou,
1: não.
2: Ele tentou
1: era pra ter
2: criar
1: feito antes.
2: Um fato... E eu acho que o fato terminou sendo traduzido negativo para ele no momento.
1: Olha, o
2: estratégia
1: momento...
2: Quem deu essa brilhante ideia a Lula...
1: Deu um tiro no pé.
2: Eu acho que se equivocou para um momento. Isso era um debate para em outro momento que não fosse o período eleitoral.
0: E também tem a instabilidade jurídica que isso cria no Brasil.
1: Esse debate deveria ter sido feito antes do período eleitoral. Você sabe, eu sei, ninguém é menino aqui, que estão se aproveitando do discurso. Mas aí saiu o tiro pela culata, como diz a história. Mas assim, trazendo a reflexão, já estava na hora de ser colocado um ponto final. Mas a forma como foi colocada, devia ter sido feito um estudo antes, para não ter tanto impacto como vocês mesmos falaram nos times de futebol. Agora eles sobreviviam sem isso.
2: Me responda a pergunta. Qual é a alegação do governo? É para com aberto por quê?
1: Agora sim, tem um detalhe, viu? Quem já jogava na Bet e estava endividado, agora vai atrás das Bet clandestinas. Não vão deixar de jogar, não, viu?
2: Claro. Agora vamos lá. É só uma pergunta. Qual é a alegação do governo para parar com as Bets?
0: É o vice em apostas.
2: Peraí, pronto. Esqueça a palavra aposta. O cerne da questão é?
0: Vício.
2: Vício.
1: Sim.
2: Pronto.
0: Pandemia de endividados.
2: É pra acabar com o vício do povo, é? Tá matando o povo, as bets? Tá endividando, tá separando o povo, né? E por que não vai pra cima dos vícios do dia a dia que mata, assola, assassina, destrói o povo paraibano, que é a questão... Da bebida, alcoólica, da
1: e
2: drogas.
1: E o jogo de bicho da drogas,
0: e tabagismo.
2: Isso, alcoolismo e tráfico de drogas. Quem mata mais? Quem tem feito mais prejuízo ao povo brasileiro? São as betes, que, além do mais, quando foi regulamentado... Daiana trouxe um tema interessante. Quando foi regulamentado, o Brasil passou a receber bilhões em impostos.
1: Sim.
2: Das bets.
1: Milhões.
2: Ou seja, o Brasil, o Caixa Nacional, começou a receber das bets que eram todas clandestinas.
1: Sim.
2: Então o Brasil fortaleceu o cofre com isso. Fortalece o cofre com o tráfico de drogas. E por que deixa rolar aí e a coisa... Mata menos ou mais do que as bets?
0: Muito mais.
2: Então criaram uma narrativa, criaram um jogo de marketing para esse período eleitoral e eu acho que criaram errado.
1: Deixa eu puxar mais um pouquinho. Quem aposta em jogo de bicho? Quem aposta nas loterias legalizadas da Caixa Econômica? Também não tem vício não nisso, não? Porque quem vive jogando não é da mesma forma do que jogar no Tigrinho?
2: Daiana,
1: qual a diferença?
2: Tinha uma senhora, viu, Adinei, Daiana
1: não,
2: e Fabiana.
1: Não, eu tô me perguntando. Respondam para mim, reflitam.
2: Claro.
1: Qual a diferença de jogar num tigrinho pra jogar num jogo de azar
2: desse, de bicheiro?
1: Aí eu vou lhe perguntar, qual a diferença de jogar numa loteria legalizada? Não é a mesma coisa, não. Se é pra acabar um, acaba logo tudo.
2: Olha, só pra você entender, quando eu era pequeno, uma senhora trabalhava lá em casa, Ednei. Ela, e não tinha, não, nem sonhava em rede social, nem em bet. ela saía obrigatoriamente. Quando dava 9 horas, parecia que o sino da igreja batia às 9 horas.
1: Sim.
2: Ela deixava tudo que tinha naquela hora. Saía, ia lá na esquina pra fazer um jogo do bicho. Era sagrado. Eu não vou dizer o nome dela, não.
1: Vó e vô era pau. Olha, meu avô e minha avó era pau. Porque seu Antônio lá do Pazé saía bem caladinho com um trocadozinho. Pronto. Quando
2: bateu 9 horas assim, Zé.
1: Ia jogar, sabe o quê? Baralho. Pronto. Apostado. Pronto. Era uma confusão, porque esse homem chegava dizendo, eu vou ganhar hoje. Aí falou, você vai perder o dinheiro todinho, Antônio. Antônio dizia, não, eu vou. Quando chegava, voltava sem nada.
2: Pronto.
1: E aí?
2: Então, essa senhora...
1: Isso ela, é de hoje?
2: Pois é. Ela botava o café, quando dava 9 horas, quando ela começava a fazer o almoço, ela desaparecia. Era 15 minutos, sagrado, todo dia. Ela ia fazer o jogo do bicho.
0: Irmão.
2: E sabe que ano era isso, Adley? 1986.
1: E aí?
2: 87. Não tinha bet. Não tinha nada. Não tinha rede social. Mas o vício já existia. Entendeu? Então, assim, eu acho que era, já foi regulamentado, tinha-se todo o novo parâmetro. Tinha, agora, tinha até as travas para aqueles CPFs de que recebia Bolsa Família e tal, que não podiam fazer, né? Não podiam, tinha um limite de apostas. Fizeram tudo. Agora, acabaram com algo, eu acho que, para o momento, desnecessário. Essa é a minha visão.
0: Lá em casa, tem um exemplo nítido disso. Não vou citar nomes para não expor mais do que já estou expondo. Mas era de manhã, de tarde e de noite. Um tal de Jogo do Bicho e Boró.
1: Eita.
0: Quantas e quantas vezes eu tive que sair, ainda criança, menino, para ir a pé ali, do ali próximo do mercado da Torre, onde morava. Entre a rua... Pronto, a Maroquinha Ramos. Quem é da Torre vai conhecer. Nascida e criada ali. Quantas vezes eu tive que sair no sol quente para ir até o Mercado Central, porque era lá onde vendia o boró e era lá onde dava para fazer o jogo do bicho. De manhã, de tarde e de noite.
2: Na cabeça ou do primeiro ao quinto?
0: Na cabeça.
2: Ah, pra ganhar mais.
0: É claro. E a ilusão de que ganhava uma vez, perdia seis.
2: É assim,
0: mas a que ganhava era publicitada.
2: Zito, chega a se abrir ali quando eu falei na cabeça ou do primeiro ao quinto, né, Zito? Você sabe, né?
0: E o tal do boró era tão prejudicial quanto. Mas, enfim.
2: Vamos a um breve intervalo comercial. Voltamos já já. São 8h15 na Paraíba. Após o intervalo tem o quê, Dayana Lucas?
1: Rapaz, na volta vamos falar sobre esses panfletos apócrifos que pararam Bahia e Santa Rita durante o final de semana. Virou caso de justiça.
2: Os panfletos passaram a ponto sem alá.
0: Passaram,
2: e foram bater em Santa Rita e Bahia. Tem Polícia Federal nesse meio já.
1: Já tem justiça também nesse meio. Eu vou dizer, o negócio é. O moído é grande. E aí a gente também vai falar sobre esses prefeitos que na reta final estão mudando de lado. Agora eu vou dizer uma coisa pra você, prefeito, que tá mudando de lado. Você tá combinando com os eleitores, que se você não combinar com os eleitores, você vai passar vergonha na sua cidade, viu?
2: 8h15, intervalo chegando, a gente volta.

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1: 8h24 na Paraíba, 8h24, vamos agora ao vivo, direto à conexão João Pessoa, Campina Grande, a Rainha da Borborema chama com a MRTV, Márcio Rangel, tem novidades, e que novidades são essas, hein, Márcio Rangel? Bom dia, querido.
2: Márcio Rangel.
3: Com direito à vinheta.
1: Com vinheta e tudo, né?
3: Bom dia, Rudinei, bom dia, Dayana, bom dia, amigos do Paraíba Boa. Excelente manhã de segunda-feira para todo mundo. Campina amanheceu chovendo hoje, eu não sei se João Pessoa, o sol está coroando essa segunda-feira, mas Campina amanheceu chovendo, o clima meio friozinho assim da serra, aquela chuvazinha fina para, como a gente diz, tirar a poeira e esfriar um pouquinho as demandas do final de semana, né? Nós tivemos aqui no interior do estado, meninos, um final de semana marcado por acidentes, por tragédias, né? Nós tivemos acidentes graves na BR-104 em Queimadas, em uma rodovia estadual, na verdade, uma estrada vicinal na zona rural de Boqueirão. Nós tivemos tudo isso acidente com vítima fatal, tá? Nós tivemos vários acidentes no interior do estado. Agora, ontem, aqui em Campina, eu vou destacar, não sei se a gente já tem um recorte, mas ontem um acidente chamou a atenção de todo mundo pela gravidade do impacto e por ser na zona urbana de Campina Grande. Acontecia a carreata do candidato Efraim Filho desde cedo, né? Começou por volta de 9 horas da manhã, e aí era por volta de 1 hora da tarde, quando na rua Costa e Silva, que é uma das principais do bairro de Santa Rosa, aqui na zona sul de Campina Grande, uma colisão envolvendo uma moto e um carro. Essa colisão aconteceu por volta de 2 horas, como eu informei a vocês, e assustou pela gravidade do impacto, né? Os dois homens seguiam sem capacete, em uma motocicleta. Eles vinham, inclusive, participavam, inclusive, da carreata. Na imagem subsequente, a gente vê que a placa da motocicleta está coberta, inclusive, por adesivos. Quando eles, na verdade, eles tentam cruzar uma rua paralela à rua Costa e Silva, que é uma das principais, e eles não esperam o fluxo da rodovia. O motorista vem descendo a ladeira em alta velocidade e acaba colhendo esses dois passageiros, esses dois ocupantes da motocicleta. A informação que nós temos, a última informação do Hospital de Emergência e Trauma, é que os dois estão internados, um mais grave do que o outro, teve traumatismo craniano, inclusive um deles. Eles foram socorridos pelo SAMU. Essas imagens que a gente tem, essas imagens são inclusive são exclusivas aqui da MRTV. Bem, a gente não conseguiu colocar a imagem agora, infelizmente, mas na sequência da programação da FGTV, lá com o Senso Crítico e aqui na MRTV também, no MR Manhã, a gente vai destacar. Vamos falar de política um pouquinho, meninos e menina?
1: O
3: final de semana foi de Efraim e Cícero, Márcio, aqui, viu?
1: Foi uma invasão, na verdade, Campina já respira política todo dia. Agora, final de semana aí, parece que os ares, o oxigênio diminuiu na política paraibana, era todo mundo respirando política, foi, Márcio?
4: Márcio. Oi. E Rudinei, deixa eu pedir uma parte a vocês aqui, porque é o seguinte, não sei se você acompanhou aí de Campina, mas aqui não se fala em outra coisa a não ser uns panfletos anônimos que atacaram.
5: Apóstolo.
4: Hã?
5: apócrifos.
4: Apócrifos, anônimos.

0: uns panfletos que eles distribuíram lá em Bahia e lá em Santa Rita, sabe, Rudinei? Atacando Felipe, Tassiana, Jackson Alvino, Fernando Alvino, depois que eles declararam apoio a Nabô. E Felipe não é de hoje que ele declarou apoio a Nabô, não. Foi desde o início da campanha, eu lembro que ele já tinha declarado que votava em Nabô. Mas, enfim, eu tô com o Felipe aqui, eu queria pedir essa parte a vocês, pra gente dar prioridade a Felipe, o deputado. Ô, Felipe, muito bom dia, obrigado por estar aqui conosco no O Paraíba Boa, certo? E eu queria entender de você o seguinte, você já sabe quem é que tá fazendo esse movimento aí de distribuir esses panfletos apócrifos em Bahia?
1: Olha, bom dia, Dayana, bom dia, Rudinei, todos que fazem esse programa de grande audiência. Primeiro, lamentar que tenham baixado tanto o nível dessa campanha. Eu estou vendo aqui cena dos anos 80, porque essa prática subterrânea, essa prática de esgoto, né, isso é tudo que representa o passado, as velhas práticas, né, as velhas condutas. Isso é a política do esgoto. Eu nunca vi uma coisa tão baixa, tão vil, como está sendo feito lá
2: deputado,
1: em Bahia.
2: Ô, deputado. Primeiro quero prestar minha solidariedade ao deputado Felipe Leitão, à prefeita Tassiana.
1: Fabiano, nem sabia que Fabiano estava no programa, me falaram que não estava.
0: É que ele está
2: em casa, eu estou no estúdio de casa.
1: Por isso que não o cumprimentei.
2: Não, tranquilo. É impressionante, Felipe, como o vale tudo da eleição retornou. Eu tinha visto isso, sabe quando? Em 2010, contra o ex-governador Ricardo Coutinho. Não sei se você lembra de panfletos apócrifos dizendo que Ricardo tinha pacto com o diabo, que Ricardo era macumbeiro, enfim.
1: O resultado
2: foi nas urnas, nas eleições. Agora, é um jogo sujo. A Polícia Federal tem obrigação de descobrir quem fez isso. E aí, amigo velho, o principal é colocar na cadeia, porque isso passa direto.
1: Isso é um crime, isso é um crime gravíssimo.
2: CPI da fake news, tem aí processo da fake news e ainda. E aí são tão burros que, tendo redes sociais para fazê-lo, se bem que a rede social deixa rastro, fazem com panfleto. E aí coloca em xeque a imagem de um deputado federal, estadual, que é um dos mais corretos do estado, como você. Quem lhe conhece sabe. Para quem não, o Felipe não está votando em Nabô, não é de ontem não, minha gente. Foi um dos primeiros. Outra coisa, ninguém conhece a relação de Felipe com o próprio Hugo Mota. São amigos de longos e longos anos. Tem prefeitos, muitos que votam nos dois. Então é muito difícil passar por isso, sobretudo quando envolve a família, quando envolve a mulher, como envolveram a prefeita de Bahia. Então, nós pedimos aqui, Felipe, com muita evidência, de que a Polícia Federal haja com rapidez e que esse tipo de coisa não se repita até o domingo da eleição.
1: Verdade. Isso já foi acionado por parte do nosso jurídico, foi acionado a Polícia Federal, o Tribunal Regional Eleitoral, o Ministério Público Eleitoral, também já acionamos, porque nós não podemos permitir, né, uma campanha tão baixa, tão suja, que está sendo propagada contra nós lá no município de Bahia, por parte de adversários, que nós já temos, inclusive, a suspeita de quem praticou esses atos aí, de quem confeccionou. Inclusive, é o mesmo material desse panfleto, é o mesmo material de um certo candidato aí. É o mesmo papel, inclusive.
3: Felipe, Ednei.
1: Mas tudo isso está sendo investigado já, e eu tenho certeza que as autoridades competentes, né, irão encontrar os culpados que fizeram de forma covarde, né, esse ato criminoso contra, atentando contra a nossa imagem, contra a imagem da prefeita Tarciana Leitão. Como você sabe, eu sou um cara que tenho, vou completar 20 anos de vida pública esse ano, e a minha história, né, de retidão, de compromisso, de palavra, eu não apoio ninguém em troca de benefícios, nunca fiz isso aqui no Estado da Paraíba. Eu sempre faço minhas coisas e minhas posições políticas, primeiro ouvindo aqueles que fazem parte do nosso grupo político, e segundo, com muita coerência. Sabe, se eu quisesse vantagem, eu estaria em outros campos. Nunca fui atrás de vantagem, nunca pensei no meu próprio umbigo, sempre pensei no bem comum, sempre pensei no coletivo. Agora, tudo isso, Fabiano, é fruto do desespero, por conta que as pesquisas de intenção de voto lá no município de Bahia, devido à grande aprovação recorde da prefeita Tarciana Leitão, Bahia tem 66 anos de existência, nunca uma prefeita teve uma avaliação tão grande como Tarciana tem no município de Bahia, nunca na história da cidade, sabe? Então, tudo isso está se revertendo no reconhecimento da população esse trabalho e apoiando maciçamente o esposo da prefeita Tarciana Leitão, que é o deputado de Bahia, é o deputado de toda Paraíba, deputado Felipe Leitão. Então, estou falando de Bahia porque especificamente esse caso foi lá, né, se restringe ao município local. Então, assim, a iminente votação histórica, né, porque nós estamos prestes a obter a maior votação da história da cidade, que um deputado já teve, aí isso causa muito desespero, né, nos adversários. Mas nunca pensei que fosse partir para um jogo tão baixo, tão sujo, tão rasteiro, tão somente na intenção de desequilibrar o pleito, né, de poder pegar pessoas leigas que não tenham tanta, né, instrução para poder tentar mexer com a cabeça das pessoas e tentar mudar um voto.
3: Ô Felipe, Ednei Oliveira falando, você falou aí a respeito de características, panfletos, etc. Você já comunicou isso à Polícia Federal e, em síntese, você já suspeita de quem seja a pessoa? Porque com certeza ela está nos ouvindo aqui.
1: Já sim, já suspeitamos tudo. Já tem suspeitos de onde saiu esse material, de onde foi confeccionado. Já temos suspeito, inclusive, de um candidato que usa esse mesmo papel, que inclusive quando a pessoa que foi jogar o panfleto na rua, aqui nós temos os vídeos, inclusive, de moto jogando, né, com outro passageiro na garupa jogando, nós temos tudo isso já. E quando essa pessoa foi jogar, acabou jogando um do candidato também, que mandou praticar esse ato, jogou junto com o outro panfleto. E aí nós constatamos que é o mesmo material, veio da mesma gráfica, veio do mesmo local. Entendeu? Claro que nesse panfleto apócrifo não colocaram o CNPJ da gráfica, não colocaram, sabe, as especificações, mas o material é o mesmo e foi jogado, inclusive, um junto. Eu acho que eles se atrapalharam na hora. Então, assim, o caso está nas mãos das autoridades competentes, certo? Pode ter certeza disso, que esse caso será elucidado, acredito que não demore, não passe dos próximos dois dias.
4: Deputado Felipe, agradecer ao senhor pela participação conosco aqui no Paraíba Boa de hoje.
2: Tem mais uma pergunta aqui. Fica à vontade, Fabiano. Deixa eu fazer mais uma pergunta a Felipe. Me parece que esses mesmos papéis também foram distribuídos em Santa Rita, não é isso?
1: Pô, eu ouvi falar que em Santa Rita também praticaram o mesmo tipo de crime, né? Mas sei que em Bahia jogaram em muitas e muitas ruas da cidade, certo? Jogaram na calada da noite milhares desses papéis. Mas isso não vai nos atingir, porque quem nos conhece...
2: Felipe, me deu informação. A classe política que lhe faz oposição lá em Bahia, ela também vota em Hugo Mota, não vota?
1: Não, em Hugo não.
2: Vota em Nabu, não vota?
1: Vota sim, em Nabu também. Pelo menos dizem que vota, né?
2: Eles foram atingidos com isso?
1: Não, foram não. Somente a minha Tarciana. Né? É isso que eu tô dizendo.
2: Estranho.
1: Isso visa tão somente...
2: Já dizia um amigo meu, jabuti não sobe em árvore, não.
1: É, desse jeito.
2: Muito estranho. Agora,
1: é só investigar o histórico político de cada um, as condutas de cada um, e vocês verão de quem provavelmente serão essas práticas.
2: Peraí, obrigado e boa sorte nessa reta final, deputado Felipe Leitão.
1: Eu que agradeço, Fabiana, toda a equipe desse programa que cada vez mais... É, tem crescido a audiência, agradeço a atenção de todos e podem ter certeza, Isso não vai nos abalar em nada. Continuarei lutando na trincheira, mostrando ao povo de Bahia e da Paraíba o melhor projeto para a cidade e para o nosso estado.
2: Ok. Rudinei.
4: Oi, Fabiano.
0: Márcio está aí ainda?
2: Você sabe quantas pesquisas estão registradas para serem divulgadas até sexta-feira?
4: Olha, juntando as que estão na pendência de serem divulgadas também, ou as que estão, as que estariam registradas para essa semana?
2: Que estão registradas a partir de agora, que pode cair também. Vamos lá.
4: A informação são sete,
2: vai,
4: né?
2: Anotando aí. Tem mais? Vai anotando aí. Instituto de Pesquisa de Gestão Política, uma. Seta, duas. Essa é debutante na Paraíba. Sigma Álgebra é debutante. A Nova, antiga DataVox. Real Time Big Data.
4: São cinco.
2: Instituto Data Trends.
4: Seis.
2: Quest Pesquisas.
4: Sete.
2: Atlas Intel.
4: Oito.
2: Tenha calma. Instituto Veritar.
4: Nove.
2: MDO da Costa Avance.
4: De Rombo, dez.
2: LTDA
4: 11.
2: Instituto de Pesquisa e Gestão em Política Paraibano, pódio
4: 12.
2: Índice Inteligência
4: 13.
2: Data Rank
4: 14.
2: Esse aqui também é debutante na Paraíba, Luiz Miguel de Oliveira, Sistema de Consultoria
4: 15.
2: MDO da Costa Avance, registrou mais uma.
4: 16.
2: Luiz Miguel de Oliveira, registrou mais uma.
4: 17.
2: MDO da Costa Avance, registrou mais uma.
4: Completando 18, com a pendência que a TDL já tinha para ser divulgada, 19.
2: Não, nós temos pendência aí. Nós temos pendência de Data Rank. Nós temos pendência da Índice. E temos pendência da LTDA. Ou seja, 20 pesquisas a serem divulgadas até o sábado da eleição. O que eu estranho aí é alguns debutantes
4: É muita pesquisa para pouco tempo que falta, né?
2: Vai ser uma enxurrada de pesquisas. O que me chama a atenção são os debutantes no estado. Por exemplo, a LTDA sempre fez pesquisas para governador no estado, não é debutante. Essa que eu nunca vi falar, essa pódio. O da Costa Avance, nunca vi falar. Instituto Luiz Miguel de Oliveira Consultoria, você já viu falar, não?
4: Nunca vi na vida.
2: Tem muitos debutantes na Paraíba. Você tem aí o Atlas Intel, que faz pesquisa por telefone, é bom que se diga isso. Aí tem Quest, Data Trends. Data Trends é um mistério, sabe por quê? E eles mesmos pesquisas para eles.
5: Viaduto aqui da BR.
2: E divulgam a pena.
0: Sim.
4: Concordo, Fabiano. Claro.
2: Concordo. Enquanto a gente paga 15, 20 mil para fazer uma pesquisa, eles fazem. E a gente sabe as despesas de uma pesquisa: hotel, locação de carro, refeições, gasolina, diária de pesquisadores. Então, esse
4: o registro, né?
2: A Real. Isso, a Real Time Media, aquela Big Data que tem parceria com o UOL e com a CNN. Foi a segunda, depois da Data Ranking, nós primeiro demos a virada antes da data ranking também, aliás, antes do Real Time Big Data e também antes da Quest, foi o data ranking que deu o processo de virada de Lucas Ribeiro em cima de Cícero. A Real Time Big Data, logo depois, fez esse mesmo levantamento, depois veio a Quest. Então, nós somos o primeiro. Aí tem aí o Veritar, que... Não sei não, não vou dizer nada não, mas... É pesquisa para todo gosto, viu, amigo velho?
4: É!
2: E a mais esperada, que vai ser a Quest no sábado à noite. Não adianta, a gente não pode criar, especular, inventar, mas a pesquisa que o povo paraibano para analisar, para ouvir e até para decidir voto é sempre o Instituto da Globo. Foi já o Ibope, que foi vendido para uma empresa russa. Depois foi o IPEC, que foi o antigo Ibope que fundou, o Montenegro. E agora é o Instituto Quest, que é um instituto que trabalha para a Globo há 5 anos, fazendo números e estatísticas em todos os setores. Tá? Inclusive, eles trouxeram... Ele deu uma entrevista bem importante, o dono da Quest, para quem tem Globoplay, viu? É bom você assistir, vocês todos assistirem. Uma entrevista que ele deu a Bial, falando sobre números. E ele tocou no assunto das bets. Mesmo as pessoas, preste atenção, as pessoas que jogam nas bets, que se viciaram em bets, elas querem que o jogo seja proibido. Você vê, é uma entrevista muito boa. Eu queria que Márcio Rangel também pudesse assistir essa entrevista com o dono da Quest, Felipe, que é muito, mas muito impactante. Cadê Márcio Rangel?
6: Eu tô aqui.
2: Alô, Márcio Rangel.
6: Ô Fabiano, parece
2: Alô?
6: Que o evento de ontem... Tá ouvindo, Fabiano? Eu tô lhe ouvindo perfeitamente.
3: Toca o barco, Márcio Rangel.
6: Parece que, o Rudinei e Ednei, parece que, e Dayana, parece que o evento de ontem aqui em Campina Grande deu uma sobrevida à campanha de Efraim, pelo menos no ponto de vista eleitoral ou de expectativa eleitoral. Inclusive ontem, eu não sei se vocês chegaram a ver, ele durante, já no final da noite, ele falou nas redes sociais. Bem, eu estava lá pessoalmente ontem acompanhando a carreata do candidato Efraim. Que, vamos combinar, foi uma carreata mais da direita de Campina Grande do que propriamente dita de Efraim. E por que eu estou dizendo isso? Porque a gente tem alguns atores aqui em torno da campanha de Efraim, né? Nós temos o prefeito Bruno, que aí é o prefeito que apoia Efraim com maior densidade eleitoral, né? No município com maior densidade eleitoral. Nós temos alguns candidatos a deputado estadual e federal aqui na cidade. Mas ontem eu via as pessoas de Campina Grande com vontade de demonstrar o voto em Flávio Bolsonaro, antes de tudo. Antes de qualquer outra coisa. Foi uma carreata mais de Flávio do que de Efraim, de Bruno e de Companhia Limitada. Eu não tenho dúvida disso, porque as pessoas estavam com vontade de dar uma resposta a um evento que o PT fez no sábado, meio que na loucura, na ânsia. Inventaram, acordaram com vontade de fazer uma carreata na sexta-feira e fizeram no sábado. Sem muita organização logística, sem muita estrutura, né? Aí ontem, tem aquele ditado que diz que atiçaram maribondo com vara curta. Aí ontem, realmente, o pessoal foi pra rua. E olha, eu vou te dizer, ficou coladinha, se não maior do que a feita pelo governador Lucas Ribeiro, viu? O Rudinei, Ednei, Dayana e Fabiano.
3: Ô, Márcio, era justamente isso que eu ia lhe perguntar, lhe questionar, porque eu vi alguns... alguma repercussão da imprensa aí de Campina Grande. Para ser mais exato, a coluna de Arimatea Souza, do Paraíba Online, que ele até escreveu que bombou e, segundo as palavras dele, foi o maior evento da atual campanha da cidade. Você também teve essa mesma percepção, Márcio?
6: Bem, como eu te disse, eu estava lá, eu vi de olhos, com esses olhos que o cemitério de Lagoa Seca um dia há de comer. Muita gente, muita estrutura, muita moto, muito carro, estrutura muito grande, inclusive porque a própria campanha de Efraim tem, né, estrutura financeira para isso, vamos combinar, né? Que tem fundo eleitoral para isso e tinha muita estrutura, muita gente e, como eu disse, ficou, se não superou, ficou ali coladinho na de Lucas Ribeiro, realizada domingo passado.
4: São 8 horas 49 minutos e foi perceptível, sim, Márcio. Você traz aí um dado que é importante. Esse movimento Campina Grande, ela tem um viés, ela tem já é uma tradição de Campina no voto da direita, como João Pessoa também tem. Essas são as duas cidades do estado que mais se tiram parâmetros para o voto direitista. E esse reflexo do que está acontecendo na nacional pode ter reaquecido, né? O tema pode ter reaquecido esse debate e também o ímpeto do povo campinense para esse novo cenário que agora volta a ganhar força, essa polarização entre esquerda e direita. Volto a dizer, as eleições de 18 e 22, elas já foram parâmetros para mostrar que João Pessoa e Campina, elas de fato, elas respiram essa polarização.
3: E tem também um movimento importante a ser constatado, Rodinei. Talvez, Márcio até pode me ajudar se eu estiver equivocado, foi o primeiro grande evento que Bruno Cunha Lima promoveu na cidade de Campina Grande. Porque até então a gente via uma movimentação discreta de Bruno, a gente já viu alguns movimentos.
2: Deixa eu fazer uma pergunta, publicamente, a vocês. Oi. Esse evento, como disse Márcio, foi mesmo a força de Bruno e de Efraim?
3: O movimento até então, mas pode referendar, foi liderado por Bruno Cunha Lima.
2: Mas, minha gente, primeiro a estrutura da Prefeitura Municipal de Campina Grande, que tem 5 mil cargos entre contratados e comissionados. Então é impossível alguém com essa estrutura não fazer uma carreata com 500 carros. Qual é a diferença de carreata? Não é a quantidade de carros, Rudinei sabe disso, e você também, é a empolgação nas ruas, nas calçadas, as pessoas levantando as mãos. Carro não é sinônimo de grande evento. O evento está na manifestação do povo em sua residência, nas janelas, em cima dos apartamentos. É isso que nós esperamos dos eventos. E Márcio Rangel sabe que Campina Grande, na Paraíba, é uma das cidades que o bolsonarismo impera. É uma cidade meio que bolsonarista. Agora, não sei se Márcio está me ouvindo, eu queria ouvir, Márcio. Teve também ontem uma carreata de Cícero Lucena, um veneziano, com Diogo Cunha Lima. Era uma carreata que terminou lá no como é o nome? Naquele no maior bairro de Campina Grande.
4: As Malvinas?
2: Não, rapaz, o novo que Romero construiu. Enfim, Aloysio, eu queria ouvir mais sobre Campos. Se teve essa carreata mesmo, Márcio.
6: Não, ontem teve um evento via o Brejo que Cícero terminou à tarde em Lagoa Seca. Aí fez um arrastão. Eu tenho as imagens estão aqui também, mas a gente não consegue exibir agora. Eu vou pedir para o pessoal do Senso Crítico baixar isso. A gente tem imagens, inclusive, do drone, que mostram uma passeata. Muita gente, né? Foi, digamos assim, foi o último evento lá do deputado Fábio Ramalho em Lagoa Seca. Em Campina Grande, É o que eu disse agora há pouco. Eu, na minha visão, a carreata de ontem foi mais bolsonarista do que qualquer coisa, antes de qualquer coisa, de Bruno e de Efraim. O povo estava nas ruas para expressar o voto em Flávio Bolsonaro, mais do que no próprio Efraim. Foi isso que eu senti, porque eu estava lá, né? A gente percebe a vontade do povo em expressar quando está lá no meio da rua, né?
7: Bora, rapaz, pro comercial.
4: 8h53. Olha, como diz, pede já aqui ao nosso querido Zé Fernandes, o Fabiano daqui a pouco volta também com informações. Nós vamos cumprir aqui o nosso último intervalo comercial. E quando voltarmos, a gente faz o arremate final para o início, né? Hoje é segunda-feira, o pontapé inicial dessa semana que será decisiva para a política nacional. São 8h54 agora.
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0: 9 horas em ponto na Paraíba, de volta no Ô Paraíba Boa, para a conclusão do programa dessa segunda-feira, semana chave, semana que vai ser aí de muitas, pode anotar, intercorrências da política, muitas manchetes que irão dar aí contornos de dramaticidade no processo eleitoral. É semana de enxurrada de pesquisas eleitorais para serem divulgadas através da mídia e é semana também de a gente observar o comportamento dos candidatos perante a esse novo cenário. Vai haver, isso aí vai ser muito latente nessa semana, uma disputa muito, mas muito acirrada para o segundo lugar no Senado, entre Veneziano Vital e Nabô Vanderlei. Será uma das disputas mais acirradas dos últimos tempos para o Senado Federal, taco a taco, voto a voto, para a decisão no próximo domingo, Fabiano.
1: Rudinei, eu também acho que será uma eleição decidida entre a sexta e o domingo da eleição. Acho que nenhum instituto do Brasil vai conseguir cravar isso antes da sexta para o domingo. O que é que está em jogo? O que é que pode resolver essa parada? E que vai resolver? É o segundo voto. Tá? É o segundo voto. E aí, com essas adesões de prefeitos a João Azevedo, o que é que está acontecendo claramente? O segundo voto de Nabor, que era de Veneziano, pela liderança dos prefeitos, estão indo para João. Ou seja, a pergunta que não quer calar é outra. E aí eu não sei se vocês concordam comigo. A pergunta que eu faço é muito interessante. É o seguinte, os prefeitos é outra. E aí eu não sei se vocês concordam comigo. A pergunta que eu faço é muito interessante. É o seguinte, os prefeitos estão indo. Mas será que o eleitor está

0: estranho mesmo, sabe? É um negócio assim de causar estranheza. Agora, repito, depende muito da liderança dos prefeitos, depende muito da rapidez para reverter os votos, mas isso também pode vitimizar o candidato. Isso é uma análise, tá? Pode vitimizar o candidato que está perdendo apoio. Pode vitimizar, sim. E aí, acho que se os prefeitos, esses que aderiram de 20, 15 dias para cá, foram mais de 10, não é isso?
1: Isso, foram 13 no geral.
0: 13 prefeitos. Se eles conseguirem dar o segundo voto, que era de Nabu, a João, a eleição fica ainda mais acirrada. O desafio de Nabu, melhorar nos dois maiores colégios eleitorais do estado, Campina e João Pessoa. Confesso que não tenho visto pesquisa interna para senador nesses dois municípios. É bom que se diga que Veneziano vai sair muito bem da Grande Campina Grande, da Saió.
1: São 9:04, 9:04, vê aí se o Fabiano voltou com a conexão
2: perfeita. Ô, Rudinei, antes do intervalo eu vinha falando justamente sobre isso. A exemplo, prefeito, vou dar um exemplo aqui do prefeito de Ingá, que deixou Veneziano e declarou apoio a Nabô e a João Azevedo para o Senado, que é o prefeito Jean Manuel, que é do PL, olha mesmo, que é do PL.
1: João Manuel, que é filho do ex-prefeito Manuel da Lenha, lá na cidade de... do Ingá.
2: Aí o estranho é, ele é do PL, nem vota em Queiroga, que é do próprio partido, né, para o Senado. Isso. Estava com o Veneziano até um dia desse. Beleza. Até sábado.
1: Ele não era do PL?
2: É do PL.
1: E não tá com o Veneziano?
2: Escuta.
1: E o PL na direita?
2: Não.
1: E o Veneziano na esquerda? Olha só a misturada aí.
2: Você não tá entendendo o que eu tô querendo chegar. Ele é do PL, não declarou voto, nem a Marcelo Queiroga, que é do próprio partido. Ou seja, nem do grupo dele ele tá votando. Aí vem e declara apoio a Nabô. Só que quem foi que mandou, certo? Quem tava ajudando Ingá? Quem foi até sábado? Era Veneziano. E o... O povo vê o que o Veneziano fez por Ingá. Aí agora eu vou perguntar, será que João Manuel combinou com o povo essa mudança de lado? Será que ele combinou com o povo?
1: Olha,
2: que há 8 dias das eleições ele vai simplesmente abandonar o projeto para ir para outro projeto? Será que ele combinou mesmo? Perguntar não ofende.
1: É importante ser dito que nessas questões o histórico eleitoral pregresso é automaticamente colocado dentro do novo cenário.
2: Que cenário, Rodrigo? O caba do PL não está apoiando nem o próprio
1: candidato a
2: governador do próprio partido, minha gente. Pelo amor de Deus.
1: 2018. O que acontece? Na reta final das eleições, nós vimos uma evolução gigantesca de Daniela Ribeiro. De uma debandada de prefeitos de Cássio Cunha Lima para votar com Daniela, que era Daniela, lembrando que eu me lembro até do vídeo que Cássio e Daniela gravaram na reta final da campanha, falando sobre uma parceria que eles tinham, porque, na verdade, Daniela se elegeu, é importante que as pessoas entendam. Quando Daniela se elegeu senadora em 2018,
2: sim,
1: ela não era aliada de João Azevedo. É importante ser frisado isso, que as pessoas não... Muita gente não lembra desse detalhe. Daniela não foi eleita senadora com o João. Daniela não era aliada de João na eleição passada. Daniela se elegeu no bloco político de Cássio. Depois da eleição, foi que Daniela, Aguinaldo e Lucas foram para o grupo de João Azevedo. Depois da eleição de 2018, Daniela se elegeu e era companheira de chapa de Cássio. E aí gravaram um vídeo na reta final,
2: sim,
1: pedindo voto casado para os dois.
2: Sim.
1: Cássio no vídeo pedia voto para Daniela e Daniela para Cássio. Eu tenho esse vídeo, lembrando. E quando foi na reta final, Daniela absorveu primeiro e segundo voto de muitos prefeitos e recebeu uma enxurrada de aliados na retinha final, faltando... Pronto, esse mesmo período agora que a gente está vivenciando. E o que aconteceu? Vitória de Daniela. Ou seja, para a gente traduzir,
2: sim,
1: o voto para o Senado... Estou dizendo a você que eu tenho números. O voto para o Senado, Ednei, Dayana e Fabiano...

0: Vocês estão me ouvindo
1: agora,
0: aí?
1: Agora sim. Olha. Oi. É altíssima. Vamos lá. Viu, Fabiano? É altíssima os números de indecisos para o Senado. Quer que eu traga só a porcentagem? Hoje é de 26 pontos a quantidade de indecisos. O que acontece?
2: Sim.
1: Infelizmente, nesse período, o voto para o Senado, ele é o voto que quem dirige.
2: Mas tu acha que o povo não tá
1: Daiana,
2: vendo as coisas?
1: Daiana,
2: ô,
1: Rudy, Daiana,
2: tu acha que o povo não tá
1: viu
2: vendo
1: em 18?
2: Não,
1: o povo não viu em 18, o povo não viu, não.
2: É
1: o
2: outro
1: voto
2: cenário,
1: de Senado, Rudy. Ele é decidido pela postura e pela linha da liderança política.
2: É outro
1: se a liderança
2: cenário,
1: política
2: Rudy.
1: Disser, se a liderança política disser, o prefeito da cidade, o voto para o Senado.
2: Sim.
1: Se o prefeito da cidade disser, olha, meus comandados,
2: tá
1: deixa eu trazer
2: tá
1: o senador,
2: eu
1: chamo o Senado aqui para vocês.
2: E tu acha que o povo não está vendo o que está fazendo
1: com
2: o
1: veneziano,
2: não, Rudinei?
1: Então, agora sim, Fabiano.
0: Vamos lá. Ó. A última pesquisa divulgada para senador na Paraíba, do Ibope, divulgada pelo G1, pela Cabo Branco, pela TV Paraíba, dava Cássio Cunha Lima com 40% dos votos, Veneziano Vital do Rego com 34% dos votos, Luiz Couto com 26%, Daniela Ribeiro com 20% e Roberto Paulino com 12. Preste atenção, na última pesquisa, Cássio tinha o dobro de Daniela. Veneziano tinha 34 e Luiz Couto tinha 26% dos votos. Isso no último, preste atenção, na última pesquisa Ibope. Eu vou trazer agora para vocês o resultado detalhado da pesquisa, tá? Primeiro, lembre aí do resultado do Ibope, certo? É fumo, meu filho. Fumo dos grandes. Vamos aqui. Eleições, primeiro turno.
3: Rocha.
0: Vamos lá, calma. Vamos ao resultado da eleição agora?
3: Ah.
0: Veneziano, o mais votado, com 844.786 mil votos, com 17,34% dos votos válidos. Daniela Ribeiro, eleita com 831.701 votos. Luiz Couto, 792 mil votos. E Cássio Cunha Lima, 601. Perceba a virada no segundo voto. Vou repetir os números do último Ibope. Cássio, 40, Veneziano, 34, Luiz Couto, 26, Daniela Ribeiro, em 20. Aí você pega agora o resultado da eleição, que é totalmente o inverso. Agora tem um detalhe muito grande. Foi uma das maiores abstenções para senador da história da... Viu? Foi um negócio assim... Eu vou trazer esse dado para vocês. Teve 445 mil votos brancos, tá? Brancos, soma aí. Votos brancos com 996 mil com votos nulo. Preste atenção. 20,45% dos votantes anularam o voto. Anularam. Estou falando de voto válido, tá? Eu não estou dizendo aquele que não compareceu à urna. Foram 4.870.000 pessoas às urnas. Votos válidos, 4.870.000. Brancos, 445.000. E nulos, 996 mil. Soma aí, vai dar muito mais de 1 milhão de votos. Vai dar em torno de 1.400.000 votos, é isso?
1: Isso, Fabiano.
0: Pronto. Então, perceba que você falou agora de brancos e nulos. Esses números tendem também, e podem também, ir até a urna. Você vê aqui que foi 29% dos eleitores da Paraíba foram para a urna e disseram não aos candidatos.
1: Mas só o registro que eu fiz, Fabiano, foi a questão de dizer que o voto do Senado, o histórico político da Paraíba, ele já mostrou, ele já é uma radiografia, que o voto para o Senado, ele tem sido o voto da escolha das lideranças políticas. 2018, que vocês viram só aí, ele virou o jogo na semana final para a Daniela pela força da liderança política das cidades.
0: E a traição também da família Ribeiro à Caça. A verdade é essa, naquela época. Eu vou dar dois exemplos. O prefeito José Aldemir de Cajazeiras votava em Cássio e Daniela. Sabe quantos votos Daniela teve em Cajazeiras?
1: Não.
0: 16 mil votos.
1: E Cássio?
0: Cássio Cunha Lima, 5.
1: Olha aí.
0: 5. Bom Jesus, que é a última cidade da Paraíba, fronteira com o Ceará, que o prefeito Roberto Baima votava também nos dois, só tem 1.500 eleitores. Ela tirou 1.400 e Cássio tirou 150. Agora, quando aconteceu isso também? Vamos voltar a 2002. Cássio, Wilson e Efraim. O Wilson Braga disparado, começou com 40% dos votos. Eu tenho essa memória política muito latente. E foi também ali na virada da eleição que Efraim, que era tido como um azarão, inclusive era tido como alguém apenas para figurar na chapa, venceu a eleição de Wilson Braga também nessa reta final. Então, eu, Fabiano Gomes da Silva, não tenho coragem de cravar nenhuma dessas coisas. Agora, repito, serei repetitivo quantas vezes for necessário. Acredito que essa é uma eleição que será decidida da sexta para o domingo. Agora, Rudinei, você que é bem informado, vai ter mais adesões?
1: Olha, Fabiano, as informações de bastidores é que essa semana nós teremos um movimento, talvez com a mesma frequência da semana passada. São as informações de bastidores, é que teremos um cenário altamente movimentado e tudo que você viu acontecer na semana passada será igual ou maior essa semana.
0: Felipe, você não?
1: Oi, Fabiano.
2: Vamos entregar para a rádio? Vamos entregar para a rádio, gente? São 9h15 já. Isso.
1: Fabiano, amanhã tem mais. Ô, Paraíba Boa.
0: Vamos se despedir para o rádio? Vamos ficar no YouTube, é?
3: Não, vamos embora.
2: É que daqui a pouco tem senso crítico.
0: Eita, povo, pra gostar de micro igual, viu?
3: É, não, é porque tem senso crítico, a gente precisa liberar os meninos para ajeitar o estúdio lá também.
2: É.
0: Ah, entendi. Então vamos embora. Obrigado pela audiência. Amanhã tem mais O Paraíba Boa.
1: 9h16, o programa volta amanhã com muito mais informação, leituras políticas, bastidores e a opinião que a Paraíba gosta, da maior audiência do rádio em toda a Paraíba, o...

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1: Olá, queridos ouvintes, aqui quem fala é o Padre Reginaldo Manzotti. Nesta segunda-feira, espero que você esteja gostando e realmente é o momento de graças e bênçãos do céu. Eu quero fazer um apelo. 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Bom dia, povo de Deus. Bom dia, família amada. É segunda-feira. E aí? Como é que tá a sua semana? Espero que você acorde realmente acreditando que será diferente. Por que vai ser diferente, padre? Se tá tudo errado, tá não. Existe um Deus mais poderoso. Tenha fé. Tenha fé em Deus. Tenha fé em Jesus Cristo. É o que vamos pedir durante toda essa semana. Vamos juntos? Em nome do Pai, do Filho e do Espírito Santo. Amém. Senhor Deus da vida, que criastes o homem à vossa imagem e semelhança, pensastes com amor os caminhos a serem percorridos para nossa felicidade e salvação. Senhor, por muitas razões a humanidade se perdeu dos preceitos. Por isso mandastes os profetas e, por fim, nosso Senhor Jesus Cristo, para nos trazer a plena revelação do verdadeiro amor a Deus, ao próximo e a nós mesmos. Obrigado, Senhor, por deixar esta revelação na palavra. Palavra que nos orienta, palavra que nos corrige, palavra que nos ilumina, palavra que nos traz dignidade de filhos de Deus. Manda teu Espírito, Senhor, no início deste dia, para que compreendamos esta palavra e, compreendendo-a, possamos vivê-la. Manda teu Espírito, Senhor, com o dom do entendimento, com o dom da sabedoria, e que possamos ver os teus sinais em tudo e em todos. Senhor, recorremos a Santa Teresinha do Menino Jesus, ela, tão íntima de nosso Senhor Jesus Cristo, possa nos valer nesta manhã. Santa Teresinha do Menino Jesus, fazei-nos simples e dóceis, humildes e confiantes. Santa Teresinha, que prometestes passar o vosso céu fazendo bem sobre a terra sem descanso, eu me recomendo a vós, Santa Teresinha. Ajudai-me a viver tão profundamente unido a Jesus, tão profundamente vivenciando os mandamentos e os santos evangelhos, que eu possa um dia estar convosco no reino de Deus. Santa Teresinha, não se canse de interceder por mim, até de ver-me um dia no céu com os anjos e santos. Pai nosso, que estais no céu, santificado seja o vosso nome, venha a nós o vosso reino, seja feita a vossa vontade, assim na terra como no céu. O pão nosso de cada dia nos dai hoje, perdoai-nos nas nossas ofensas, assim como nós perdoamos a quem nos tem ofendido. E não nos deixeis cair em tentação, mas livrai-nos do mal. Amém. Ó Deus, para o dia de hoje, que a Bíblia esteja em minha mão, a palavra de Deus no meu coração e os meus pés na missão. Um bom dia a todos. Amém.

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5 homens foram detidos pela polícia britânica perto da base aérea RAF Fairford, utilizada pelos Estados Unidos, sob suspeita de prepararem um ato terrorista. O presidente Donald Trump afirmou que os suspeitos tinham a intenção de causar grandes danos e já estavam sob vigilância. A operação de segurança resultou na evacuação de moradores próximos e na instauração de um perímetro de segurança, destacando a seriedade da ameaça. A colaboração entre as autoridades britânicas e americanas foi crucial para a interceptação dos indivíduos, reforçando a vigilância contra atividades terroristas.

Agora são 9h50, o programa 100% Você está no ar a partir de agora. Eu sou o Thiago Alves, o seu amigo de todas as manhãs. Aumenta o volume, porque vem mais música top na sequência. Vamos ouvir o som de Eduardo Costa, né? Só lembranças, iniciando mais uma semana, aqui na minha, na sua, na nossa 100.5 FM Líder.

Bom dia, Thiago Alves. Bom dia a todos os ouvintes do programa 100% Você, da Rádio 100.5. Aqui é Rodrigo dos Bancários, na escuta do programa, nessa sexta-feira, uma nova semana. Que Jesus Cristo abençoe cada um. Tiagão, eu queria pedir uma música. Eu gostaria de ouvir Vaguinho, Mina de Fé. Uma excelente semana, Tiagão. Um abração.

0: Valeu! Show de bola!
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2: Oi, gente! Nós estamos chegando aqui na nossa rádio maravilhosa. Delícia de segunda-feira, hein?
1: Como é que... 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
2: Oi, gente! Nós estamos chegando aqui na nossa rádio maravilhosa. Delícia de segunda-feira.

0: que embora precise repensar a maneira como se expressa, tá, Ariano, Ariana? As quadraturas com Marte e Plutão, da Lua, à tarde, né, tendem a mexer com seu controle e atiçar impulsos gastões. Cuidado, hein? Nos relacionamentos, no romance, você tende a ser pego ou pega de surpresa com um papo ou pedido nada convencional. Ai, ai, ai. Número da sorte hoje é o 18, a cor magenta. E você, editorinho? Meu amigo, minha amiga, hoje vocês podem dar um passo importante no serviço, inclusive mudança de cargo, aumento, hein? Se busca um trabalho aí, boas chances, trabalho extra, boas chances de assinar a carteira, tá? Só não queira controlar cada detalhe, porque tem risco de dar bode. Desconfiar até da tua sombra pode azedar o clima no relacionamento. Então, melhor segurar a ciumeira, né? Número da sorte hoje é o 60, a cor é o azul, claro. Gêmeos! E você de gêmeos? Geminiano, geminiana? O corpo pode ir trabalhar, mas deixar a mente em casa, isso é ruim. Bom, brincadeiras à parte, ficar na moita e fazer o serviço longe de muvuca tende a ser uma boa hoje. Afinal, corre o risco de perder a paciência e tretar fácil, fácil, viu? No romance, seu jeito espontâneo e surpreendente tem tudo para mandar a monotonia para longe. Número da sorte hoje é o 18, a cor é o dourado. Senhoras e senhores de câncer, o pique para ganhar din-din promete aumentar, mas também aquela coceirinha de gastar vem junto. Ai, meu Deus do céu. Cuidado, tá? Emprestar grana para amigos, ir a lugar caro ou entrar em negócio arriscado pode fazer um rombo nas contas. E aí já viu, hein? Atração difícil de ignorar, inclusive por amigo, pode pedir cautela hoje. O número da sorte para vocês é o 52, a cor branco. E assim, ponto final, hein, Chuchu? Terminamos o primeiro bloco do nosso horóscopo do dia. A gente volta, lógico, daqui a pouco, a qualquer momento, para falar para você de Leão, Virgem, Libra e Escorpião. Continue com a gente aqui e até daqui a pouco.
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2: Agora na Paraíba, 10 e 6.

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de Marciano. Essa aqui que tem problema de coração, se cuida. Vai lá pro fundo, acelera. Muito prazer em vê-la.

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1: Oi, gente! Tudo bem? A gente tá de volta. Delícia de programação, chuchu! Hoje é segunda-feira. Vamos lá, mais uma semana na parada, né? Na área. Vamos que vamos que vamos. E ó, eu trago notícias dos astros pro seu signo. Alô, você de leão! A lua em touro traz determinação e persistência para você correr atrás das suas ambições, tá, Tourinho? Uma boa notícia pode chegar e te surpreender hoje, tá? Nos relacionamentos, para que as coisas andem melhor com o crush ou mozão, é bom segurar o seu lado mandão e impaciente, viu? O número de hoje é o 16, a cor é o rosa. Trabalho e grana. Bom, você tende a andar de mãos dadas com isso hoje. Os dois estão conjunto, né? Afinal, uma oportunidade profissional inesperada e mais rentável tem chance de pintar, sem contar que pode monetizar uma boa ideia também, viu, Virgem? Só toma cuidado com pressões vindas até por e-mail. Toma cuidado. No relacionamento, a dica é ser leve, né? Porque se você já tem um love, um ótimo clima aí pra fazer planos hoje, inclusive pra uma viagem a dois, tá? Número da sorte hoje pra vocês é 55, a cor é o laranja. Libra. Seu lado prático pode vir à tona hoje e ser uma mão na roda, viu, Libra? Mais tarde, você pode pedir um pouquinho mais de cautela redobrada e olhos abertos, já que gastos imprevistos e decisões tomadas no calor do momento tendem a causar um fuzuê nas contas. Tudo indica que vai ser cara de anjo, mas fogo no parquinho hoje, que é isso, hein? Tua sensualidade evidente promete atrair um crush ou esquentar a relação. Número da sorte pra você de Libra é o 32, a cor bege. E tem aquele ditado que diz que as aparências enganam, né? Boa sorte pra você, Escorpião. E você de Escorpião, hoje é um ótimo dia pra firmar um acordo, uma parceria profissional. Tua praticidade pode ditar o tom das relações, mas queda de braço tende a rolar. Então, ó, cuidado, viu? Principalmente à tarde, negociações e ideias criativas prometem botar din-din no seu bolso. No romance, pede, na verdade, uma hora de mais sossego, tranquilidade, porque pode rolar uma treta. Uma hora rola treta, outra hora rola chamigo, tá? Desse jeito assim hoje, então toma cuidado, tá? Número de anjo, Escorpião, é o 53, a cor amarelo. E assim, ponto final, terminamos o segundo bloco do nosso horóscopo do dia. Eu volto, claro, daqui a pouco, qualquer momento, pra falar pra você de Sagitário, Capricórnio e Aquário e Peixes. Continue com a gente, daqui a pouco, hein?
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2: Agora são 10h25, você ouviu aí a nossa previsão astral. Ouvimos o som de Victor e Léo, Sonhos e Ilusões. Leonardo, eu amo ainda, meu amor, né? Ainda é tudo, talismã. E tentei te esquecer. Quero já abraçar aí meu amigo Rodrigão dos Bancários, o Paulinho dos Bancários, Terezinha lá na Praia de Jacaré. Muito obrigado, tá? O Rafael lá no bairro de Tibiri. E atenção, gente, atenção, comunicado importante do Tribunal Regional Eleitoral da Paraíba. Mudanças, tá? Mudanças na hora de você votar, você aqui da cidade de Santa Rita. Olha só, tem mudança no local de votação, tá? Ó, as sessões 38, 39, 58 e 416 foram transferidas permanentemente, tá? Para a Secretaria Municipal de Saúde, a antiga escola Governador Flávio Ribeiro, localizada na Avenida Flávio Ribeiro, no centro de Santa Rita. As sessões 75, 410 e 424 do Centro Paroquial Francisco Cordeiro foram transferidas para os seguintes locais: Escola Lápis na Mão, localizada na Rua Epitácio Pessoa, número 53, no centro de Santa Rita, com sessões 75 e 410. Escola João Úrsulo, né, localizada na Praça Pessoa, número 2, no centro de Santa Rita, com as sessões também, tá? 424. Daniel Comboni, situada na Avenida Campina Grande, Tibiri, sessões 376 e 377. Olha aí, gente, fica ligadinho, tem mais informações, tá? Teve mudanças, tá? No local aí da sua votação. Você que vota na cidade de Santa Rita, fica ligadinho aí durante aí a nossa grade de programação. Vamos trazer informações para vocês aí, tá? Do novo local onde vai ficar as sessões. Gente, ó, vamos para o nosso break comercial. Daqui a pouquinho eu volto trazendo aí muito som para você.

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O setor de apostas online, conhecido como bets, prepara uma forte reação no Supremo Tribunal Federal e no Congresso Nacional contra a proibição assinada pelo presidente Lula. A medida governamental que visa regulamentar ou banir as plataformas gerou grande insatisfação entre as empresas e seus usuários. A expectativa é de um embate jurídico e político intenso, com o setor buscando reverter a decisão e defender seus interesses. A polêmica em torno das apostas online continua a movimentar o cenário político e econômico do Brasil.

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ministro Flávio Dino, do Supremo Tribunal Federal, derrubou uma ordem do ministro André Mendonça, que havia determinado a remoção de uma publicação de humoristas sobre Nossa Senhora Aparecida. A decisão de Dino restabelece a postagem e outras que foram excluídas pelo mesmo motivo. A controvérsia envolveu uma postagem que fazia referência a uma polêmica política, e a reversão da liminar reacende o debate sobre liberdade de expressão e os limites da atuação judicial em casos de conteúdo online.

Agora são 10h49, estamos de volta com o programa 100% Você. Vamos ouvir o som de Zezé de Camargo e Luciano, Irmão da Lua, Amigo das Estrelas. Quem está pedindo esse som aí é a Beatriz, no bairro de Vazia Nova. Ó, quero também mandar um abração aqui ao Ricardo, ele que está nos ouvindo nessa manhã. Muito obrigado pela sua audiência. Ele é lá do bairro de Mangabeira. Luiz, também no bairro de Mangabeira, aí nos ouvindo nessa manhã. Um abraço para vocês.

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1: Alô você! Salve, salve, turma! Tô chegando! Muito prazer, eu sou o Silva Júnior, mas pode me chamar de seu amigo. Hoje é segunda-feira, excelente início de semana pra você. Dia 28 de setembro de 2026. E a partir de agora, eu comando Novelizando, o resumo da sua novela favorita. E pra começar o nosso programa de hoje, eu trago o resumo de A Nobreza do Amor, a novela das seis da Globo. Hoje, Mirinho afirma a Graça e Ana Maria que ele tocará os negócios de Casemiro. Ana Maria não gosta da atitude de Mirinho e diz a Graça que a vontade de Casemiro deveria ser respeitada. Tonho se preocupa com o destino do engenho e tudo de Mirinho e diz a Graça que a vontade de Casemiro deveria ser respeitada. Tonho

0: que não ficarão sem terra. Pode ficar tranquilo, diz ele. Niara tem alta do hospital. Um homem armado entra no armazém de Miguel, rapaz, que acaba provocando um acidente. Tudo isso e mais hoje, no capítulo desta segunda da novela das seis da Globo, A Nobreza do Amor. Segura que daqui a pouco eu volto com a novela das sete.
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5 homens foram detidos pela polícia britânica perto da base aérea RAF Fairford, utilizada pelos Estados Unidos, sob suspeita de prepararem um ato terrorista. O presidente Donald Trump afirmou que os suspeitos tinham a intenção de causar grandes danos e já estavam sob vigilância. A operação de segurança resultou na evacuação de moradores próximos e na instauração de um perímetro de segurança, destacando a seriedade da ameaça. A colaboração entre as autoridades britânicas e americanas foi crucial para a interceptação dos indivíduos, reforçando a vigilância

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1: Muito bem, estamos de volta à reta final, último bloco do Novelizando de hoje e o resumo da sua novela favorita. Bora saber o que vai rolar nesta segunda-feira na novela Quem Ama Cuida, novela das nove da Globo. Hoje, Pilar manda Tom descobrir como Adriana conseguiu dinheiro para comprar a parte de Ulisses na joalheria. Pilar e Adriana se enfrentam. Laurentino teme as atitudes de Mirtes em relação a Nancy. Helenice fica sabendo por Elisa que Adriana ganhou uma herança de Arthur e conta para Tom ao ser confrontada. Pilar pede a Ademir para anular a doação que o irmão fez a Adriana. Yuri descobre que Andréia mora de favor no apartamento de uma amiga e conta a Pilar. Nancy defende Adriana das difamações de Silvana. Pedro avisa a Adriana que o desembargador relator admitiu o processo da revisão criminal e os dois comemoram. Heitor vê a foto de Adriana em uma matéria. Isso e muito mais hoje no resumo da novela Quem Ama Cuida, o capítulo de hoje à noite, mais uma vez, vai ser daqueles. Gente, o Novelizando de hoje, segunda, dia 28, fica por aqui. Amanhã tem mais e eu trago o resumo da sua novela favorita. Grande abraço, cuide-se bem e que você tenha a melhor semana da sua vida!
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2: Agora são 11 horas e 36 minutinhos, o programa 100% Você fica por aqui. Amanhã tem mais programação, conto com a sua audiência novamente, amanhã no mesmo horário. Para nós, uma ótima semana, né? Fica aí com a programação da 100.5, a FM Líder. Valeu, um forte abraço, se cuida!

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1: Atenção, Paraíba, nem mais, nem menos. São 12 horas 27 minutos.
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0: Sejam todos muito bem-vindos ao Rádio Jornalismo da 100.5 AFM Líder. Hoje é segunda-feira, 28 de setembro de 2026.
1: Graças a Deus!
0: Edição de número 645 do programa Voz da Paraíba. Você nos acompanha pela Rádio 100.5 FM Líder e pelas plataformas do Sistema Unorte de Comunicação. A partir de agora, informação sem maquiagem e a opinião com coragem. Vamos aos destaques do programa Voz da Paraíba desta segunda-feira. Tudo aquilo que a nossa produção preparou para você ficar bem informado.
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0: Começamos com os destaques da área policial. Na cidade de Bahia, um crime choca a população. Um jovem foi retirado de dentro de casa por cinco elementos e foi assassinado no meio da rua, em pleno meio-dia de domingo, na cidade de Bahia. Os bandidos gravaram a cena criminosa que está circulando nas redes sociais. O jovem de 29 anos foi assassinado com pelo menos 20 tiros em via pública. Mais um jovem foi assassinado com dois tiros na noite de ontem no bairro 3 de Maio, em João Pessoa. A vítima estava em frente à sua residência quando dois elementos em uma moto atiraram contra a vítima. Casal assassinado com tiros de pistola em estrada de barro, na zona rural de Alhandra. Homem é preso acusado de estupro de vulnerável e diz ter matado mais de 60 pessoas na Paraíba e em outros estados. Homem assassinado a tiros no bairro da Ilha do Bispo, em João Pessoa. Jovem morre afogado próximo ao dique de Cabedelo no final de semana. Motoboy morre em acidente na madrugada deste domingo na Avenida Beira Rio, na capital. O acidente envolveu uma moto e um automóvel. O motorista do carro foi preso, passou por audiência de custódia e foi encaminhado para o presídio do Roger. Em Pedras de Fogo, uma jovem foi assassinada a tiros neste domingo. Mulher esfaqueada duas vezes pelo próprio companheiro no bairro de São Bento, em Bahia. Polícia prende em Santa Rita homem com celular roubado em Guarabira. Vamos agora aos destaques das eleições 2026. Faltam seis dias para o eleitor e as urnas escolher presidente da República, governador, dois senadores, deputado federal e deputado estadual. Quem será o presidente da República escolhido no próximo domingo? Flávio Bolsonaro ou Lula? Lula ou Flávio Bolsonaro? Quem será o próximo governador da Paraíba? Teremos segundo turno aqui no estado? Sim ou não? Quem vai para o segundo turno na Paraíba, se houver? Essas perguntas a gente vai saber próximo domingo. 17h estaremos juntos no Intrometidos, pelo canal do YouTube. Intrometidos, parceria com o Sistema Norte de Comunicação. Agora nós vamos à agenda dos candidatos ao governo do estado da Paraíba. O candidato Camilo Duarte, do PCO, à tarde participa de debate na Rádio Correio e faz panfletagem no centro de João Pessoa. O candidato Cícero Lucena participa de debate, de plenária no Comitê Central e caminhada no bairro da Torre. à noite, Cícero Lucena participa da caminhada no bairro de Mandacaru e de plenária no bairro do Padre Zé. O candidato Efraim Filho do PL, pela manhã participou de evento no Sinduscom, à tarde participa de debate em emissora de rádio na capital e de encontro com empresários. À noite, o candidato Efraim Filho grava para o Guia Eleitoral. O candidato Lucas Ribeiro, do PP, pela manhã e à tarde, cumpre agenda administrativa em João Pessoa. À noite, faz caminhada em Santa Rita. O candidato Pedro Coutinho, da Democracia Cristã, pela manhã participou de caminhada na Orla de Tambaú e de reunião interna com a direção estadual e direção nacional do partido. O candidato Yuri Ezequiel, da UP, pela manhã teve conversas com trabalhadores de limpeza urbana e café com lideranças sindicais. À tarde, participa de debate e de caminhada na comunidade Citex e tem também diálogo com trabalhadores de teleatendimento no bairro de Mangabeira, em João Pessoa. E o último debate entre os candidatos a governador da Paraíba deve acontecer amanhã pelas TVs, promovido pelas TVs Cabo Branco e Paraíba. Daqui a pouco a gente vai trazer a repercussão jurídica, né? O Estadão trouxe um artigo, um editorial sobre a conduta, as decisões do ministro Flávio Dino, do Supremo Tribunal Federal. Daqui a pouco a gente vai falar sobre a fake news da história de Nossa Senhora Aparecida não ser mais padroeira do Brasil. Enfim, vamos trazer as informações nessa reta final de campanha. Vamos fazer uma avaliação de como estão aí as campanhas de Cícero Lucena, de Efraim, de Lucas Ribeiro. Nós tivemos as três candidaturas muito fortes nesse final de semana, fazendo grandes eventos, e chegou a reta final dos candidatos ao governo do estado da Paraíba e também dos candidatos à presidência da República. Vamos agora trazer os destaques do esporte desta segunda-feira. E o Botafogo da Paraíba, hein? Após um empate com o Maringá em casa, o Botafogo demitiu toda a comissão técnica. Vitor Ferraz assume a comissão técnica do Botafogo para as duas últimas partidas na Série C do Brasileirão. Com a sua voz, com a nossa voz, está no ar a partir de agora a Voz da Paraíba desta segunda-feira.

0: 38 agora na Paraíba. Muito boa tarde, Paraíba. Boa semana. Programa Voz da Paraíba de hoje, segunda-feira, com a apresentação de Marcelo José, de Carlos Magno e Ivandro Oliveira.
1: Aquele abraço.
0: A mesa de áudio na técnica de som, Wellington Souza, o Boinha lá de Lucena.
1: Aquele abraço.
0: 12:38 na Paraíba.
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0: 12:38 na Paraíba. Um abraço grande, boa tarde, boa semana. Chegamos na última semana antes do domingo das eleições. Meu amigo e minha amiga, se você já segurou a onda até aqui, não vá brigar com seu vizinho, não vá brigar com seu parente. Cada um tem uma opinião, cada cabeça é um mundo. Então, cada um escolha seu candidato e vamos para essa reta final de campanha em paz. Não adianta estar com briga, não adianta estar com confusão. Tem muitos políticos que estão brigando, amanhã estão juntos. A gente vê isso direto. Tem político hoje que está brigando com o outro. Amanhã está tudo junto. Então não adianta, cada um tem sua escolha, cada um tem, né, a sua preferência, cada um faça uma avaliação dos candidatos aí, quem é aquele candidato ou candidata a deputado estadual, aquela pessoa que você confia. Você sabe que se chegar na Assembleia Legislativa, vai ter uma postura correta, vai ocupar a tribuna, vai lá defender a população, vai questionar, né? Quem é aquele candidato ou candidata que chegando na Câmara Federal vai estar lá também aguerrido, aguerrida, brigando pelos direitos da população? Quem é aquele senador ou senadora que você sabe, que você acha que vai lhe representar bem no Senado da República, né, vai se comportar corretamente, não vai fazer feio, não vai estar entrando em corrupção? Quem é o governador do estado da Paraíba que você acha que tem condições, né, de fazer o melhor pela Paraíba, né, que seja uma pessoa correta, uma pessoa centrada, uma pessoa que tenha um perfil de ajudar as pessoas mais simples desse estado da Paraíba. E, por fim, quem é o presidente que você acha que é melhor para o Brasil e para os brasileiros? Então, a escolha é essa. A escolha é dos representantes da população para a Assembleia Legislativa, para a Câmara Federal, para o Senado, para o Governo do Estado e para a Presidência da República. 12:41. Antes de trazer até a fala de Carlos Magno, eu gostaria de trazer aqui os senhores, porque, simultaneamente à eleição do nosso país, nós temos uma situação no Supremo Tribunal Federal que vem assustando os brasileiros. Como podem ministros estarem envolvidos diretamente na campanha? Ministros que parece que formam uma torcida partidária, político-eleitoral, na Corte Suprema do nosso Brasil. Eu digo sinceramente a vocês, eu não sou aquela pessoa que tem aquela maturidade, né, que tem aí uma, que já viu muita coisa no Brasil, eu tenho 55 anos de idade, já vi alguma coisa. Mas eu confesso a vocês, eu não tenho conhecimento de ministros do Supremo Tribunal Federal com avaliação tão baixa na população brasileira. E por que essa avaliação baixa? Porque os ministros claramente estão atuando em torcida por candidatura à presidência do nosso Brasil. Está aqui o editorial do Estadão de São Paulo, desse final de semana, que é devastador. Escutem aí o editorial do jornal O Estadão, desse final de semana. Bota aquele BG, ué, aquele BG, aquela batida. Editorial do jornal Estadão. Diz assim: Dino atua para reeleger Lula. Com sua decisão política de confrontar o TSE, o Tribunal Superior Eleitoral, e restabelecer fake news contra Flávio Bolsonaro, o ministro deixa claro que não há limites para ajudar a campanha do chefão petista, diz o artigo. Foi exclusivamente política a decisão que o ministro Flávio Dino, do Supremo Tribunal Federal, tomou ao derrubar uma ordem do ministro André Mendonça, na condição de vice-presidente do Tribunal Superior Eleitoral, para remover publicações em redes sociais que prejudicavam o candidato do PL à presidência. Dino atropelou competências de maneira monocrática e atuou de forma escancarada como militante da campanha à reeleição do presidente Lula do PT. Nada surpreendente diante da baderna judicial a qual, infelizmente, o país já começa a ficar habituado, graças à irresponsabilidade de uma parte dos ministros do Supremo. Na sexta-feira passada, o ministro André Mendonça mandou tirar do ar 1.125 publicações, segundo as quais Flávio Bolsonaro, na condição de senador, havia apoiado um projeto de lei para tirar de Nossa Senhora Aparecida o título de padroeira do Brasil. A informação inverídica foi criada e difundida por perfis de esquerdistas. Pode-se até discutir se o TSE deveria ter derrubado as publicações, à luz da garantia constitucional da liberdade de expressão e também à luz da autonomia do eleitor. Mas o que é indiscutível é a competência da Justiça Eleitoral para fazê-lo, e de modo célere, se entender que as publicações podem desequilibrar a disputa eleitoral. O ministro Flávio Dino, recorde-se, é o mesmo que ignorou as garantias constitucionais do sigilo da fonte e da liberdade de imprensa ao usar o seu poder para perseguir um jornalista do estado do Maranhão, seu reduto político, por ter publicado notícias das quais ele não gostou. Recorde-se também que o ministro Flávio Dino jamais disse uma única palavra contra as inúmeras decisões arbitrárias de seu colega Alexandre de Moraes, contra bolsonaristas suspeitos de golpismo, incluindo censura e suspensão de perfis em redes sociais. Logo, sua súbita conversão em paladino da defesa da liberdade de expressão é apenas cínica. Nada disso pode ser lido fora do contexto da sangrenta rinha de galo em que o Supremo mergulhou, opondo lulistas e bolsonaristas. Flávio Dino, ex-ministro da Justiça de Lula e fidelíssimo escudeiro do presidente, foi colocado no STF porque, nas palavras do petista, tem cabeça política. E ele não vem decepcionando, está na linha de frente na defesa dos interesses de Lula no tribunal, sobretudo quando se trata de confrontar os ministros indicados por Jair Bolsonaro, André Mendonça e Cássio Nunes Marques. O resultado disso é que, de uns tempos para cá, quase todas as decisões importantes emanadas da corte são entendidas como resultado de confronto político e não jurídico. A Constituição é mera figurante nessa confusão. Nos votos dos ministros, a hermenêutica é exclusivamente política, e o que resta aos cidadãos é procurar entender quem ganha e quem perde com essa ou aquela sentença. As favas à jurisprudência. É evidente que isso desmoraliza ainda mais o judiciário, já bastante desacreditado, como indicam claramente inúmeras pesquisas de opinião. Ministros que só se preocupam com o horizonte eleitoral colaboram de modo decisivo para arruinar a necessária imagem de imparcialidade e prudência que o Supremo, mais do que qualquer outro tribunal, deveria ter. Hoje, já é possível dizer que o Supremo, tal como desenhado na Constituição, está definitivamente arruinado. Para piorar, mais uma vez, o país está perdendo tempo e energia com temas absolutamente inúteis para o futuro, empobrecendo ainda mais uma campanha eleitoral que já não despertava grande interesse por sua absoluta indigência. Na prática, a consequência desse relevante caso de fake news contra Flávio Bolsonaro será a confirmação, de resto desnecessária, de que os agentes de Lula no Supremo não medirão esforços para eleger o chefão petista. Uma clara aposta na manutenção do atual estado de coisas e na nomeação de mais ministros que tornem o bloco lulopetista no Supremo imbatível. O problema é que se trata de algo tão escandalosamente claro para todos que o tiro pode acabar saindo pela culatra. Assinado editorial do Estadão. 12h49, Carlos Magno Guedes Ferreira. Boa tarde.
3: Boa tarde, Marcelo. Boa tarde, pessoal da técnica. Boa tarde a todos que nos escutam aí, nos vê pela web. Marcelo, uma coisa que eu achei muito curioso nesse editorial é que pela primeira vez, o Estadão chama a direita de supostos golpistas. Supostos. Eles usavam o termo golpista. Sempre golpista, golpista, golpista. Outra coisa, bolsonarista. Eles não falavam nunca, eles nunca falavam do adjetivo bolsonarista. Mas agora falou. É um avanço. Mas tem algo que vai além. Parece que está marcado para hoje, eu não sei se já aconteceu, ou vai acontecer agora na parte da tarde, Marcelo, uma reunião entre Fachin, Nunes Marques, Toffoli, para discutir problemas ligados ao Tribunal Superior Eleitoral, TSE. Por supostos problemas criados por Mendonça. Mas eu fico perguntando qual foi o problema que Mendonça criou. Dizem que isso foi instigado por Gilmar Mendes, Zanin e Dino, nesta ordem. Porque, ao que parece, eles querem...
0: Agora, assim, veja bem, está aqui na CNN. Cássio deve levar a Fachin críticas à TSE, paralelo de Gilmar e Dino. Está aqui no, na CNN. Ele vai levar essa reclamação. Deixa eu ler um trecho aqui da matéria, até para consolidar esse raciocínio que você está dizendo. Dois quadros se enquadrariam nesse contexto e são considerados exemplares. A decisão do ministro Gilmar Mendes de utilizar uma ação arquivada para validar o reajuste da Bolsa Família, né, que foi concedido pelo presidente Lula, e a decisão de domingo de Flávio Dino de cassar a determinação de André Mendonça. Os temas são esses aqui. Valor econômico. Fachin se reúne com ministros do TSE após decisão de Dino. UOL. Nunes Marques reclama a Fachin de decisão sobre Nossa Senhora. Então, assim... A mídia principal que eu estou vendo diz que o foco da reunião não é essa questão de Nunes. O foco da reunião é a questão da decisão de Dino no âmbito do Supremo Tribunal Federal para desfazer uma decisão de Mendonça no âmbito do Tribunal Superior Eleitoral.
3: Sim, porque também tem aquele precedente do diretor-geral da Polícia Federal. Entendeu? Então, a gente tem que olhar o que está acontecendo na internet profunda. Foi isso que eu vi. Foi isso que eu vi, que havia uma espécie de complô para simplesmente tirar a cúpula do TSE, e substituí-la por outros membros do STF. É isso que dá na telha, ou é isso que a gente vê, é isso que está no ponto. Não sei até que ponto isso é verdade, eu estou apenas repassando uma informação. Né, que dentro dessa essa colocação que você fez agora por baixo, ou seja, essa colocação sua, ela tem alguma coisa por baixo. E por baixo seria destituir um aconselhamento, assim mais ou menos, para Cássio Nunes sair do TCE, para não se livrar daquela teia do KN e tudo mais. Me parece que eles vão querer recrudescer a questão do KN, dos 400 milhões do KN. Não é? Isso está se tornando um certo empecilho para o ministro Nunes Marques. Não sei até que ponto vai, Marcelo, mas a informação que eu vi foi exatamente essa.
0: Agora você vê, Alexandre de Moraes, quem é até agora que tem um nível maior de problema com o Vorcara?
3: Ah, isso é resposta fácil.
0: Alexandre de Moraes, não é isso?
3: É, claro.
0: Não é Alexandre de Moraes?
3: Sim.
0: Por quê? Porque não é conversa de ouvir dizer. A esposa de Alexandre de Moraes formulou um contrato de 130 milhões de reais com Vorcaro.
3: Isso.
0: Recebia todo mês 3 milhões e 600 mil reais. E até hoje Alexandre de Moraes nunca disse que ia sair, disse que ia se averbar.
3: Não, mas isso aí foi um, essa questão do contrato de 130 milhões foi só um item. É porque nós temos o charuto, nós temos o Macala,
0: o avião.
3: Nós temos o avião, nós temos os encontros na casa do Vorcaro, entende? Aí já entra o Alcolumbre na questão das suíças, né? Lá vai ter suíça, tá bom demais, né? Quer dizer, para bom entendedor, minha palavra basta. É isso que a gente está vendo no Brasil hoje. A gente está vendo isso no Brasil. A gente está vendo a desconstrução de um sistema que se impôs pelo método farisaico, ou seja, da mentira. Mentira reinou. Quem fazia fake news está do outro lado. E, não, é porque é mentira, mentira, mentira, e o povo foi engolindo essa tese como se fosse verdade. E hoje a gente está vendo, há um olhar mais aguçado, a gente está vendo que é todo um sistema que se junta. É uma engrenagem devidamente azeitada para funcionar dessa maneira, né? Ou seja, o presidente Lula, ele é uma espécie de rainha na Inglaterra. Porque o que ele quer ali, o que ele faz ali, ele tem uma orientação ali por trás de um pequeno grupo que comandam e querem perpetuar o poder nesse país.
0: 12 horas e 56 minutos na Paraíba, 12h56. Aqui na Paraíba, onde eu chego, Carlos Magno, as pessoas perguntam: Marcelo, e aqui na Paraíba, quem é que vai para o segundo turno? Eu disse: olha, havendo segundo turno, Lucas, está na frente nas pesquisas, você imagina, né, você tem uma lógica para dizer que Lucas está garantido no segundo turno. Se vai ter segundo turno ou não, a gente vai saber. Porque as pesquisas, os números que as pesquisas mostram, são muito diferentes de uma pesquisa para outra. Então você acaba perdendo aqui um pouco da credibilidade nas pesquisas. Você fica sem acreditar muito nas pesquisas. Você acredita no sentido de dizer o seguinte: a pesquisa mostra Lucas Ribeiro na frente. Você acredita nisso, Marcelo? Claro. A gente vê o volume de campanha, a gente vê o volume de partidos, os aliados, as lideranças. Você tem no grupo de Lucas Aguinaldo, que é articulador, Adriano Galdino, que é um líder. É um líder tanto de articular como também de conseguir apoio no interior, muitos prefeitos, muitas cidades. Você tem o Hugo Mota, que pela questão do cargo de presidente da Câmara, de pai do candidato a senador. E você tem no grupo de Lucas Ribeiro, Carlos Magno, uma figura que não é um grande articulador político. Pelo contrário, ele se revelou um péssimo articulador político, que é João Azevedo. Agora, João Azevedo, o papel de João Azevedo nesse grupo político não é de articular. O papel de João Azevedo para elevar Lucas Ribeiro, qual foi? Primeiro, João saiu bem avaliado do governo. João Azevedo construiu uma ponte para ir deixando o governo e entregando a Lucas Ribeiro com um discurso o quê? De unidade, de confiança em Lucas, de paz. Então, essa mensagem que João Azevedo passou para a população, toda entrevista lá atrás, quando o João estava no governo ainda, que era perguntado, ele disse, olha, vou sair tal dia, sou candidato a senador, a Paraíba estará entregue em boas mãos, que é um jovem Lucas, meu vice-governador, acompanhava as obras comigo, estava do meu lado, eu confio em Lucas. Então, isso foi muito bem feito, Carlos Magno, muito bem costurado isso. Não teve briga, não teve dúvida, foi tudo bem, do jeito que foi planejado o grupo aí político de Agnaldo, de Lucas, de João, de Nabô, do jeito que foi planejado está sendo executado, tudo em paz, não tem uma confusão. Eu digo assim, uma confusão de João com Lucas teve nenhuma, de João com Agnaldo não teve nenhuma, de João com Nabô, e olhe que a gente via lá no início uma possibilidade de alguém puxar o tapete de João. Só que João estava com uma avaliação tão boa que não adiantava puxar tapete de João. Quem fosse brigar com João se dava mal, porque João está protegido por uma aprovação popular. João está encaminhado o mandato de senador. Então, à medida que ele foi fazendo isso, essa transição, Carlos Magno, e ele sempre dizendo, vou sair, o governo estará em boas mãos, Lucas já tem maturidade suficiente, vai fazer uma boa gestão, vai dar andamento às obras, aí começa a citar as obras, a Ponte do Futuro, o Arco Metropolitano, enfim. Então, João Azevedo teve um papel, que eu diria, essencial, um papel essencial na costura, nessa costura política e nessa preparação para Lucas Ribeiro. Quando Lucas Ribeiro chegou, ele já tinha o aval de João, antes dele assumir. E aí eles tiveram essa coisa boa. Carlos Magno, quando você tem uma bancada dessa de rádio, que você tem dois, três, quatro colegas aqui na bancada, quando há uma discordância, quando há uma briga, quando começa um faltar com respeito com o outro, o ouvinte em casa percebe. Quando você discorda do colega de uma forma tão gentil e tão educada, que você tem aquela simbiose, aquela relação de respeito com o colega, o público em casa também sente. E o público aprova. Rapaz, que bonito. Você pode ver. Programa de rádio que tem briga de colega, o público repudia. Esse negócio feio, pô. O cara tratou o colega com desrespeito. Parece que é vaidoso, quer ser mais do que o outro. Não comenta isso. Na política é a mesma coisa. Na política, quando você tem aliança, que você tem um relacionamento de respeito, de cuidado. Então, João, nota para articulação política, 3. Agora, avaliação popular, aí vai lá para 8, 9. A condução que João teve de passar o mandato para Lucas, de apostar em Lucas, de fazer esse asfaltamento para Lucas. Então, e Lucas fazendo agora as luas também para João. João, grande governador, grande líder, muitas obras, vou dar continuidade. Então, observe que isso chegou na mente dos paraibanos. A campanha está de vento e polpa. Não adianta as pessoas quererem que um comunicador, Carlos Magno, eu, você aqui, que a gente coloque na cabeça das pessoas algum tipo de problema na campanha de alguém que não esteja acontecendo. Nem também você tire o valor dos grupos políticos. Então, o que é que acontece? A campanha de Lucas está bem encaminhada. Ou ganha no primeiro turno, ou vai para o segundo turno disputar com alguém. A campanha de Cícero Lucena, eu vou fazer logo meu comentário para depois você fechar. A campanha de Cícero começou muito bem. Cícero muito bem avaliado em João Pessoa, reeleito, experiente, já foi governador, já foi vice-governador de Ronaldo Cunha Lima, foi ministro do governo FHC, foi senador da República, prefeito de João Pessoa 4 vezes, ninguém discute currículo com Cícero. Só que Cícero teve alguns momentos durante a campanha que Cícero gerou uma dúvida. Por exemplo, quando Pedro não quis a condição de vice-governador na chapa, gerou um problema. E Cícero jogou esse problema para a população. porque a imprensa toda divulgando, Cícero vai desistir, Cícero vai desistir, e Cássio conseguiu encontrar uma forma de fechar a chapa, foi convencendo Diogo, o irmão de Pedro, porque o vice Cícero entendia que saísse de Campina Grande, saísse da família Cunha Lima, e Diogo veio para a campanha de Cícero. E é o que foi que aconteceu, aquilo foi ruim para a campanha de Cícero. Então Cícero começou a andar em cidades, foi fazendo sua campanha, e na reta final agora, Cícero retomou uma intensidade de campanha melhor. Ontem teve grande movimentação, nesse final de semana teve grande movimentação de Cícero, não se engane, viu, se ele crescer nessa reta final de campanha, sobretudo em João Pessoa, que é onde Cícero tem que demonstrar a sua liderança, porque se ele não ganhar em João Pessoa bem, vai ganhar onde? Tem que ganhar bem em João Pessoa, para os outros ir tirando a diferença em outras cidades. E aí vem a minha terceira avaliação do terceiro candidato, Efraim. Efraim, quando tomou a decisão daquela de ir para o PL ser candidato a governador, você sentiu em Efraim a mesma coragem, a mesma determinação de Efraim lá de 22, quando deixou o mandato de deputado federal, rompeu com o governo, porque o governo escolheu Aguinaldo, ele disse: eu sou candidato a senador de todo jeito. Ele foi beneficiado porque teve a correção do Republicanos, o Republicanos de Hugo Mota e Adriano Galdino. Essa correção do Republicanos acabou que validando e decidindo a campanha em favor de Efraim Moraes. Efraim venceu Ricardo Coutinho, venceu Poliana, venceu quem mais? Venceu aí um monte de gente candidato a senador. Então, Efraim chega na reta final de campanha com essa polarização entre Bolsonaro e Lula no Brasil inteiro. E era o que a gente comentava isso, se essa polarização, se ela se intensificar na Paraíba como Lula no Brasil inteiro, e era o que a gente comentava isso, se essa polarização, se ela se intensificar

0: a gente da imprensa querer inventar problema onde não tem, e não adianta também botar virtude onde não há. Cada um conduz a sua campanha, cada um de nós tem os seus candidatos. Ah, porque é da imprensa, da imprensa tem, candidato a presidente, a governador, a senadores, a deputada federal, está, cada um de nós tem aqui já as suas opções, as suas escolhas. Mas isso não é o preponderante. O preponderante é o que você lê nas ruas, no guia eleitoral e nos debates. É a leitura que o jornalista faz e não a leitura que o jornalista quer impor para quem está em casa ouvindo o programa. Acabou-se aquele tempo que você tinha grandes veículos de comunicação, que tinha jornal, televisão e rádio, ia para cima e era uma coisa muito forte, um impacto muito grande nas campanhas. Hoje a população é como aquela história também que está aí, de gente que está tirando prefeito e candidato, entendeu? Como se o prefeito manobrasse o voto da população de uma cidade. Às vezes o prefeito está fazendo isso, mas a população vai acompanhar? A população acompanha, às vezes, o deputado estadual, porque já tem aquela sequência de visitas, o deputado federal, mas voto para governador e para senador, né? Às vezes o prefeito, o caba diz, eu sou aliado do prefeito aqui, mas eu vou votar no candidato do prefeito, só esse aqui, ó. Esses outros aqui, quem escolhe sou eu. Sou eu. Então, isso vai também ter força nas eleições de 2026, e domingo que vem a gente vai saber, enfim, vai acabar com esse mistério e vai saber quem são os escolhidos da população para presidente, para governador, para senador, para deputado federal e para deputado estadual.
1: É, Marcelo, agora a gente tem que acrescentar um fato aí, não é só as campanhas em si, pode ser acrescentado a correção das das campanhas, né? A análise, os blogs, os marqueteiros e tudo mais. A campanha do governador, atual governador, Lucas Ribeiro, para mim ela está muito bem feita, muito bem conduzida, né? E não tem aquela de confronto, aquele confronto, aquele confronto de bater de frente com isso, com aquilo. Ele me parece muito mais maleável. Né? Já a campanha de Cícero, eu acredito, é o que eu vejo, eu estou falando aqui o que eu vejo.
2: Claro.
1: Né? Porque eu não quero lançar aqui meu voto, mas nada disso tem a ver comigo. A campanha de Cícero já se perdeu muito por si mesmo. Ou seja, Cícero se perdeu no personagem, se perdeu no caminho. Por conta daquelas coisas que aconteceram lá atrás, né? Lá atrás, o negócio de Polícia Federal, tal, aquelas investigações, aquilo pesou muito para o discreto e o desânimo. Desânimo não necessariamente na figura do prefeito, né? Na figura do prefeito, mas no entorno dele, naquela coisa que ele criou. Então, muita gente ficou desesperançada, eu diria. Na campanha de Efraim, eu acho que ele pode se sair melhor, porque ele não carrega sobre si esse tipo de suspeita, ele não carrega esse tipo de
0: peso, né?
1: De peso, Marcelo. Essa coisa a carregar, essa cruz. Né? Não carrega essa cruz a carregar. Então eu tenho para mim que Efraim pode sim se sair melhor em uma possível composição do segundo turno. Eu acredito nisso. Mas a campanha de Lucas, ela é muito bem feita, muito bem balizada. Não tem muita coisa, assim. Eu diria até que a campanha esse ano está mais ou menos morna. A gente já viu campanha mais acirrada aqui no estado da Paraíba. Né? Campanha mais duras. Mas a campanha desse ano está meio light. E isso é bom. Vamos discutir propostas e tudo mais. Diferente, um tanto quanto diferente do que caminha a campanha eleitoral em nível nacional. A gente está vendo que a coisa está ficando, a cada dia que passa, mais complicada, mais recrudescida. Mas não se engane, as pessoas sabem o que está acontecendo, as pessoas sabem disso.

0: Eles apenas não externizam, eles não colocam para fora, nem dão suas opiniões. Mas eles sabem muito bem os últimos acontecimentos, quem fez, quem deixou de fazer, tudo. Aquela velha história. Não me impressiona aquele grito das torcidas. Me preocupa e me impressiona aquele silêncio dos monastérios. Aquele pessoal calado, aquele pessoal que não fala nada. Esse sim é o pessoal que vai decidir a eleição.
1: Rapaz, ontem encontrei com um empresário, não vou dizer o ramo do que ele atua, Carlos Magno, mas ele me fez essa avaliação aí. Parece que você estava comigo conversando com ele ontem, na hora do almoço, me encontrei com ele. Marcelo, é muita gente calada, é muito carro sem adesivo.
0: Exato.
1: É um negócio que eu, sinceramente, que ele trabalha no ramo também, nessa área de política. Ele trabalha com gráfica, ele tem gráfica. Ele disse, olha, eu estou impressionado com como é que tem tanta gente em silêncio nessa campanha política.
0: Exatamente, é pouco carro adesivado, não tem aqueles grandes comícios. Tem aquele pessoal, aqueles gatos pingados que recebe 30 conto para acompanhar o candidato, doido para ir para casa, recebe 30 conto, corre para casa para assistir Netflix, quando tem Netflix. Eu vejo dessa maneira. Estava conversando com uma prima minha, ela é funcionária concursada do estado da Paraíba. Também não vou falar a repartição dela. Ela disse, pode falar, mas eu não vou falar, não. E ela estava dizendo que é triste o que ela observa todo dia no estado. Acredito que nas prefeituras também, dependendo da orientação política do incumbente, né? do gestor, diz que chega aquelas pessoas, rapaz, de 5, 6 horas da manhã para trabalhar, não, para assinar o ponto, aí fica naquela retaguarda esperando o apoio chegar através de uma Kombi, de uma van, Kombi não, van, né, para entregar o material. Aí saem todos para a rua, bandeiras e tudo mais. E tem mais um detalhe, o cara tem que fazer uma selfie para dizer que estava lá. Ou então alguém fazer uma foto, alguém do grupo faz uma foto para o chefe imediato ver que o caba está altamente empenhado na campanha. Rapaz, eu acho para mim que isso é uma coisa degradante, é humilhante. Então não há por que condenar o vereador lá de não sei de que foi, de uma cidade aqui próxima, que disse que esse povo tinha que trabalhar, tinha que votar em quem o prefeito mandar, porque foi ele que colocou o pessoal na prefeitura. Ou seja, aí condenaram o vereador, né? Porque ele disse a obviedade. É uma coisa grotesca? É uma coisa grotesca. É uma coisa que vai contra todos aqueles princípios que a gente prima. Mas, de repente, ele... Eu acho que na sua ignorância toda, ele falou uma verdade. Todo mundo com grilhões preso, porque depende do emprego, precisa daquele dinheirinho, e tem que fazer papel de massa de manobra para o governo de plantão. E eu acho que é isso que acontece.
1: Tem gente mandando abraço para você aqui, viu? Afrânio Duarte, Coronel Algaroba, Coronel. O filho da Dona Olívia de Souza, Sertão da Paraíba, viu?
0: Coronel Algaroba.
1: Tá lhe mandando um abraço. O Wilson dos Bancários, tá lhe mandando um abraço também aqui. Deixa eu ver mais aqui. Bruno Silva, lá de Bahia também. Tá dizendo aqui, semana da eleição, Marcelo José. Ô, semana boa, viu? Passa logo ou demora uma semana como essa?
0: Rapaz, para mim, deveria ser amanhã.
1: Demora uma eternidade, né?
0: É verdade. Para mim, deveria ser amanhã, para me livrar logo disso.
1: Silvânia Gil, conhece, não?
0: A minha amiga, gente boa demais.
1: De Dona Inês. Está aqui lhe mandando um abraço. Genivaldo Motos, lá de Bananeiras, está na audiência do programa, lhe mandando um grande abraço, viu? Obrigado aí a todos pelo carinho da audiência. Oscar Pereira está dizendo, o problema é apoiar a pauta federal. Oscar Pereira está dizendo o seguinte, o problema do governo de João Ribeiro é apoiar uma pauta federal do petismo. Ele está dizendo aqui, é a opinião dele.
0: É, mas aí é que está, isso aí é a conjuntura política. Né?
1: Pesquisa no Paraná, viu, Carlão?
0: Pois não.
1: É, Sérgio Moro, se a eleição fosse hoje e terminasse nessa situação, Sérgio Moro venceria as eleições no primeiro turno no estado do Paraná. Ele tem, sem seus votos válidos, ele tem 46,2%. Requião Filho tem 23,6%. Sandro Alex tem 21,5%. O restante tem tudo abaixo de 0,1%. Então, Moro tem, com os votos válidos, 50,1% dos votos, viu?
0: Era uma coisa prevista. Agora tem alguma coisa aí que está pegando, Marcelo? É sobre a senatória lá no Paraná. É, mas aí, como liberaram o Deltan Dallagnol, o pessoal quer fazer aquele movimento, o mesmo movimento que aconteceu em São Paulo. Foi uma jogada de mestre Tarcísio. Ele convenceu o Ricardo Salles a abandonar a candidatura ao Senado.
1: Agora, quem diria, né, rapaz, que Tarcísio Freitas fosse articulador político dessa forma, com aquele jeitinho dele.
0: É um cara inteligente, rapaz.
1: Inteligente.
0: O caba não entra no Instituto Militar de Engenharia de graça, não.
1: Se não tiver uma virtude grande. Ó, eu vou botar aqui o trecho do anúncio de Tarcísio de Freitas, governador de São Paulo, reunido com Salles, com André do Prado, e com Derrite, né? André do Prado e Derrite são os dois candidatos ao Senado.
0: Dois candidatos ao Senado.
1: Aliados de Tarcísio de Freitas, viu, Bianca? Eles dois. E o Ricardo Salles, que tinha 8, 10, 11%, Tarcísio de Freitas convenceu, disse assim, rapaz, já que você não tem mais chance, mas você é um cara de direita, renuncie e venha apoiar os dois, que é para... Deixa eu colocar o trecho aqui de Tarcísio de Freitas, fazendo esse anúncio.
2: E aí, Guilherme, só... Começa o nosso trabalho agora, mostrar para todos, né, para todo esse campo, né, que está com a gente, as pessoas que gostam do meu trabalho, que nós temos realmente dois candidatos. Onde o primeiro voto foi Guilherme Derrite, o segundo tem que ser André do Prado. Onde o primeiro voto foi André do Prado, o segundo tem que ser Guilherme Derrite. E isso vai nos ajudar a conquistar as duas cadeiras para o Senado, que é uma coisa muito importante para nós.
1: Tá aí, portanto, o anúncio de Ricardo Salles, ó...
2: Importante para nós, importante para a campanha aqui em São Paulo. A gente está chegando na reta final, na reta decisiva. Falta uma semana aí para as eleições, a gente tem essa semana, eleição domingo. E fizemos aqui um arranjo importante para nós, para as candidaturas aqui do nosso campo. Muitas vezes a gente vê pessoas lutando por posições, lutando por cargos, lutando por destaque. E quando isso não ocorre, quando uma pessoa resolve abrir mão de uma posição, a gente tem que enaltecer. E hoje a gente tem o Ricardo Salles, que tinha toda a legitimidade para continuar na sua caminhada, tem trajetória, tem bagagem, tem história, dando um passo ao lado para nos ajudar, para somar. Então, esse momento é o momento de somar, não é o momento de dividir. É o momento da gente pensar um objetivo maior, que é vencer as eleições, que é ter dois representantes no Senado, que é entender, né, o papel que o Senado vai ter,
1: Pronto, já tá bom, né? Que já deu para entender.
0: Pois é, era a mesma coisa que a Cristina Grael tinha que fazer no Paraná e o desembargador Sebastião Coelho em Brasília.
1: Em Brasília.
0: É, porque pela contagem, Michele tá na frente e depois vem Leila do Vôlei.
1: Leila do Vôlei.
0: E terceiro, Biaquis.
1: É.
0: Ou seja, Salles, Coelho e Cristina, eles estavam dividindo o voto à direita. Como não tem segundo turno para o Senado, então tudo tem que ser decidido domingo. Então esses votos, né, dizem que a campanha de Tebet ficou meio atordoada, porque ela contava com esses votos de Ricardo Salles para embaralhar a direita e ela largar na frente, talvez ela e Marina, mas o quê? Agora, esses votos de Salles, eles vão necessariamente...
1: Vão migrar
0: para
1: Derrite e André do Prado.
0: E André do Prado.
1: Em tese, né? Em tese.
0: Em tese, né? Mas aí a diferença, como a diferença é pequena, então, evidentemente que Derrite vai se beneficiar e André do Prado, idem. A mesma coisa seria em Brasília. O desembargador Sebastião Coelho, ele desistir da candidatura... Talvez aqueles seus votos, e fizesse campanha, aqueles seus votos migrassem todos para Bia Kicis. Aí ficaria Michele correndo solta, né, e Bia Kicis disputando voto com Leila do Rolo. Porque na atual forma, na atual conjuntura, vai dar Michele Bolsonaro e Leila do Vôlei. Em São Paulo já estava até precificado essa questão de uma candidatura de esquerda. E Simone Tebet disse que não é de esquerda. Ela vota naquele projeto mais ligado a ela. Todo mundo sabe que ela disse, né? Todo mundo sabe que eu sou centro-direita. Mas ela se entregou totalmente ao projeto da esquerda. Foi ministra de Lula, né? Então, isso já estava precificado para mim, posto que o atual senador por São Paulo é um... Poxa, ninguém nem ouve falar o nome dele. A outra senadora era anti-Lula, desde a época daquele caso de Celso Daniel, tal, o pai dela morreu por conta disso. E ela é tetraplégica. Aí elegeram a senadora, né, por conta dessa raiva que ela tinha do PT. Resultado, ela foi, se aliou ao PT, começou a votar nas pautas de Lula e tudo mais. Não dá para entender um negócio desse. Então, para ela estava precificado, para mim, Derrite, ou Tebet, ou Marina. Eu já estava, digo, pronto, uma vai substituir aquela Mara Gabrilli, então está tudo bem. Mas agora parece que a coisa mudou. A coisa agora está meio... Agora precisamos ver, é no Rio Grande do Sul, com o Marcel Van Hatten e a Manuela Dávila.
1: É, pesquisa com a Este Rio Grande do Sul, mede o último capítulo do duelo Juliana Brizola. Tem aqui, não sei se essa pesquisa, deixa eu ver aqui se essa pesquisa vai ser divulgada ainda hoje, ou já foi divulgada lá no estado. Vamos fazer o seguinte, vamos para o intervalo. Daqui a pouco a gente vai trazer, pessoal, uma parte da entrevista de Lula, ontem na Band, quando falou-se na questão da polêmica de Nossa Senhora Aparecida, né? Daqui a pouco a gente volta com o programa A Voz da Paraíba.
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9: Marcelo José.
10: 13 horas 28 minutos na Paraíba, 13 horas e 28 minutos agora. Carlão, clima quente, essa disputa entre Nabô Vanderlei e Veneziano. O grupo de Nabô, junto com João, com Aguinaldo, estão indo nos prefeitos. E prefeitos que votavam em Veneziano. Ontem foi o prefeito de Ingá, que é filho de Manel da Lenha, né? Que é um grande líder político. Foi líder político lá em Ingá, foi prefeito. E o filho dele agora, que é o prefeito, saiu de Veneziano e foi para João Nabô. Eles estão fazendo essa operação. Essa guerra vai durar essa semana toda, viu, Carlão?

0: fechava. Mas aqui não, aqui ele é muito mais aberto. Antigamente ele era uma coisa assim mais discreta, né? A gente via aqui que tinha prefeitos, deputados de dois partidos, era a Arena e MDB, e pronto. Evidentemente que eles não ficavam se agredindo na Assembleia, nem nada, já era acostumado a ver isso aí, mas corria por debaixo dos panos ali, mas essas viradas que a gente vê hoje, eu nunca tinha visto naquela época, não. O Caba era MDB, morria MDB. O Caba era Arena, morria na Arena. A não ser que um fato subserviente, superveniente, aliás, superveniente, um fato desse, mudasse a estrutura, como aquela de Marcondes Gadelha e Antônio Maris, né, que mudaram de partido, mas por conta de uma briga paroquial. Né, mas ambos, dois homens dignos, né, dois homens que tinham capacidade de sobra para representar qualquer cargo aqui da Paraíba. Né, mas o resto, o que a gente vê é a degradação total do sistema eleitoral. Sinceramente, depois que inventaram um bocado de coisa aí em fase do Congresso, principalmente com essa questão dessas emendas, Marcelo, que eu vou morrer dizendo que eu sou contra isso aí. Emenda, fundo eleitoral, fundo partidário, eu acho que isso é dinheiro do povo jogado fora. Acho que o Caba tinha mesmo era que batalhar, convencer as pessoas a votarem e apresentar um projeto e que as pessoas aprovassem ou não. Mas no gogó, nada de dinheiro. Se o cara quisesse dar dinheiro, desse do bolso dele. Pronto, aí vem um pessoal dizer, mas aí o grande capital sairia ganhando, porque ia bancar determinados candidatos, ia cobrar a fatura quando o gestor fosse eleito, o pretenso gestor fosse eleito, aí ia cobrar a fatura. Mas e é do jeito que está, não é pior? É pior porque é meu dinheiro. É o meu, é o seu, é o nosso dinheiro que está rodando por aí. Bancando festinha, bancando, comprando adesões e tudo mais. É o nosso dinheiro. Então, quando aquilo envolve o meu dinheiro, aí não, eu fico revoltado. Porque faça lá suas festas, suas promoções, se você tem condição de fazer isso, faça. Não tem nada a ver, a vida é sua. Agora, quando envolve o que é meu, aí a coisa complica. Então, as pessoas têm que se conscientizar disso. Não é com o dinheiro de um milheiro de tijolo, de telha, um saco de cimento, que você vai, que compra a sua alma, o seu coração. Isso não vai resolver o problema do país. Você olhe direitinho, analise, veja, faça uma investigação em cima de cada candidato. Aquele cara que às vezes não é nem do partido que você gosta. Eu não tenho partido. Eu vejo a capacidade do indivíduo. Né? Eu vejo a capacidade, eu jamais daria um voto a um senador de São Paulo que é do PL. Aquele astronauta. Eu nunca vi aquele cara falar. Nunca vi um projeto de lei daquele cidadão, Marcelo.
1: Marcos Pontes.
0: Eu não daria um voto a ele.
1: É porque ele vive no mundo da Lua, né?
0: Ele vive no mundo da Lua, no espaço. O tempo todo. Então, está entendendo o que eu quero dizer? Aqui na Paraíba também tem deputados que a gente não sabe nem o que ele faz. E de repente ele chega aqui e é eleito. Então, eu acho que isso teria que mudar. Não, uma pessoa, alguém que tenha alguma consciência crítica, alguma consciência de classe, alguma consciência política, né? Alguém que proponha realmente alguma coisa para o Brasil, porque o Brasil ele tem que olhar para o futuro. Eu vou dar um exemplo. Ontem mesmo eu estava fazendo uma caminhada, sábado eu fiz uma caminhada, eu e um amigo, na praia, né, que eu estou me exercitando aí para a profissão, e eu vi um carro, havia um bocado de tempo que eu não tinha visto esse carro, pensava que ele tinha acabado. Um tal de Jaque, já ouvi falar, né? Não, Jaque é um carro chinês, que foi promovido por Faustão. Tu lembra quando a China quis colocar um carro, uma fábrica de carro aqui, um tal de Jaque, JAC. Aí ninguém comprou o carro. O carro era uma porcaria, diziam, né? Carro chinês. Ninguém queria. Faustão fazendo a maior propaganda do mundo, ninguém queria. Hoje em dia, quem revoluciona o setor automobilístico no mundo? A China. Está aí a variedade de carros aí. Só falta falar. Aliás, tem deles até que fala com você. Tem carro até que fala com você. Ensina você a dirigir. Entendeu? Por quê? Isso é olhar para o futuro. E é um partido, é um sistema econômico capitalista, mas é regido por um regime comunista. Aquilo que eu sempre digo, não é o partido, não é nada disso, o regime, é o cara que está lá em cima, o cara que está governando. E eu olhando dessa maneira, ele está vendo como a China avançou? A China avançou de uma maneira tal que chega a ser assombroso, não é? E muitos outros países, eu cito aqui vários na mão, independente de sistema político, independente, mas o Brasil está sempre ali, ali, naquele canto. Ou ele dá um ré, ou ele avança um pouco, né? Ou ele dá um rézinho, pronto. Agora mesmo vai dar um rézinho. Vai crescer 1% ao ano, esse ano. O ano que vem, o pessoal não fala 1,5%. Isso é uma imoralidade. O Brasil já foi país de crescer a 8% ao ano, né? No tempo do milagre econômico. Ah, o pessoal diz, mas era no regime militar. E o que é que tem? E o que é que tem? No regime militar, qualquer que fosse o regime, cara. Está aí. Hoje em dia o Brasil não sai do canto, então as pessoas não olham para frente, não olham o projeto do país. O que é que nós devemos fazer daqui para frente para a gente transformar o Brasil, de fato, numa potência regional, numa potência mundial? Ah, hoje eu vi uma colocação, um artigo de um jornalista muito famoso chamado Mário Sabino. Ele disse, olha, está aí o discurso de Lula na ONU. Sabe quem falou no discurso de Lula? Ninguém. Ninguém no mundo, ninguém, nem um jornal, nem uma revista, nem um blog, nada. Por quê? Ele estava falando para o Brasil, para aquele público interno, estava falando de atraso, atraso, atraso, atraso.
1: Não desperta interesse internacional, não, não tem nada. Uma fala
0: então,
1: de Lula.
0: Está vendo o Brasil, com esse tamanho, com essa população, o Brasil não vai para lugar nenhum, porque tem um povo voltado para o século passado, tem uma cabeça voltada para o século passado. E isso não dá certo. Então, é isso que a gente tem que ver. Eu me lembro muito bem, Marcelo, você não sei, você era um cara novo, mas provavelmente era um estudante. Você sentia o drama, você era um cara consciente, né? Não é o caso da nossa querida Bianca aqui. Mas na década de 80, a década de 80 foi a década perdida. O pessoal chama de a década perdida. Pô, cara, a gente não tinha os pais da gente, não tinha como juntar dinheiro, não tinha nada. A inflação era hiperinflação. Não tinha quem aguentasse, até aquelas fichazinhas de telefone, que a geração Z não tem nem ideia do que seja, né? Aquilo aí era um investimento. Você comprava uma ficha de telefone de manhã, à tarde ela já tinha outro preço. Comprava, vamos supor, por 10 centavos. De tarde ela valia 20 centavos.
1: Você tinha nos supermercados, por exemplo, naquele período, racionamento. Você tinha que comprar X lata de leite, por exemplo.
0: Você tinha que encher o carrinho já pensando que no próximo mês você não tinha dinheiro suficiente para comprar aquele tanto.
1: Quem tinha dinheiro comprava em grande quantidade e botava no mercadinho, no outro dia já era outro preço.
0: Já era outro preço. Então é por isso.
1: Foi na época de Sarney.
0: É por isso que.
1: Época de Sarney que assumiu. Né? Por causa daquela infelicidade, daquele problema com o Tancredo Neves.
0: Tancredo Neves. Exato, 85.
1: Tancredo Neves foi eleito indiretamente pelo Congresso, marcado para tomar posse dia 15 de março. Quando foi 3 dias antes, começou a sentir aqueles problemas.
0: Morreu.
1: Né? E fez uma cirurgia. O médico disse que no começo que era apendicite.
0: Mas era diverticulite.
1: Depois disse que era diverticulite. Sujeito disse que era um tumor. Mas não queriam divulgar que era um tumor por causa da repercussão. E, enfim, e Sarney assumiu.
0: Bom, eu acho que o Brasil ele teve uma espécie de lance, ele acordou um pouco no governo, um governo improvável. Foi Itamar Franco. Itamar Franco, ele fez a cria.
1: Foi outro que assumiu também no lugar do titular.
0: Do titular. Que ninguém dava nada por ele, chamava ele doidinho.
1: Era mineiro, não era?
0: Mineiro. Não, ele diz mesmo que nasceu na Bahia, no navio. Mas ele era mineiro, ele cresceu, é com o Milton Nascimento.
1: Ele foi,
0: Nascimento é carioca.
1: Ele foi vice de Fernando Collor de Mello.
0: Fernando Collor de Mello.
1: Fernando Collor ganhou aquela eleição de Lula em 89.
0: Ninguém imaginava que ele ia fazer nada. O que é que ele fez? Fez o Plano Real. Botou Fernando Henrique Cardoso, Malans, né, Pécio Árida, Pécio Arida, e saiu colocando Gustavo Franco. Botando só o time de fera na economia. Criaram o quê?
1: Houve valorização da moeda, uma estabilidade da inflação.
0: Então a gente viveu uma época de primeiro mundo, cara. Então o que foi que a gente fez? Ajeitou as contas do país, ajeitou direitinho as contas do país, uma nova moeda, uma moeda supervalorizada. Tá tudo bem, tá. E a gente vai e entregou a Lula. Eu votei em Lula. Votei em Lula porque ele fez a carta aberta aos brasileiros, dizendo que não ia mudar, tirar todo aquele resquício de autoritarismo do PT. Era não FMI, tal. Chamava o Bolsa Família de Bolsa Esmola, tal, aquela coisa toda. Ele prometeu que não ia mexer, ia continuar com a política econômica do FHC. Quando ele assume, ele realmente... Isso aí, para a gente tem que ser honesto. Ele seguiu a cartilha de FHC e o Brasil...
1: Não mexeu no que estava dando
0: não
1: certo.
0: Não mexeu no que estava dando certo. Mas, mesmo assim, eu ainda me lembro do primeiro discurso dele. Ele dizendo que pegou, novamente, uma herança maldita. Ele pegou o país todo arrumado e disse que pegou uma herança maldita. Esse é o cara. Tá entendendo? Pois bem... Continuou fazendo aquilo que pegou legal, o país cresceu, o país entrou nos eixos, segundo o governo, também votei nele, porque achei que estava tudo certo, votei com gosto, eu não me arrependo de jeito nenhum, votei que estava tudo certo. Depois, a coisa desandou. Desandou de uma maneira tal que a gente chegou ao governo Dilma, né, com os escândalos e mais escândalos, quer dizer, vem do primeiro governo Lula, o Mensalão, mas aí é que está.
1: Quebra das estatais, escândalo de corrupção na Petrobras.
0: Mas esse do Mensalão, Marcelo, veja a ironia do destino, veja como o brasileiro é. Aí foi um auê danado, prenderam o Zé Dirceu e tal, por conta do Mensalão. O Mensalão, o que seria o Mensalão? A geração nova de Bianca aqui que não sabe, ela não tem obrigação de saber disso. Mensalão era o seguinte, era uma ideia criada para comprar o Congresso, comprar os deputados federais. Tipo assim, eu te dou uma grana para tu votar no projeto
1: do meu, governo.
0: Do governo. Então, aquilo ficou conhecido como Mensalão. Não é? Ok. Aquilo ali foi julgado, foram condenadas pessoas por causa daquilo ali. Aí, o que se transformou aquilo ali? No fundo, nas emendas hoje. Ou seja, institucionalizaram o Mensalão. Então, tudo aquilo ali foi em vão. Foi em vão. Está institucionalizado aí o Mensalão, através das emendas. É emenda para fulano, é emenda para cicrano e tal. A mesma coisa, o Brasil tem que mudar tudo isso, resetar e pensar diferente. Olhar para... Você quer bons exemplos? Temos. Olhe para o Canadá, né? Olhe para o Canadá, olhe para a China, olhe para a Austrália. O Vietnã saiu destroçado, Marcelo, em 75, numa guerra contra os Estados Unidos, destroçado. Hoje o Vietnã é um país que brilha, é comunista, é um país que brilha lá no Sudeste Asiático. País que a gente vê o povo feliz, não tem exilado, não tem preso político, não tem nada. Você pode chegar lá, não precisa de visto para entrar lá, brasileiro. Brasileiro é recebido de braços abertos. Tá, poxa, é fantástico. Eu ainda quero conhecer aquele país. Entendeu? Assim, pela admiração que eu tenho pelo povo. Entendeu? E saíram massacrados. Hoje em dia, é um país, não é uma potência. Entende? Mas é um país digno de se viver. Digno de se viver. Pelo que eu vejo, com todos os blogueiros que eu vejo, que eu acompanho, é até um país digno de se viver. Então, pronto. O Japão é um belo exemplo também. Mas não, a gente vai atrás de quê? Do Irã, a gente vai atrás da Venezuela, Cuba, ou então parte da América do Sul, que é outra porcaria. A gente tem que pensar grande. Entende? É isso aí, Marcelo.
1: 13h46, vamos ao intervalo, a gente volta já.
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1: Muito bem, são 13 horas e 51 minutos na Paraíba. 13h51. Meu caro Carlos Magno. Ontem Lula na Band News divulgou a fake news, viu? Você viu ou não? Me diga uma coisa. Esse povo é responsável por essa fake news, por essas mentiras. Esse povo vai para aquele inquérito ou o inquérito agora não vale mais?
2: O inquérito não vale mais nada, agora acabou, foi tudo. Porque
1: o inquérito era só para pegar o povo do outro lado, era?
2: Exato, e a resposta dele foi ótima, a resposta do presidente. Eu não sei se é fake news, mas está na internet. Mas está na internet. Está na internet. Aí quer dizer que a fonte do cara é a internet. E ele dizia que queria regular a internet por conta das fake news. Tá vendo que não dá para entender? Não dá para entender. O cara quer regular a internet por conta das fake news. Aí ele usa o cabelo para presidente, isso é a fake news. Eu não sei, tá na internet.
1: A jornalista disse a ele, alertou ele: presidente, isso aí é fake news, já está comprovado. Olha aqui, só para você ouvir um trecho da entrevista do presidente.
3: Mas esse negócio de mexer com Nossa Senhora Aparecida não é aceitável. Não é aceitável. Não dá. Já teve gente da religião evangélica que um dia chutou Nossa Senhora Aparecida.
4: Mas foi uma fake news, né, presidente?
3: Eu não sei que foi fake news. Eu não sei que foi fake news.
4: Foi uma informação sobre um projeto que foi apresentado em 2007 e arquivado em 2008.
3: O dado concreto é o seguinte.
4: A própria emissora pediu desculpas.
3: O dado concreto é que isso está na rede social. Muito forte. Como já...
1: Tá. Aí, portanto, também o trecho da fala de Lula ontem na Band News sobre esse negócio Nossa Senhora Aparecida. O Wellington Alves, o Pérola, está na linha conosco aí sobre as informações do esporte. Botafogo empatou, amanhã tem amistoso da seleção brasileira.
2: Aí, Marcelo, antes de você começar com o nosso Wellington aí, eu só queria uma opinião sua, porque o Botafogo ainda tem 2 jogos pela frente. Tem uma possibilidade remotíssima de classificação, que ele pode chegar até 7 pontos. É remoto, 1%, mas tem. Entendeu? Porque aí a gente tinha que apelar para a derrota do time de Maringá, né, e o time do Floresta. A gente tem que ganhar do Floresta, e tem que ganhar do Maringá, e tem que ganhar aliás, a gente tem que ganhar do Floresta e do Santa Cruz. Né? Mas aí, como é que você vê? De repente, demitiu tudo. E agora, vai jogar como?
1: Não, demitiu a comissão técnica, né?
2: Sim.
1: Vitor Ferraz é o treinador, assumiu.
2: Eu acho que o Marcelo, o técnico, o cara ganhou praticamente a Série C todinha, velho. O time conhece que ele estava rebaixado.
1: Não valeu nada.
2: Sim, mas aí é que tá. Eu acho que é um karma que o Botafogo carrega.
1: Eu espiritual. Acho que é.
2: É uma coisa espiritual, porque não é possível, não, velho.
1: Toda vez é isso.
2: Toda vez é isso, rapaz. Quer dizer, eu não achei de bom tom demitir todo mundo agora, não. Eu acho que terminava o ciclo depois, né? É o que eu acho.
1: Vamos trazer o Wellington Alves, o Pérola, aí com as informações do esporte. Boa tarde, meu caro Wellington.
5: Alô, você, Marcelo José, muito boa tarde. Boa tarde também ao Carlos Magno, Wellington Souza, todos da equipe do programa Voz da Paraíba e os nossos milhares de ouvintes que estão na sintonia aqui na sua 100.5, a FM líder, chegando com tudo a respeito do nosso futebol, começando com a Copa do Alto do Céu, isso mesmo, Copa do Alto do Céu, lá de Mandacaru, no dia de ontem, pela manhã, no estádio Juracizão, a representação da Biomed, que é do Roger, conquistou seu bicampeonato ao empatar em 0-0 com o Santa Cruz no tempo normal e vencer nas penalidades máximas. Amistoso Alto Esporte Master 1-0 para a Ponte Preta lá de Camutanga. ontem no Campeonato Quarentão de Santa Rita, Guarani 0-0 também para o Boca Júnior. Já no Quarentão do município de Bagé, pela manhã do Lorival Caetano, ontem preliminar, União do Centro 1-0 para o Estrela. E na principal, Flamengo de Cruz do Espírito Santo 0-0 também para o Colombo de Genésio. Na representação do Flamengo de Cruz do Espírito Santo, quem fez a sua estreia no campeonato foi o zagueirão multicampeão Duval Paraibano de Cruz do Espírito Santo. Duval, que já foi campeão pelo Botafogo, Sport, Santos, Brasiliense, Atlético do Paraná, multicampeão, inclusive vestiu a camisa da seleção brasileira e agora está disputando o campeonato Quarentão de Bagé, defendendo a equipe da sua cidade, o Flamengo de Cruz do Espírito Santo. Campeonato Paraibano da segunda divisão, jogos da quinta rodada, iniciando no sábado com o FEMAR 1-0 para a equipe do São Paulo Cristal. No dia de ontem, 4 jogos, Spartax 1-3 para o Alto Esporte, Atlético de Santa Rita 3-0 para o Esporte Jacaraú, Desportiva Guarabira 0-0 para o Cruzeiro de Itaporanga, Serrano 1-1 também para Picuiense. Campeonato Brasileiro da Série C, segunda fase, quadrangular final, quarta rodada, Grupo B. Resultados, Botafogo da Paraíba 0-0 também para o Maringá do Paraná, Floresta 1-1 para o Santa Cruz Pernambucano. Já no Grupo C, no sábado, Inter de Limeira 2-0 para o Paysandu. No dia de ontem, Brusque 1-1 também para a Ferroviária de Araraquara. Aqui, parabenizar neste exato momento todos que fazem o glorioso Botafogo. É que no dia de hoje está completando o time botafoguense, o Botafogo da Paraíba, 95 anos de fundação, que foi justamente fundado em 28 de setembro de 1931. Repito, 95 anos de glória o time botafoguense, com 32 títulos conquistados no futebol da Paraíba e um campeonato brasileiro da Série D em 2013. 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Valeu, valeu, valeu, Marcelo José.
1: Valeu, Wellington, um abraço grande, nosso pérola, o Wellington Alves com as informações esportivas. São 13h58, meu caro Carlos Magno, a saideira pra gente ir pra casa, e aí a gente já bota um dia menos. Faltam agora, quando a gente chegar em casa, faltarão 4 programas, né, para o sábado e o domingo aí do final de semana de eleição.
2: Eu queria só mandar um abraço aqui, Marcelo, queria desejar uma bela tarde, resto de tarde para o pessoal, resto de dia, né? Aproveitar aí também, já botar e emendar uma boa noite também, resto de tarde, uma boa noite. E um grande abraço para a nossa querida Silvana, Raquel, a deputada Stefânia Maroja, e para um cara que eu sinto falta dele, viu? É o tal do Everaldo. Everaldo é um luxo aquele cara. E nunca mais eu falei com o Everaldo. Um grande abraço para você, Everaldo.
1: Rapaz, saudade é Everaldo, viu? Saudade é Everaldo. Falar com o nosso Diego Amaranto, né? Para a gente colocar um telefone aqui para possibilitar as participações. Aquele caso de... Parece que vai para o plenário a decisão sobre o negócio da fake news da Santa. Eu achei Flávio Dino ali muito fraco. Como é que, por exemplo, como é que funciona? Período de eleição é o seguinte: eu invento uma fake news sobre Carlos Magno. Aí a justiça vai e você, Carlos Magno, está sendo prejudicado pela fake news, quer dizer, uma mentira. Carlos Magno comprou um carro na concessionária e ficou devendo lá, por isso que tem um processo dele na justiça. Aí é mentira a notícia, aí está lá. Aí o cara vê e diz, mas pai, Carlos Magno está devendo o carro? Carlos Magno é um candidato, eu ia votar nele, o cara mais devendo é caloteiro. Então, a justiça, quando vê isso, a informação checa, a informação é manifestamente mentirosa, manda suspender imediatamente. Essa é a linha. Essa é a linha. Agora, se eu digo assim, eu faço um artigo dizendo eu não votaria em Carlos Magno, porque não vejo nele um perfil de um cara que represente bem o povo. Aí é minha opinião. Aí a justiça não tem como suspender, porque é minha opinião sobre Carlos Magno. Mas você divulgar uma mentira sobre alguém...
2: Que foi desmentida já.
1: Que, inclusive, já foi desmentida pela CNN, né?
2: Pela CNN, não, pela própria... Quem divulgou foi a Globo News. Foi a Globo News. Foi desmentido e retratado pela Globo News. Já houve a retratação. Então, ele fala que isso é liberdade de expressão. Poxa, mas na eleição passada não era. O cara dá um joinha no zap zap, foi, caiu as redes do cara. É dois pesos, duas medidas. Tá ruim a situação do hoje e agora não, o pessoal está celebrando aí a morte do Tribunal Superior Eleitoral aqui no X.
1: E é, né?
2: É.
1: Pois é. 14 horas, 2 minutos, final de programa. Um abraço a todos. Acredito que deva ter hoje a Arena Líder, né? Com a equipe de esportes. Um abraço a todos. A gente volta amanhã.
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0: Hora certinha, agora 2h14, 2h14. Tá começando mais uma resenha esportiva Arena Líder, as ondas da melhor. Os campeões de bola, os campeões de rádio, postos, preparados para levar até você de casa o mundo do esporte, em especial futebol. Da minha esquerda para a direita, mesa hoje um pouco salgada, né? Meu caro amigo Márcio Ney Novaes, meu caro amigo Raminho, eu garotinho, nós três hoje aqui na resenha esportiva Arena Líder, para falar um pouquinho de futebol para você. Vamos nessa!
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0: Boa tarde, equipe. Meu caro amigo Márcio Ney Novaes. Boa tarde, Márcio Ney Novaes. Tudo bem, querido? Márcio?
1: Boa tarde, Osmar. Boa tarde, público ouvinte, amigos já cativo aqui da Resenha Esportiva. Mais uma segunda-feira e mais uma segunda-feira de lamentações, garotinho. E a pergunta que não quer calar. Qual é o grande culpado dessa decepção campanha do Belo nesse quadrangular? Treinador, comissão técnica, jogadores, faltou raça, diretoria, faltou entendimento, investimento, eis a questão, fracasso está exposto.
0: Meu caro amigo Raminho, craque da camisa número 5, meu caro amigo Raminho, cordial abraço, boa tarde, Raminho.
2: Boa tarde, garotinho, boa tarde, Nacionei, boa tarde, público ouvinte. Botafogo mais uma vez decepciona sua torcida e nós ficamos surpresos, viu, Márcio Ney, pelo público. Pensávamos que iria dar muito menos, mas o público veio, a torcida veio, acreditou, mas mais uma vez o Botafogo decepciona, garotinho.
0: Muito bem, dado boa tarde, galera, vamos começar aqui a nossa resenha esportiva Arena Líder. Vamos conferir aqui o nosso editorial da tarde, trazendo destaque de hoje.

0: começa isso aqui. Isso é futebol. Há momentos no futebol em que todas as palavras parecem pequenas diante daquilo que aconteceu dentro de campo. Bem, o time tentou, lutou até onde pôde, correu, competiu, acreditou e por muitos motivos a bola não quis entrar. O resultado não veio e o objetivo ficou pelo caminho. É difícil de acreditar e de aceitar. Quem veste a camisa, que entra em campo e que acompanha das arquibancadas sabe que uma derrota nunca é apenas uma derrota. Ela carrega expectativas, sonhos, noites de preparação, cobranças, esperança e a vontade de fazer história. Imagina só, chegar lá, hein? Na Série B. Quando o apito final soa, fica aquela sensação amarga de que poderia ter sido diferente, né? O que aconteceu? Onde é que erramos aqui? Mas é justamente nesses momentos que o futebol mostra sua verdadeira essência. Porque futebol não é feito apenas de vitórias. Se fosse, talvez fosse um esporte muito mais simples e certamente muito menos apaixonante. O futebol é feito de contrastes. É feito de alegria, frustrações, de celebração e silêncio, de conquistas e quedas. É feito de momentos em que tudo parece dar certo e de outros em que nada acontece como planejado. Hoje, a tristeza é legítima, a frustração também. Não há necessidade de fingir que está tudo bem quando não está. Perder dói. Ficar pelo caminho dói. Ver o objetivo escapar depois de tantos trabalhos dói muito mais. E reconhecer essa dor também faz parte do processo. Mas uma derrota não pode apagar tudo aquilo que foi construído. Tem história também. O esforço continua tendo valor. As pessoas não perderam o seu valor. A camisa não se perde o valor. Não é assim. Não se deve partir para grosseria. A entrada continua tendo valor. A camisa continua tendo sua história. E cada jogador que entrou em campo, levando consigo a responsabilidade de representar seu clube, uma cidade, uma torcida, um sonho, merece lembrar também pelo caminho percorrido e não apenas pelo resultado de uma noite. No futebol existe uma frase que nunca perde o sentido. É preciso levantar a cabeça e seguir. Aquela velha frase, né? Levanta a cabeça. Porque não existe tempo para permanecer no chão. O calendário não espera. A temporada continua. Outros jogos virão. Novas oportunidades aparecerão. E com elas, a possibilidade de transformar a frustração de hoje em combustível para o próximo ano, quem sabe. É preciso olhar para o que aconteceu, aprender com os erros, como fala meu amigo Raminho, reconhecer os acertos e entender que nenhuma equipe é construída apenas da noite para o dia e só de vitórias. Muitas vezes, são justamente as derrotas que mostram onde é preciso crescer. O torcedor também faz parte dessa caminhada. A torcida é muito importante. É fácil estar ao lado quando o placar é favorável. Quando a taça está nas mãos e quando tudo parece perfeito. O verdadeiro vínculo com o clube, porém, também se revela nos momentos difíceis. É isso aí. O futebol é assim, ele é cruel. Hoje fica essa sensação de frustração. Fica o sentimento que poderia ter sido melhor. Fica a tristeza de quem queria comemorar. É preciso assistir ao adversário nesse momento comemorar. Mas também fica uma certeza, uma derrota não define uma caminhada inteira. Meu caro amigo Raminho, uma derrota não define uma caminhada inteira. Todos tentaram, não conseguiu desta vez. E agora? Levantar a cabeça e seguir. Porque no final das contas, claro, isso também é futebol. Começando a nossa resenha esportiva Arena Líder com o nosso editorial. Essa sensação, meu caro amigo Raminho, essa sensação de queda, essa sensação de desânimo, essa sensação que não deu certo, essa sensação que eu ouvi nos corredores de José Américo de Almeida Filho, Almeidão em João Pessoa, as mesmas palavras. Eu já estou acostumado com isso, já não é a primeira vez. Um mecanismo, talvez, de defesa do próprio torcedor ou dos cronistas. Ah, não é a primeira vez que a gente sofre assim. Sofre, né? Então, mecanismo da busca de apaziguar a própria dor, a própria ansiedade naquele momento. Claro, não é a primeira vez que o Botafogo chega na primeira posição e até agora conquistou apenas um pontinho em 4 jogos. 2:24, Raminho.
1: Tinha nós que estávamos presentes lá no Almeidão no último sábado, né, nós presenciamos um Botafogo apático, um Botafogo que nós tínhamos falado que o principal, o que o treinador deveria ter trabalhado, Marcionei, era o emocional dos jogadores. O emocional, ele estava complicado e está complicado. O Botafogo vinha de 3 derrotas consecutivas em 6 para disputar. Aí o que a gente esperava de um treinador no momento desse? Qualquer treinador, Marcionei, motivaria o time como? Como? Fazendo mudanças. Eu esperava no mínimo de 3 a 4 mudanças, garotinho, naquele jogo de sábado. Entrou com a mesma equipe que perdeu lá em Maringá. Só Igor Maduro, né? Porque retornou e mesmo assim no sacrifício.
2: Sem ritmo de jogo.
1: Sem ritmo de jogo, né? Tá ali, ele machucou novamente, sentiu a contusão, tá fora esse, o resto do ano.
2: Anteciparam o retorno dele, né? Sem estar previamente sanado a contusão.
1: Exato, aí o que eu quero dizer, garotinho, o Botafogo, ele estreou bem nesse quadrangular, mesmo perdendo, mas estreou bem. O Botafogo jogou. O Botafogo jogou sem lá em Pernambuco com o Santa Cruz no primeiro jogo. Para mim, ele escalou a equipe errada já naquele primeiro momento, mas o Botafogo jogou bem. No segundo jogo, contra o Floresta, Marcionei, novamente escalou a equipe errada. E contra o Maringá foi onde ele tentou um acerto, tentou colocar a equipe certa, só que vinha de 2 derrotas e o emocional já estava batido. Muitos torcedores, até o próprio grupo, alguns do grupo já tinham jogado realmente a toalha depois daquele jogo contra o Floresta. E não jogaram nada contra o Maringá. Aí vem o jogo aqui de volta, o Botafogo ainda com chances remotas, mesmo que remotas, mas com chances. Que eu esperava? Eu esperava umas mudanças, pelo menos para complicar o lado do outro treinador, dizer assim, eita, peraí, eu não tava esperando isso. Não, as mesmas caras.
2: O Botafogo tornou-se uma equipe previsível.
1: Previsível. Então, Marcionei, eu fico aqui, eu coloco 80% dessa segunda fase, dessa tragédia na segunda fase do Botafogo, ao treinador Marcelo Fernandes, garotinho.
0: Meu caro amigo Marcionei Novaes, 2:28.
2: Olha aí, dos ramos já está começando a responder aquele tripé que a gente está
3: fazendo questionamento, né, garotinho? A respeito do que é...
0: Tô aqui na pontarinha.
3: Qual parte é... Onde se falhou mais? Jogadores, falta disposição, falta garra. Diretoria, faltou inteligência, faltou investimento. Ou comissão técnica, o treinador... Não soube estudar e colocar o trabalho em diante. É um pouquinho de cada coisa, eu vou compartilhar com o Raminho também a respeito de Marcelo Fernandes. Ele tinha uma leitura de jogo meia complicada, nem só ele. Aqui eu vou endossar uma situação. É por isso que os treinadores brasileiros estão em escassez e em grande crise. A nível de todas as séries, principalmente a Série A. Com essa enxurrada de treinadores de fora, inclusive portugueses. Ou seja, nossos treinadores pararam de olhar a parte técnica dos atletas para jogar taticamente, Raminho. Se eu tenho uma condição de trabalhar taticamente, cada treinador tem que trabalhar taticamente baseado no elenco que tem em mãos. Os nossos treinadores, e Marcelo Fernandes se enquadra nisso, não sabe fazer uma surpresa para o adversário. Torna-se uma equipe previsível. O Botafogo era uma equipe previsível. Vinha ganhando jogos, mas você bem dizia em todos os seus comentários, Raminho. Às vezes as vitórias escondem muitos erros. E acha que está no oba-oba, já ganhou. E às vezes as derrotas torna-se esses erros as amostras, as nudes. Foi o que aconteceu com o Botafogo. O Botafogo entrou em decadência com a sequência de erros. E começou por aí. O nosso treinador não tinha a leitura tática ideal dos adversários, pois na série C, B e D são séries que a gente sabe que nem só o talento resolve. Tem que ser um punhado de emoção, motivação, disposição. O time tinha tecnicamente Nenê, o atleta top tecnicamente, mas sem essa condição física total. Mas ninguém se fazia um esquema tático para dar liberdade a Nenê, Raminho. Então o treinador falha nisso. Falha nisso. Assim como o treinador hoje, Ancelotti, repassando para a seleção, decepcionante, a volta aos trabalhos, não mudou nada. Ficou a mesma situação, então está fadado ao insucesso e à falência do nosso futebol. Seleção brasileira está correndo grande risco. Se a CBF não mudar radicalmente a comissão técnica, e o Botafogo tem que passar por isso. Voltar os olhos, o olhar para a sua categoria de base, formação de jogadores. Tem que formar atletas para saber a identidade da equipe, de onde saiu, de onde chegou. São atletas vinculados aqui da Paraíba, que tem a história com a equipe. Pelo menos a metade de qualquer elenco de futebol tem que ser nascido na base, na sua origem, para ter a raiz, para ter o sentimento. Tem um profissionalismo, sim. Tem um dinheiro, sim. É profissional, mas tem que ter o sentimento da raiz. Então, o Botafogo tem que começar esse recomeço a partir de uma boa base e reativar a base, que não tem uma equipe que vá colocar, se colocar nas vitrines maiores do futebol brasileiro sem uma base forte. Isso aí já é provado, Ramiro.
0: Quem tá aqui na ponta ali com a gente é meu querido Wellington Alves, o Pérola, tá se recuperando super bem, tá aí e vai fazer sua contribuição aqui na nossa tarde aqui, na nossa resenha esportiva Arena Líder. Wellington Pérola, boa tarde, querido. Acho que caiu na hora que eu chamei o Wellington. Wellington? Wellington? Deixa eu... Ô Wellington, boa tarde, querido. Tô lhe ouvindo, Wellington. Tô lhe ouvindo, querido. Você tá com a internet aqui mesmo? Deixa, Wellington. Não, você tem que usar a internet daqui, do estúdio.
3: Manda ele colocar o áudio. Ah, não tá pegando não, porque só vai linkado.
0: Termina. Né? Complementa aí, Márcio. Deixa eu só complementar aí.
3: Vamos lá.
0: Aí, Márcio.
3: Então, assim, eu acredito que se a gente fazer uma amostragem agora a respeito da classificação nua e crua, percentualmente, o Botafogo tá por aparelhos na UTI. Não tem nada 100% cravado, porque o futebol, como você falou, é um esporte emocionante. Matematicamente ainda tem chance. Embora bem remota, existe. Hoje em dia, no espelho que temos agora dos dois quadrangulares, nós temos no grupo em que está o Botafogo, o Santa Cruz, eu acredito que praticamente classificado, Raminho, com 10 pontos. Só um verdadeiro desastre não faz o Santa Cruz subir. Embora também, como o Botafogo não está completamente eliminado...
0: Não tem como o Santa Cruz não subir mais, não.
3: O Santa Cruz...
1: Não está 100%.
3: O Santa Cruz tem o mesmo percentual de possibilidade de não se classificar do que o Botafogo tem de classificar. Uma peninha de nada, garotinho, mas a matemática
1: Santa Cruz perfeita. Tem 99, um pouquinho por cento
3: de chance. Mas ainda há possibilidade
0: de acontecer. A gente conversa daqui a pouquinho sobre isso. Wellington Alves, aqui na pontalinha, Wellington. Boa tarde, querido.
4: Alô, garotinho.
0: Alô, querido. Fica à vontade.
4: Boa tarde a você mais uma vez. É bom porque... Boa tarde fica duplamente, né?
0: Isso.
4: Essa tecnologia 5G não existe no país. É uma negatividade. E, além de você, essa saudação especial vai para Márcio Oreiro Vaz, o craque Raminho, as ausências no dia de hoje, pela ordem aqui, Gilson Alves, Gilberto Lira, professor Ferreira e o Miguel Marinho. Está entregue ao departamento médico, se recuperando uma virose. Está brabo aí. E, é claro, os números já foram enviados pelo mesmo logo após a partida. Daqui a pouco, com certeza, a bancada e a mesa vai ter a oportunidade de analisar os números que foram direcionados pelo Miguel Marinho, ele que faz esse trabalho em prol do agradecimento da nossa equipe esportiva e em favor do futebol da Paraíba. Eu vou começar falando aqui do futebol amador, o campeonato justamente lá de Mandacaru, a Copa do Alto do Céu em Mandacaru. O final aconteceu no dia de ontem, a grande final envolvendo a representação da Biomed, que representa o Roger, diante do Santa Cruz, no tempo normal 0-0, e nas penalidades, vitória da equipe da Biomed, repito, que representa o Roger, sendo assim bicampeã da Copa do Alto do Céu em Mandacaru. Aí, amistoso, Alto Esporte Master, com a ausência do craque Raminho. Se ele não vai a jogo valendo, imagina amistoso, né? E fora mais uma vez, garotinho.
5: Ai, o craque Raminho.
4: Eu não sei qual a justificativa. Daqui a pouco ele diz aí na mesa. Só sei que o time do Alto Esporte venceu o amistoso contra a Ponte Preta, que veio de lá, da cidade de Camutanga, em Pernambuco. Aí, pelo campeonato quarentão da Terra do Açúcar, Santa Rita, Guarani 0, Boca Júnior também 0. E o Everaldo, que trouxe aqui de última hora, no apagar das luzes, 50 minutos do segundo tempo, trouxe essa informação, Everaldo, de que o Remo foi a Ribeira e empatou em 1-1 com o Flamengo de Ribeira. Um para o Flamengo de Ribeira, um para o Remo. Com empate, Everaldo ainda pagou um bicho de R$500 para cada jogador. Tá de cofre cheio. O Remo, que é comandado pelo Everaldo, grande presidente, amigo do esporte, inclusive amigo do Ramos de Boca, à toa que agora está radicalizado em Santa Rita. Aí aqui, trazer com relação ao campeonato paraibano da segunda divisão, quinta rodada, os resultados dos jogos no sábado: FEMAR 1, 1 também para o São Paulo Cristal. Ontem, 4 jogos: Spartaks 1, 3 para o Alto Esporte. Reagiu na competição. Tem o Alto Esporte, tem o Anderson Paraíba, o Júnior Mandacaru, um timaço. Forte favorito a subir, voltar à elite do nosso futebol e merece o grande Alto Esporte. Atlético de Santa Rita também se reabilitando na competição. 3. Esporte Jacaraú 0, Desportivo Guarabira 0, 0 também para o Cruzeiro de Itaporanga. Serrano 1, Picuiense também 1. Já na Série C, que vai ser detalhada daqui a pouco aí pela bancada, é quarta rodada, segunda fase, quadrangular final, os jogos do sábado, 3 partidas, pelo Grupo B, Botafogo 0, 0 para o Maringá, cobertura da equipe 100.5, show de narração dos Vaqueiros, o Garotinho, 0-0 com o Botafogo se arrastando, uma vergonha, uma das piores campanhas. O que fez de positividade na primeira fase desmanchou tudo agora no quadrangular e o torcedor está na bronca. Daqui a pouco a gente vai dar um detalhe final a respeito do Botafogo. Floresta 1, 1 também para o Santa Cruz. Já está com uma mão e meia na vaga para a Série B 2027. Ainda no sábado, Inter de Limeira 2, Paysandu 0. Eu ainda digo que nesse grupo vai dar Ferroviária de Araraquara e Inter de Limeira. Eu apostava que no B daria Botafogo e a representação do Maringá, e aí ficando difícil pelo menos para o nosso Botafogo. O Maringá está no páreo. Fechando o quadrangular final da Série C, no dia de ontem, Brusque 1, 1 também para a Ferroviária de Araraquara. Agora sim, com relação ao Botafogo, tem aí já as medidas, né? O Felipe Félix anunciando que vai ter um fortalecimento no lado empresarial, no lado de apoio, chegarão novos investidores para o Botafogo, vem com a nova roupagem, ele vai recuar um pouco, vai ficar sendo patrocinador mais, ajudando no que pode, mas virão novos investidores para o Botafogo a partir de 2027. E hoje o time botafoguense está completando 95 anos de fundação. Ramiro, que faz parte da história do Botafogo, vestiu a camisa do glorioso Botafogo, foi campeão ao lado de Betinho, de Lúcio e de outros grandes jogadores que vestiram a camisa do Botafogo, 95 anos, fundado em 28 de setembro de 1931. 32 títulos conquistados e a Série D de 2013. Parabéns a todos que fazem o Botafogo e, em particular, a grande torcida botafoguense. 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Um abraço a todos da bancada, os nossos milhares de ouvintes, e valeu, valeu, valeu aos maqueirões, o nosso garotinho.
0: Show de bola, Wert, que bom a sua participação, sempre abrilhantando, trazendo aí muita, muita fala, muito detalhe para o futebol paraibano. De fato, é uma pérola do futebol, é uma pérola paraibana, o nosso grande comunicador, repórter e cronista, o Wellington Alves. 2h41, 2 horas 41 minutinhos, eu queria trazer dois pontos aqui, Márcio, dois pontos importantes. O primeiro ponto seria aquela velha história do quem chora muito come barro. Como é aquela história que o cara que reclama muito tá comendo barro? Como é a história? O cara que perdeu tá comendo barro, né? Quem chora muito é porque tá comendo barro. Não, mas não é assim não. É parecido com isso assim, não sei o que come barro. Mas vê só. Por que é tão diferente? Esse é o primeiro ponto que eu trago. Por que é tão diferente o modelo classificatório da série D, C, B e A? Imagina só. Flamengo ali, Flamengo, Palmeiras, Corinthians, Internacional, os times, os oito bem colocados no Brasileirão Série A. Aí você vai pegar os oito e fazer um quadrangular entre os oito. Será que o Flamengo seria campeão se tivesse um quadrangular? Será que o Flamengo seria campeão? Será que o primeiro colocado, o segundo colocado seria o primeiro? Será que o terceiro poderia ser o primeiro? Eu acho assim, é forçar a barra. Eu acho que é forçar a barra. Não resta dúvida que, de fato, quem vencer tanto no quadrangular, tanto na classificação e ser o primeiro do quadrangular, porque realmente foi bom mesmo, não resta dúvida, né? Se o Botafogo saísse em primeiro lugar, fosse campeão da Série C, porque de fato mereceu a classificação em primeiro lugar e foi campeão da Série B, da série C. Mas essa forma, esse modelo também era para ser aplicado na Série B. Também era para ser aplicado então na série A. É forçar a barra, amigo, né não, o Raminho?
1: Que a Série B esse ano tem uma forma diferente,
0: é, né? Diferente.
1: Série B é o seguinte, os dois primeiros
0: já sobem.
1: Aí o terceiro, quarto, quinto e sexto vai fazer um quadrangular para subir mais dois.
0: Uma semifinal,
1: isso,
0: né?
1: Isso deveria ter acontecido na Série C, né?
2: No caso, o Botafogo ficou penalizado por falta desse regulamento.
0: E, não, mas é isso que eu tô trazendo para vocês. É porque é mais justo. E quer dizer que a Série A é mais justo ou menos justo?
1: Mais justo.
0: E onde é que tá a justiça aí? Na A, na B, na C? Não tem nem vocês.
1: A justiça é o seguinte, na Série A...
0: Onde é que tá sendo justo?
1: Na Série A, o time com o maior número de pontos é o campeão, então é justo.
0: É justo.
1: Que fez o melhor campeonato.
0: Mas você falou que o mais justo seria a Série B.
1: Não. Eu não falei isso. Eu falei que a Série B foi mais justa que a Série C.
0: Sim, entendi agora.
1: Entendeu?
0: E a Série D?
1: A Série D também...
2: A Série D manteve a mesma situação. Na realidade, a Série D fizeram a situação dos primeiros colocados classificados também ir direto. E fizeram a repescagem. Na realidade, os quatro classificados de cada chave tornou-se oito. Oito virou dois quadrangular. Os primeiros colocados de cada um se classificou direto e fizeram a repescagem do restante que não classificou.
1: O problema é que a Série D, garotinho, não pode ser de maneira alguma igual às outras séries, porque são clubes demais. São mais de 100 clubes esse ano que vem, vai ser mais de 100 clubes. Então não tem condições de ser igual a uma Série A, uma Série B.
5: Não, não, no caso da D, não.
1: Não, aí tem mas que ser times com 20... realmente ter ah, uma,
5: mas vamos lá,
1: uma vamos fase pra, de mata-mata.
5: Vamos para Série A, B e C. São quantos times? A.
1: A, 20.
5: B.
1: 20.
5: C.
1: Era 20, agora aumentou agora, né? Vai para 24. Ano que vem vai para 24. Então é complicado. E a Série C é só jogo de ida, né? Ida e volta. Né? A Série C. Por isso que não tem condições também de colocar, a não ser que coloque ano que vem jogo de ida e volta. Na
2: isso é mais série. Ou menos, garotinho, como a Championship, ou seja, a segunda divisão do campeonato da Inglaterra, da Premier League. Eles fazem o seguinte.
5: Eu lembrei a palavra, desculpa da de amarelo é comer barro. Essa aqui. É um jargão aqui. Popular. É um jargão popular.
2: Aí lá a Championship é o seguinte. E lá, primeiro e segundo também se classificam. Aí, terceiro ao sexto, esses quatro vão brigar. Olha, os quatro vão fazer dois confrontos para ver o último colocado. Lá se classificam três.
1: Três, é verdade.
2: Mas, aqui no caso do Brasil, já que a CBF era para fazer, fez a mudança, colocou uma certa coerência na Série D. Também na Série B, só que pulou a Série C e manteve o mesmo padrão anterior. Porque se a CBF faz essa alteração de pegar os dois primeiros colocados da primeira fase do pontuação geral,
5: que é o modelo da Série B
2: inicial, fosse isso, o Botafogo estaria.
5: Claro. Que é o modelo mais justo, eu acho que é o modelo da Série B.
2: Você vai priorizar.
5: Eu não sou muito a favor também do modelo da Série A. O modelo da Série B, você daria realmente ao primeiro e segundo colocado, como se fosse campeão e vice. Pegaria, então, terceiro, quarto, quinto, sexto, oitavo e o décimo. Pegaria mais 8 times.
2: Faria um mata-mata.
5: Quer dizer, peguei a metade da tabela. Peguei 10 lá de cima. Peguei os dois primeiros, já coloquei lá como classificado. E do terceiro ao décimo, são mais 8. Faria um quadrangular. Aí eu faria um quadrangular entre os 8.
1: Isso na Série A?
5: Não, era pra ser na A, B e C.
1: Não, mas na A não pode. A não pode fazer.
5: Por que isso? Não pode?
1: Porque a A é a última instância.
5: Não tem isso.
1: Você não tem vai isso. Pra onde?
2: Eles mantêm tudo pontuação.
1: E isso é a última instância, não, garotinho. Não, isso. Não dá.
2: O maior investimento é jogos de ida e volta.
1: Pode fazer isso numa B, pode fazer isso numa C, beleza. Mas na A não tem pra onde você ir. É a última instância. Aí a A é quem. Sou de acordo com o atual regulamento que o time que fizer maior número de pontos é o campeão.
5: Então seria todos, né?
1: Hã?
5: Sabia, B também seria o melhor time, né?
1: Não, mas a B não é. A B é a segunda instância. A B você tem o acesso. É diferente. Entendeu?
2: Então, meu, olha só.
1: Tem o acesso.
5: Mas não deixa de ser futebol. Todo mundo tá jogando bola ali. Não, o regulamento é diferente, mas todo mundo tá jogando futebol.
2: Ó, voltando pra Série D. Quem subiu inicialmente foram quem foi classificado para final e semifinal. Asa e Uberlândia. Uberlândia foi o campeão,
1: verdadeiro campeão.
2: O Asa foi o vice. Mas aí pegou os outros quatro colocados e fizeram dois confrontos de mata-mata com jogos de ida e volta. Onde o Nacional da Amazonas.
1: Não.
2: Juntamente.
1: Subiu quatro.
2: Quatro
1: direto. Aí, quatro direto.
2: Formulou mais duas.
1: Foi. Aí fizeram. Os quatro que não subiram o direto fizeram um quadrangular entre eles para ter mais duas vagas.
2: Foi um qualify dos quatro.
1: Isso.
2: Onde ficou Goiatuba e São José. Nesse confronto, Goiatuba se classificou.
5: Não, o que eu queria trazer é porque vocês explicando assim. O ouvinte de casa talvez entenda o que vocês estão dizendo. Existe um regulamento.
2: Certo.
5: O que eu quero trazer é se, de fato, esse regulamento ele traz uma verdade absoluta. É o modelo. É isso, a fala é essa. Se esse regulamento traz uma realidade, se isso é matemático, se isso é... Que estudo, qual foi o aprofundamento que isso foi... A minha santa ignorância traz essa fala. Né? Eu entendo cada regulamento e esse é o modelo. A gente não está aqui para explicar o ouvinte de casa como é os regulamentos.
2: É achar.
5: Que fica difícil.
2: Foi justo ou foi punitivo?
5: Ou
2: eu
5: porque...
2: acho que termina sendo punitivo.
5: Pronto, essa é a fala.
2: Sabe por quê? Na realidade, ele é punitivo na situação do seguinte. Em todos os jogos de séries menores, nós temos uma paridade muito grande de elencos. Ou seja, o Botafogo estava se tornando bem, vinha na reta final da primeira fase bem... Mas a gente sabia que era um bem mas não é totalmente disparado em relação aos outros elencos. Ou seja, quando o Botafogo dormiu um pouquinho em cima desse sucesso, acordou desclassificado no quadrangular final. Ou seja, isso aí terminou sendo punitivo para ele, ou seja, desconsiderou toda aquela bela campanha que ele fez na reta final, principalmente da metade da primeira fase para o fim, que a primeira metade ele oscilou, perdendo, ficando sem jogos, sem vitória, mas ele tem uma excelente arrancada na reta final, mas não foi priorizado. Ou seja, quando se classifica e vai os outros classificados, torna-se outra competição, dando a possibilidade de quem classificou em último, arrastado pela última bola, como Santa Cruz.
1: Santa Cruz, é.
2: Praticamente está
5: classificado. Exatamente. E outro ponto que a gente observa, são 3 jogos. Não é retorno. Você vê que nesse modelo, o time joga 3 vezes com o jogador.
2: Não, outra coisa.
5: É outra falha. Porque se jogar só 2 vezes, ele joga 3. Ele joga o jogo e joga mais 2 vezes, o ida e volta.
2: Isso. E outra coisa que é punitiva também para a equipe que sai em primeiro lugar na primeira fase. O Botafogo pegou o Santa Cruz, que é um clássico regional, é jogos difíceis, lá o carro, jogando fora de casa. Ou seja, pegou a pedreira do grupo, fora de casa. Que na realidade, no meu ponto de vista, a CBF era para botar a abertura dentro de casa, já que foi o primeiro colocado, e fechar dentro de casa também.
5: Um outro ponto que você...
2: Já que você não tem opção de empate, que aí não tinha opção.
5: O outro ponto que você traz.
2: Não é verdade?
5: É.
2: É uma situação que era para priorizar quem foi o primeiro colocado. Porque você tem que colocar a situação. Teve times que estavam classificados, garotinho, por saber que já estava classificado entre os 8 antecipadamente, não tinha vantagem nem desvantagem, colocou seus times mistos. Que a gente até imaginou que o Botafogo poderia fazer um grande mistão, mas o Botafogo levou boa parte dos seus atletas titulares para jogar no último jogo, lá na série contra o Confiança, contra Itabaiana. Ou seja, a realidade da CBF tem que priorizar sempre o bom futebol, a vitória. E quando você prioriza primeiro e segundo colocado, já se classificando direto, torna-se uma atração da primeira fase, mas também não anula a regularidade e a possibilidade de quem conseguiu se classificar entre os 8, também ocupar uma vaga de acesso.
5: Exatamente.
2: Então o Botafogo não teve essa paridade.
5: Exatamente. Dá pra sentir isso. 2h52. Pra fazer o fechamento aqui, olha a hora, passou correndo, viu? Pra fazer um fechamento aqui, meu caro amigo Raminho, eu vou trazer aqui uma fala que tá vindo aqui de cabeça. Da própria sensação do nosso movimento ali, na narração. Quanto mais a gente vibra, mais a gente vai guardando aquelas emoções, são memórias afetivas, vamos dizer assim. Por exemplo, entrando em campo agora, que é a sua área. Vamos sair agora dos regulamentos, dos números, vamos entrar em campo. Acrescente disposição, os aplausos de Luiz Daniel. Esse é o primeiro ponto. Luiz Daniel foi um cara que venceu, não é assim?
1: É assim, não, nós temos alguns vencedores no Botafogo.
5: Vamos pro pedaço.
1: Luiz Daniel com certeza merece ficar no Botafogo para a próxima temporada e com certeza o Botafogo vai renovar o contrato dele, garotinho. Pelo que eu soube, o Luiz Daniel vai ser um dos que vai ser renovado o contrato.
5: Um outro nome, vamos falar só dos nomes de ascensão.
1: Diogo Matheus. Também foi um.
5: Nessa reta final.
1: Nós vimos sábado passado ele dando o gás que eu tô dizendo, jogando com vontade, né? Ele tirava, garotinho, de onde não tinha mais, Márcio, oxigênio, mas ele ia lá, já na reta final do jogo, ele botou na frente de um cara que entrou só pra marcar ele, mas botou na frente, foi embora, nos trancos e barrancos, fez um belo cruzamento, o Botafogo perdeu o gol, então Diogo Matheus também, eu ficaria pra próxima temporada.
5: Luiz Daniel, Diogo Matheus, a sanção também é meio que acanhada em alguns jogos, mas profissionalmente, como pessoa, como profissional, não sei se vai continuar para a nova temporada, mas ele teve um crescimento assim, bem visto, PK.
1: PK ele, ele, ele, ele, ele, eu não sei, pecar já é meu termo, né? Ele tem partidas boas, outras...
2: Oscila muito.
1: Mas eu ficaria assim. Eu não ficaria com o Bu.
2: Mais positivo do que negativo.
1: Eu não ficaria com o Bu. Pecar, eu ficaria e contrataria outro jogador para fazer sombra a Bu.
5: Um outro ponto, Raminho, foi a contusão ali do primeiro jogo, eu acho que foi o primeiro jogo do quadrangular, de Igor Maduro. Ali também mexeu com todo o Botafogo ali.
1: Você tocou no ponto essencial. O Botafogo sem Igor Maduro se perdeu nessa segunda fase.
2: Era quem dava o movimento. Era o
1: dava a sustentação campo, né? Ali.
3: Marcação entre o meio, e saída.
1: Entre a zaga e o ataque. Ele marcava, ele cobria os laterais, ele ia no ataque, ele dava o passe, ele... era um jogador essencial, tanto que não Lucas Cantu tentou ser esse jogador, não conseguiu, o Varela, que eu também ficaria também com ele para
5: Jonatas Varela.
3: Primeiro volante.
1: Sim, Varela também tentou, mas não tem a mesma característica, né? A característica dele é mais com primeiro volante, e o Maduro sai mais pro jogo, é segundo volante, então eu acho que sem Igor Maduro foi um, talvez, o pivô, né? Dessa má fase aí do Botafogo.
5: Também acho.
1: Eu não vou também crucificar 100% o nosso treinador, não.
5: Muito bem. Para fazer o fechamento nessa linha de visão tática em campo, o que aconteceu com o querido Nenê? Nesses últimos jogos do quadrangular, Nenê teve uma queda exponencial, uma queda aí muito bem vista. Mal jogou assim no contra o Santa Cruz ali. Depois do Santa Cruz ali, viu-se o Nenê tocando bola, viu-se o Nenê começando os primeiros erros de toque, que a gente não tinha visto o Nenê errar um toque de bola, um passe de bola em todo o paraibano e Série C. Eu não me lembro de um toque de bola errado do Nenê.
1: Deixa eu te falar.
5: Mas passes errados, movimentos diferentes ali, meio acanhado. Raminho.
1: Deixa eu te falar uma coisa aqui para vocês dois e ao público ouvinte. Uma coisa é você jogar, mas ganhando de 3-0. Imagina você ganhando de 3-0.
3: Ser bom não bom, todo mundo é bom.
1: Tudo que
3: né?
1: Você faz dá certo, não é isso? Tudo que você faz. Ganhando de 3-0. Você joga à vontade. Outra coisa é você jogar com 0-0.
3: Com a pressão.
1: Ou perdendo o jogo. O que eu quis dizer com isso?
5: Sim.
1: Quis dizer com isso foi a pressão. O Botafogo estava pressionado depois dessas duas derrotas.
5: O Nenê não é um jogador de...
1: Isso.
5: A pressão do Nenê...
1: Perdeu o primeiro jogo ali e já ficou pressionado.
5: Um jogador internacional, Raminho, isso aí...
1: Isso. Mas eu sei.
5: É diferente.
1: Não. Mais jogador.
5: Não.
1: Todos jogadores sentem.
3: Somos humanos. Somos humanos.
5: Claro.
1: E principalmente, garotinho, depois do jogo contra o Floresta, que ele foi hostilizado pela...
5: Eu acho que dali também foi um ponto...
1: Ali foi um ponto crucial. Para que Nenê...
5: Ele rompeu a relação talvez com a torcida ali, né?
3: Mas
5: eu não vou usar esse termo romper a relação, que é muito forte. Não. Mas ele ali se sentiu ferido.
3: Sim.
5: E você não estava presente, mas foi muito, muito hostilizado mesmo. Foi feio.
3: Ficou uma situação ruim.
1: O Dourado agora.
3: Mas assim, mas
5: eu acho pior, Nenê foi pior.
3: Porque
5: Nenê não esperava isso. Nenê, quando vinha, ele até acenou, deu chá pra torcida.
3: É.
5: Ele fez. Quando ele viu que o que tava vindo era diferente, era uma agressão, ele olhou assim. Ele olhou.
3: Espantado,
5: olhou pra um lado. Ué, você é comigo? Aí a galera, quando ele fez esse gesto, aí tome garrafa. E aí veio água, copo d'água, cerveja, a quantidade de objetos ali foram bem maiores e a tensão foi muito, muito maior. E ele ali sentiu, né?
1: Eu vou falar uma coisa aqui, eu acho que vocês não perceberam uma coisa.
3: Ah. Depois eu vou dar meu veredito essa situação toda.
1: Quando a torcida jovem, a Fúria, estava lá do lado do sol, acontecia isso?
3: Não.
1: Então os caras vieram sem camisa pro lado da sombra agora. São os caras.
5: São os mesmos de lá?
1: São o pessoal, é da Jovem e da Fúria que fizeram isso. É. Os torcedores da sombra, eles não têm
3: essa identidade hostilizada, de agressiva, não.
1: É mais família, não tem esse negócio, não.
3: Tem essa possibilidade.
1: Começou até briga, você viu o jogo contra o Floresta, teve briga entre eles. Ou seja, tudo leva a crer que são torcedores da Fúria e da Jovem lá do lado da sombra.
5: Até porque o ingresso baixou o preço, eles gostavam mais daquela área, né?
1: É isso.
5: E vieram todo mundo pra cá.
1: Então vieram pra cá pra disfarçar, vieram sem a camisa, que não pode mais entrar com a camisa de jovem.
3: Torcida uniformizada, né? Tava
1: aí vieram proibidos. A paisana pro lado da sombra.
3: Se uniram isso ali, fizeram aglomerados, né?
1: Fato, da não, jovem e da fúria.
5: Não deu pra perceber isso não, mas existe uma possibilidade, né?
1: Com certeza. Porque eu vou dizer, sim, daqui a pouco a gente vai dar as estatísticas aqui de Miguel Marinho. Com certeza, eu percebi isso. Depois que eles foram proibidos de entrar, aí ao invés de ele ficar lá apaisando, eles vieram para cá para disfarçar mais ainda. Então foi essa coisa. Eles não pensam que isso aí vai atrapalhar o Botafogo. O Botafogo vai perder mando de campo. Né? Aí o cara diz, não, mas já tá fora mesmo, mas pode perder pro ano que vem.
5: É uma excelente visão sua, Rami. Eu não tinha pensado nisso, eu acho que...
3: Tem essa possibilidade.
5: Poucos cronistas comentaram isso também, uma boa visão, porque você tem muito tempo de campo.
3: Muita vivência, né? Sabe a situação, já viveu os dois lados da moeda, como se diz, as glórias das vitórias, das grandes campanhas, também como os fracassos de alguns elencos que foram investidos, mas não se tornaram realidade. Mas eu vou além, em cima do comentário de Rami, eu vou tentar trazer uma resposta para esse insucesso e a falta do Nenê nos jogos finais. Foi justamente a falta de Igor Moraes, de Igor Maduro. Porque era o atleta que dava sustentação para Nenê ficar mais à vontade. Ele era o motorzinho que vinha para a marcação, roubar a bola e entregar e armar o time lá. Ou seja, quando o Botafogo não tem um atleta com a mesma característica, até o próprio Lucas Cândido, que a gente estava elogiando quando ele entrava, que fazia uma boa casadinha de volante, ele sumiu porque ele não tem aquela mesma característica para suprir.
5: Ele é muito leve.
3: Ficou um elenco bem vulnerável
5: de substituições. O Maduro, ele é muito leve, ele joga muito leve.
3: É porque ele é versátil, ele tanto sabe fazer a marcação quanto fazer a chegada, armação, roubar a bola, dar carrinho. Ele é um atleta assim, nessa parte hoje.
1: O vigor físico dele era invejável.
3: Que o Botafogo não tinha. Mas aí é onde eu vou botar um pouquinho nas costas de Marcelo Fernandes. Ou seja, um treinador, ele tem que estudar o elenco que tem na mão. E outra coisa, já dizia Evaristo de Macedo, um velho jargão que ele dizia: a pior coisa que tem é você depender no elenco de um atleta ruim, porque uma hora que você vai precisar dele, ele vai lhe deixar na mão. E o Botafogo estava com o elenco do Botafogo na realidade não era um elenco bom, era um elenco falho, era um elenco que dependia das individualidades do Nenê, de Igor Maduro. Ele saiu era insubstituível, não tínhamos um 9.
1: O Botafogo não tinha elenco, tinha os titulares.
3: Somente.
1: Não tinha um elenco.
3: Aí o pior, outro erro, é que eu vou jogar assim na situação, dando a resposta do meu editorial inicial. Um pouquinho na culpa da diretoria. A diretoria, na reta final, trouxe atletas similares ao que já tinha no elenco. A gente estava precisando de um 9 fixo.
1: Mas já aí não é diretoria, daí foi pedido do treinador, viu, Márcio?
3: Mas a diretoria atende dentro da necessidade, tem que trabalhar unido, Raminha. A diretoria, o treinador, você está entendendo?
1: Aí já é, ó, não é diretoria, é treinador e o gerente de futebol.
3: Pronto, porque na realidade...
1: Esse pessoal que contrata, não é o Felipe que contrata, o Felipe paga. Quem contrata é o gerente que agora mudou o nome é o...
3: Diretor executivo.
1: O executivo.
3: Que inclusive já foi demitido juntamente com Marcelo Fernandes e Marcelo Cupertino. Os três foram demitidos.
1: Aí deu certo no que eu tô falando. Caíram todos, porque é o executivo e a comissão técnica que avalia e faz as contratações. A diretoria só faz pagar.
3: Eu acho que houve um erro... De comando, de assento, outra coisa também, garotinho. Vamos lá. Situação de Nenê do jogo passado. Beleza, a torcida foi, hostilizou. Torcida organizada, que eu acredito também nessa versão de Raminho. Bem assertiva essa situação. Houve sim. Porém, Nenê, um cara já final de carreira. Final de carreira não. Carreira excepcional, acima da média. Brigando contra todos os números com um atleta de 46 anos, ainda está jogando profissionalmente. Ele jamais era para ter revidado. Pra mim, mostrou uma falta de controle emocional. Independente de... A gente já sabe, ele nasceu aqui no futebol brasileiro, garotinho. Futebol europeu não acontece isso. Porém, quem é raiz aqui sabe que vai acontecer aquilo. E um atleta rodado como ele, não era pra revidar, mostrando o dedo, gesticulando. Ele se limitou àqueles agressores. a atitude dele quando ele começa a revidar. Ah, toda ação gera uma reação? Sim. Mas um atleta na calibragem dele e na rodagem dele jamais era para fazer isso. Era para sair de bem, que sabia, ele tem noção, que quem faz aqueles atos não são os verdadeiros torcedores do Botafogo. Então, quando ele vai gesticular, ele perde o seu direito de ser agredido para tornar-se também um agressor. Então, assim, para mim, mandou mal o Nenê. A situação de Henrique Dourado é uma outra situação similar, mas sabemos que a torcida do Botafogo exagerou. Não é para fazer isso. Futebol não é isso. Futebol é dentro de campo. Temos que revidar, temos que protestar, brigar, pedir, solicitar. Mas a agressão não. Futebol não combina.
1: Garotinho, pra gente aqui...
5: Vai lá, traz aí, você vai trazer algum comentário, daqui a pouquinho o Maçonei traz os números de Miguel pra fazer o fechamento.
1: Era isso que eu ia...
5: Então vai lá, traz os números, vai
1: eu
5: lá.
1: Eu ia trazer os números, traga justamente, os números aí, vai que lá. Ele mandou pra mim. Aí temos aqui os números, passe completo do Botafogo, 77, do Maringá, 66, passes errados do Botafogo, 49, do Maringá, 38, faltas cometidas, 9 pelo Botafogo, 6... pelo Maringá, poucas faltas, né, Márcio?
5: É.
1: Poucas faltas. A gente até comentou sobre a arbitragem lá, não foi, garotinho? Que quiseram culpar a arbitragem, mas a arbitragem...
5: Não tem interferência, não. Não interferiu na...
3: Veja direitinho, será que esse aqui não foi o scout do primeiro tempo?
1: Ah, deve ter sido.
3: Dê uma olhadinha, vê do jogo completo aí.
1: Então foi do primeiro final, tempo.
3: Foi o jogo completo aí.
5: É,
3: o número esse de é o scout foi... provavelmente. Ficou 15 a 13.
5: É.
3: Não é isso?
5: É.
3: Esse scout é do primeiro tempo, esses números
1: foi,
3: aí.
1: Foi do primeiro tempo. Então vamos aqui, completo. O jogo completo. Passes completos aqui. Botafogo 54, Maringá 117.
5: Tocou mais.
1: 154 a 117.
5: É, então tá um empate.
1: Passes errados, 89 Botafogo, 75 Maringá.
5: Também.
1: Faltas cometidas, 15 a 13. 15
5: também um empate, né?
1: Mesmo assim, foram poucas faltas, né, Márcio?
3: Sim, um jogo para 28 13. Faltas, somente um jogo decisivo.
1: Aí, chutes, 14 a 14.
5: Foi um jogo... 14 a 14. Jogo bem empate.
1: Falta, né, Márcio?
3: Sim, um jogo para 28 13. Faltas, somente um jogo decisivo.
1: Aí, chutes, 14 a 14.
5: Ué.

0: Botafogo 10 e o Maringá 5.
1: 10 a 5? É do mais dos 10 de Botafogo, só 3 com risco mesmo, né, Raminho? Aqueles 3 gols ali perdidos, um foi um, o zagueiro ali do Maringá, tirou na linha do gol.
2: Rapaz,
1: aquele chute foi de quem? Aquele chute ali? Foi do Bu.
2: Foi do Bu. Bu fez um e logo em seguida o Gustavo também, o goleiro ficou só olhando a bola. Bem, passou próximo à trave direita do goleiro. Quando não tem, não tinha de entrar, não entra.
0: Nem o acaso ajuda. Quando a coisa não tem de dar certo, nem o acaso ajuda.
2: Teve aquele no primeiro tempo de PK também, né, rapaz? Aquela,
1: chutou de PK.
2: A primeira vez nesse quadrangular que eu vi uma triangulação, isso que eu vinha pedindo direto contra o Floresta, eu vinha pedindo a triangulação por baixo. Teve. E PK perdeu o gol, né? Não é característica dele de fazer gol, a gente também pode culpar. Eu tenho rapidinho aqui, eu vou mandar um abraço para Gil da Saúde, nosso Flávio Panta, o secretário de desenvolvimento aqui da nossa cidade de Santa Rita, e dizer o seguinte: a Copa do Alto das Populares, que é organizada por Gil da Saúde, teve ontem mais uma rodada, né? O Atlético Santarritense ganhou 3-0 do Barcelona, Márcio. Jogão.
0: É o Atlético de Geraldo. Geraldo é o pai de Geraldo.
2: Por isso que eu achei uma surpresa.
0: Grande desportista.
2: Porque o Barcelona sempre briga pelo título e levou 3-0 do Atlético, que é o contrário do Barcelona. E aqui o Ferroviária. A Ferroviária ganhou de 2-0 do F9. Abraço, meu amigo Gil. Gil da Saúde. Então, garotinho, para encerrar, vamos fazer o seguinte?
1: Bora.
2: Vamos fazer o seguinte, vamos ver aqui quem ficou ou quem deve ficar no Botafogo e quem deve sair pro próximo ano.
1: Sem acertar, né? Porque você
0: seria bom. Quem é o elenco? Quem é merecedor?
2: Quem é merecedor?
0: Quem é merecedor?
2: Quem é merecedor?
0: De acordo com a produtividade do que cada um fez.
1: Foi o que eu tentei fazer com você, perguntando algumas coisas. Mas vamos lá. Luiz Daniel.
0: No setor defensivo. Vamos pro setor defensivo, pro setores. Defensivo, meio de campo e ataque. Pra ser mais breve.
2: Luiz Daniel, pra mim, tem que ficar.
1: Tem que ficar, mas não seria só ele.
0: Mas quem do setor defensivo, Raminho?
2: Luiz Daniel, Diogo e Ian Souto. Esses três.
0: Mesmo Ian Souto dando aquela velha pichotada. Não, mas ele, foi um grande xerife.
2: Ele, no geral, foi um grande xerife. Na temporada, ele
0: tornou-se um grande jogador.
1: Perfeito.
0: Eu acrescentava, além desses aí, ainda ficava com o PK. Mesmo se tivesse um lateral melhor, mas PK mostrou em algumas situações que pode compor bem o elenco.
1: Eu ficaria eu ficaria com ele, mas que tivesse outro. Vai testar outro. Isso, sem ser
0: positivo,
1: Bu.
0: Positivo.
1: Bu não deu certo nessa, não. Vamos lá.
0: Aí, setor de meio de campo agora.
2: Meio campo, Varela e Igor Maduro.
0: Restante você sacramentava todo, Raminho. A caneta de Raminho tava pesada.
2: Varela e Igor Maduro.
1: Também.
0: Viu, garotinho?
1: Também.
0: Pesada.
2: Não, tem que fazer.
1: Jonas Varela e Igor Maduro.
2: Tem que fazer uma reformulação.
0: Eu ficaria e acrescentava também, se desse para manter a permanência de Lucas Cândido, ele mostrou que tem qualidade. Pelo menos de não ser titular, mas descompor um elenco com um atleta à altura.
2: Eu deixaria no meu termo o Lucas Cândido.
0: Aí
2: do meu para frente, eu ficaria.
1: Ali com... é o problema do Botafogo. Ali eu acho que ali é o problema do Botafogo. Eu só ficaria com Rata, Moto e Nenê.
2: Não, Nenê não tem condições de ficar agora.
1: Tem mais não, né? Tem mais não.
2: Pelo alto salário.
0: Custo-benefício, investimento. Custo-benefício
2: não tem mais condições.
1: Então eu só ficaria com Rata, Moto.
2: Eu ficaria com...
1: Não, eu não ficaria com Rodolfo mais não. Rata,
2: Moto e Rodolfo.
1: Não, ficaria mais não. Com Rodolfo
2: ficaria
1: mais não.
2: Ficaria com Rodolfo.
1: Não.
2: Só Rodolfo...
1: Eu faria um time novo.
2: Na temporada ele foi muito regular. Um time novo,
1: meninos com mais vontade. Eu acho que Série C tem que ser muito mais vontade.
2: Mas tem que mesclar.
1: Eu sei, Raminho.
2: Só que o Botafogo não mesclou, não. O Botafogo forçou muito.
1: Forçou a barra.
0: Para campeonatos longos, termina pagando o pato.
1: E de muita correria, de muita intensidade, que é a Série C. Né? É bem D e C. Né? Eu acho que eu ficaria só com o Rata Moto.
2: Luiz Daniel, Diogo Matheus, Ian Souto, Jonathan Varela, Igor Maduro e Atamoto pra você. Seis.
1: Atamoto foi um grande destaque pra mim.
2: Pronto. Pra mim eu colocaria Rodolfo também, 7. 7 desse atual elenco. E o Gustavo? Eu ficaria porque toda vez que ele entra, ele dá conta do recado. Ele não vai mal. Ele é um reserva, mas que quando entra, ele ajuda o time.
0: E na realidade, o Gustavo...
2: Jogou bem, entrou bem de novo contra o Maringá sábado.
0: Na realidade, ele só foi recolocado na sua verdadeira posição nesses últimos jogos, porque sempre foi sacrificado.
2: Exato.
0: Ou seja, por uma... Olha só, garotinho. Quando uma equipe não tem uma

0: elenco é capaz, o que acontece? Termina muitos pagando pato. Gustavo foi crucificado em algumas situações em que jogou de lateral esquerdo improvisado naquela fase dos 6 jogos perdendo. Aquilo ali termina abatendo a moral do atleta. Aí só nessa reta final foi que de fato ele foi lançado na sua real posição e entrou bem em alguns jogos, que realmente na sua real posição.
1: Exato. Então eu ficaria com 8 desse atual elenco aí, que são esses que eu falei.
2: Repete, Márcio, aí. Luiz Daniel,
0: Diogo Matheus, do setor defensivo, e
2: Ian Souto e PK.
0: E PK, 4.
2: Vai ficar com PK?
1: Eu deixava no meu termo.
2: Eu não ficaria também, não. Eu gostei do trabalho dele. Eu deixaria ele substituindo pro Bu. Tiraria
0: Bu. Apesar que é um atleta também que se contunde muito, fica muito no DM, aí termina atrapalhando o trabalho. Isso é uma realidade. Né? Então vamos deixar o PK de fora. Vamos trazer gente nova. Vamos trazer investimento.
2: Mas que não traga 2 parecidos também. Né?
0: Aí, ó. Jonathan Varela no meio de campo. Igor Maduro. Somente eles.
2: Só.
0: E mais. Ratamoto. Com garotinho eu fico. Eu também dispensava Rodolfo.
2: Dispensava, Raminho.
0: Apesar dele ter sido bem crucial em algum. Eu creio que foi o atleta mais regular. Que fez mais gols durante o ataque. Mas
2: pra dar cara nova como você queria.
0: Ele garotinho. Fez, porém, tornou-se uma situação aleatória. Perfeito. Não era aquela coisa de mostrar aquela confiança.
2: Parabenizo ele aqui, dos votos merecidos, mas pra 2017 eu entraria com a nova.
0: Cara nova.
2: Eu não traria novamente o Rodolfo, não.
1: Depende de cada visão, né? Você tem essa visão, mas também tem. Eu ficaria pela temporada, não é pelo quadrangular, pela temporada do paraibano pra cá. Eu ficaria com ele, foi muito regular.
2: Muito bem. Fim de papo. Por aqui a gente se encontra sábado, tem jogão, né?
0: Tem jogão. Mais um.
2: Floresta,
0: ou seja.
2: Lá. Porque aqui a floresta escureceu.
0: E mais.
2: É noite.
0: É um jogo, garotinho, que talvez, dependendo do resultado, possa ser definido já as classificações desse grupo. Se o Floresta tiver um insucesso contra o Botafogo e o Maringá tiver sucesso contra o
1: jogo contra
0: o Santa empate, Cruz, né? Praticamente se define.
1: Tiver pelo menos um empate.
0: Ou seja, é aguardar.
2: O jogo do Botafogo seria o jogo de sábado. Porque o Botafogo é o jogo de sábado. Porque o Santa Cruz empatou com Floresta, tudo estava
1: na realidade. O jogo do Botafogo era desde o primeiro jogo. Aí perdeu o primeiro jogo.
2: O primeiro foi fora, a gente ficou calado, perdeu lá. Agora, o jogo contra o Floresta foi, né?
0: Mas o Botafogo na fase ruim é sempre aquela situação que
2: o jogo foi esse último.
0: Toda a grade de tabela ajudava ele, só ele que não se ajudava.
1: Eu vou dizer.
0: Só ele que não se ajudava.
1: O jogo crucial do Botafogo foi contra o Floresta.
2: Foi também, foi.
1: Tchau.
2: Foi ali.
1: Não tem outro jogo, era o Floresta.
2: Foi ali. Onde,
1: depois que perdeu o Floresta, até nosso companheiro Marcelo José jogou a toalha.
2: Marcelo José e
0: dos mais botafoguenses.
2: Nenê hostilizado.
1: E eu vi ele chorando, Márcio.
2: Foi.
1: Na cabine. Eu vi ele chorando, eu vi mesmo.
0: Tá vendo que o futebol é emocionante, mexe com emoção.
1: E ele falou que jogou a toalha.
0: É terra que ninguém nem vá.
1: Realmente o jogo crucial foi
2: Floresta. Foi sim. Gente, fim de papo por aqui. A gente se encontra no próximo sábado com o Floresta e Botafogo pra gente fechar com chave de ouro. Claro, você torcedor merece o início, meio e fim do campeonato com muita responsabilidade, tá certo? Um abraço, Raminho. Obrigado pela presença, Márcio Neiro Vaz, o Wellington Pérola, aquele abraço em casa aí, na cidade francesa, Bahia. Abraço, meu caro amigo Gilson Alves, Gilberto Lira, toda a equipe da 100.5 FM Lira, aquele abraço em especial. Valeu, pessoal.

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6: Agora são 17 horas e 9 minutos em Santa Rita, na Paraíba.
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2: Agora são 17 horas e 13 minutos,
0: começando mais um Conexão Líder pela sua 100.5 FM, a FM Líder. Mais um finalzinho de tarde juntos aqui pela 100.5, mais um Conexão no ar. 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
2: 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E também você pode nos assistir no YouTube. 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Estamos juntos aqui em áudio e vídeo direto do Estúdio 1 da 100.5, na Rua João Estalbra, bem no centro de Santa Rita. Para você, meu amigo, meu amigo,
0: oi, pronto. Então puxa aqui que é pra gente poder mover. Pronto. É, então tá me ouvindo? Tá tudo certinho? Pronto. Léo viu aqui que tinha desconectado o bicho aqui, já tá no lugar de novo. Então a você, meu amigo, minha amiga, o nosso muito obrigado pela sua audiência todos os dias. Obrigado pela sua companhia. Obrigado por esse capítulo importante da 100.5 que a gente escreve através do nosso Conexão Líder no ar mais uma vez, mais um dia, para a gente levar notícia, informação, opinião, análise para você que está aí do outro lado. Há poucos dias, né, da eleição, hoje é segunda-feira, no próximo domingo vamos todos e todas às urnas votar nos nossos candidatos, né? Então que façamos uma boa escolha. Que façamos uma escolha consciente, acima de tudo, na certeza que estamos fazendo o melhor, todos nós, um pelos outros, até porque só através do voto é que a gente pode mudar certas realidades, na realidade como um todo, né? A política como um todo é para isso que serve o voto, que a gente saiba fazer bom proveito do nosso voto no próximo domingo, dia 4. Boa tarde, Caco.
1: Boa tarde, Germano. Boa tarde, Léo Tec, ouvintes da 100.5. É um prazer estar aqui de novo, bora conversar, tem muita coisa. Como você bem disse, está chegando o dia da eleição. Eu ainda sou um entusiasta de eleição, sabe? As pessoas se desacreditaram, mas eu acho uma festa da democracia, eu acho a eleição algo fantástico. Gosto muito. E esse ano tá interessante. Mas é isso. Como é que você foi de final de semana, Germano Costa? Descansou?
0: Na minha casa, graças a Deus, tudo em paz, tudo tranquilo, tudo suave, tudo sossegado. Olha, semana decisiva para as eleições, algumas pesquisas, né, que já estão vindo por aí. Temos o debate, né, da TV Cabranca, o debate talvez o mais importante de todos, assim, das emissoras abertas. Tivemos debates importantes aqui no estado já esse ano, inclusive da 100.5, que abriu a temporada de debates este ano nas eleições do estado da Paraíba. Um debate realizado pela equipe do Fabiano Gomes, em parceria com o Márcio Rangel, lá em Campina Grande, que teve como cabeça de rede para as rádios a 100.5 FM. Foi talvez o mais importante, que reuniu todos os candidatos.
1: O único que reuniu todo mundo, né?
0: Outros debates em emissoras abertas não reuniram, não tiveram a mesma importância que teve o debate da 100.5. E aí eu vejo como os das TVs abertas, né? Até provavelmente pela presença, eu acho que Lucas estará presente. Lucas adotou aquela estratégia de que no time que está ganhando não se mexe. Então o Lucas vem liderando, segundo as pesquisas de intenção de voto, vem liderando essas pesquisas da forma do ponto de vista de onde está, né, do ponto de onde está observando e agindo e trabalhando, e resolveu não mexer muito nessa estrutura, indo a alguns debates. A gente tem percebido, obviamente, a ausência do governador em alguns debates. Eu acredito que ele estará nesse debate da TV Cabranco, do Sistema Paraíba, que é na quarta-feira, salvo engano. Como eu disse, o debate da Globo, né, já que estamos falando de uma afiliada da Globo, acaba sendo o mais importante por ser na reta final e o de maior repercussão entre as TVs abertas. São 14 novas pesquisas que estão registradas a serem veiculadas ou com previsão de veiculação para a próxima semana. A última quest deve sair no sábado, dia 3, não é? Então eu acredito que essa é provavelmente, muito provavelmente, assim como não de forma alguma desmerecendo, desvalorizando o conteúdo, as informações das outras pesquisas. A gente sabe que toda pesquisa, desde que ela venha de boa fé, ela é importante. Basta termos o filtro, a gente sabe quando a pesquisa não é de boa fé. E, assim como foram as outras duas quests, eu acredito que essa do dia 3, ela vem meio que para referendar o que vem acontecer no próximo sábado. Apesar do que, a quest não previu a presença de Marcelo Queiroga no segundo turno de João Pessoa em 2024. Há de se convir esse dado, mas é um instituto que tem acertado muitas pesquisas Brasil afora, além de outras, a BTG, né, BTG é?
1: BTG Pactual.
0: Também.
1: Normalmente é BTG Pactual.
0: BTG Pactual, a do 360, qual é o?
1: É o Nexus.
0: Nexus. O Portal 360, né? Lá de Brasília. Paraná Pesquisa também. Tem sido bem, bem importante também. Alguns bons institutos nós temos ainda, em detrimento de outros que têm errado fragorosamente. Mas eu acredito que a Quest traz meio que uma tendência para essa boca de urna no sábado, né? Vamos esperar para a gente ver o que é que vai dar. Os últimos números mostram que pode ser que exista, que há uma mínima possibilidade. E aí só quando as urnas se abrirem que a gente vai saber realmente em que pé estará a pesquisa, a eleição depois da sua apuração, no que diz respeito a termos ou não um segundo turno. Até o momento, pelo menos a última quest, tomando como base a quest, os 49% de Lucas e a soma de Cícero e de Efraim, que não chegavam aos 49%, é um dos requisitos para termos, né, a eleição liquidada no primeiro turno, é de que os concorrentes não somem juntos o mesmo percentual de votos válidos do primeiro colocado. É o que de fato aconteceu, 18-17, uma coisa assim, né? Que dá 35%, bem longe dos 49% que Lucas pontuou na última quest, tomando como base a quest. Obviamente tem o Data Ranking, que é o do Fonte 83, tem o Seta, que é o do Gutenberg, né? Tem o do Fábio Targino também, do PB Agora, que é a nova, né? A nova, eu acho que é isso.
1: A nova.
0: Enfim, tem outros bons institutos aqui na Paraíba que tem veiculado números que tem batido, né, uns com os outros. Vamos esperar então essa reta final de campanha. Na próxima quarta-feira tem um grande evento, né, um bloco, o Bloco do 11, uma coisa, algo do tipo, que vai sair uma espécie de quarta-feira de fogo. O governador,
1: senador,
0: o candidato à reeleição, Lucas Ribeiro, vai fazer esse evento na quarta-feira. Cícero vai fazer na quinta, ainda não há uma confirmação de que Efraim deva fazer esse evento em João Pessoa, ou pelo menos o dia, a data ainda não está confirmada. Efraim, que realizou uma grande carreata lá em Campina Grande nesse final de semana, chamou atenção pelo tamanho, né, do evento, com a presença do prefeito Bruno Cunha Lima, e a gente espera então para ver quais serão as movimentações aqui. Lucas tem uma caminhada, acho que é hoje ou é amanhã, aqui em Santa Rita, está na agenda de campanha dele. Cícero esteve no Cariri, rodou ali pelo interior com uma carreata e também teve uma passeata. Então, espera essa movimentação para a gente ver no que é que vai dar essa última semana de campanha que promete, cara.
1: Vamos lá. Eu tenho uma opinião muito simples.
0: Pode falar.
1: Sobre isso. Sobre essa reta final da campanha na Paraíba. É mais emocionante acompanhar a disputa para o Senado. Porque para o governo do Estado, de verdade...
0: A fatura está meio liquidada,
1: a, né? A menos que aconteça um hecatombe...
0: É verdade.
1: Aquilo que a gente estava brincando outro dia. A menos que Lucas dê uma pisa na mulher no meio da rua
0: deu uma e pisa, na mãe junto. Deu uma pisa em Camila Maris. Camila Maris e dona Daniela. Junto à mãe, a esposa deu uma pisa nela no meio da rua. Aí na, pra
1: frente da Praça dos Três Poderes.
0: Para perder essa campanha, é verdade.
1: Isso é verdade. Verdade. Só um hecatombe... Vai mudar essa
0: realidade nessa última semana. Verdade.
1: Seja no primeiro ou no segundo turno. Eu acho que a fatura está liquidada. Entende?
0: Se os números se confirmarem, né?
1: Está liquidado. Agora, para o Senado, está emocionante.
0: Tá, de fato.
1: Está emocionante. Tá? Embora eu ache também que a coisa, assim, desenha-se de um jeito. Porém, a cada dia, veneziano sofre uma...
0: O problema, a questão é o seguinte, Caco. Veneziano, aqui é o seguinte. Veneziano tem um trabalho municipalista muito forte.
1: Forte.
0: De anos para cá. Não é de agora que veneziano começou esse trabalho. A gente sabe da importância do trabalho que veneziano tem nos municípios onde busca atuar. E a importância de veneziano como senador para esses municípios. Então, o municipalismo ele é muito forte e presente no mandato de veneziano. Esteve o tempo inteiro, na corrida inteira, ao lado de João Azevedo, consolidado como João em primeiro lugar e veneziano como segundo lugar. João, faz muito sentido essa ampla vantagem que João abre em relação aos seus adversários, ou concorrentes, como queiram chamar. Primeiro, pelo recall, recentemente, João deixou o comando do Estado, o comando da máquina estadual, o dia 2 de outubro fará... seis meses que João deixa o governo, depois de duas gestões exitosas. Na verdade, a gente esperava, quando João é lançado a governador em 2018, era um grande secretário que o Estado tinha, um dos mais competentes, a gente tem que concordar com isso, porque João é competente no que faz, e Ricardo viu em João, de fato, o potencial que João demonstrou. Então, João chega... eleito em primeiro turno em 2018 com 64% dos votos, com Ricardo sentado na cadeira do governador, coordenando aquela campanha, fazendo João governador, e João faz aí depois a todo aquele rompimento, toda aquela história que a Paraíba Sim. conhece e chegou ao rompimento. Só que ficava aquela sombra sobre aquele espectro sobre João de que havia sido eleito em razão de Ricardo e só por Ricardo.
1: Sim.
0: De fato, a estrutura, a militância Girassol contribuiu muito para aquela eleição, não é novidade nenhuma. Só que João precisava de uma eleição que fosse dele para chamar de sua, para provar que ele tinha capacidade. Apesar do que, João administrou esse estado durante a pandemia com maestria. João criou meios, incentivos, programas de segurança alimentar, abriu leitos,
1: ele
0: montou
1: manteve a coisa em ordem,
0: hospitais,
1: né?
0: De campanha. João foi um grande gestor durante a pandemia, que foi a grande prova de fogo para todo gestor. E aí sai da pandemia, retoma o caminho dos investimentos, das obras, dos grandes investimentos no Estado, e termina 2022, vai para 22, na verdade, com a necessidade de provar para si e para Paraíba que ele era capaz, já era um agente público consolidado pela gestão que fazia naquele momento, na sua primeira gestão, e que precisava provar que podia ganhar uma eleição sem Ricardo, sem a figura de Ricardo, sem a figura, né, de um padrinho político. E foi assim que João fez. sobreviveu àquela campanha de 2022, fez as alianças que julgou necessárias, depois do desembarque do seu governo, de Veneziano, que saiu candidato a governador, por um lado, o próprio Efraim, que queria ser o candidato ao Senado naquela chapa, acabou não conseguindo, não logrou êxito no seu intento, rompeu com o governo e foi ser candidato ao Senado na chapa de Pedro, como oponente de João, Pedro Cunha Lima, muito bom de discurso, muito bom de ideias, um candidato à altura da disputa, diga-se de passagem, e aí não tem como você dizer que não tinha qualidade, não tinha tamanho aquele opositor para João naquele momento. Então João foi para um embate com as alianças que precisou fazer, por exemplo, com progressistas do agora governador Lucas Ribeiro, do então também deputado Agnaldo Ribeiro, compôs essa aliança com outros partidos da base aliada, saiu vencedor daquela eleição e fez o segundo governo talvez melhor até do que o primeiro. Tudo isso eu estou dizendo para se compreender, contextualizar o porquê de João hoje ser um candidato tão favorito ao Senado. Como atestam as próprias pesquisas de opinião, as pesquisas de intenção de voto, não à toa João é, percentualmente, o candidato ao Senado de maior percentual de intenção de votos do país. Óbvio, não estou falando da quantidade, porque a Paraíba, votos, né? Estou falando do percentual. João é o candidato ao Senado de maior percentual de intenção de votos do país. É João Azevedo. E aí, consolidado nessa corrida, vinha Veneziano, já que trazendo aqui para a pauta, para a discussão, o que Caco traz, que a disputa pelo Senado na Paraíba está emocionante. E aí Vené vem nessa corrida ao lado de João, segundo colocado, trabalhando os municípios, trazendo o municipalismo para a cabeça da sua pauta, investimentos, presença. Acontece que do outro lado, eu vou tentar localizar essa entrevista. Eu entrevistei Veneziano em 2025, na abertura do São João aqui de Santa Rita. E naquela ocasião eu perguntava a João quando já se ventilava o nome de Nabô. Se a presença de Nabô... Eu vou tentar resgatar essa entrevista ainda hoje, esse trecho da entrevista. E perguntava a Veneziano se o que é que achava da possibilidade de enfrentar Nabô. E ele dizia que não via adversários, não escolhia adversários. Me dizia isso no São João de 2025, aqui em Santa Rita. Em relação ao contexto político local aqui em Santa Rita, nós temos a questão de que houve uma necessidade de um diálogo. Eu já falei sobre isso. Cada qual com a sua razão. O Veneziano tem a sua razão de ter trazido os investimentos para Santa Rita. O prefeito Jackson tem sua razão de sobrevivência política, de ter aderido à chapa completa do governo, uma vez que ele mesmo é do Progressistas. Existe todo um contexto envolvendo essa decisão. Não adianta discutir mais isso, porque são favas contadas. Mas há de se entender de que, na boa, apesar de ter saído muito atrás na corrida, o poderio de campanha de Nabô, leia como você queira ler, escutar e entender esse poderio de campanha, não à toa Nabô, talvez, e aí onde eu quero chegar, com tanto poderio, com tanta capacidade de atrair adesões nessa última etapa do processo eleitoral, a grande questão é se haverá tempo para Nabô tirar os 6 pontos que ele tem hoje atrás de Veneziano. São 6 pontos percentuais que indicam nas pesquisas. A pergunta é, a gente sabe, a campanha é pujante, a campanha é grande, a campanha é forte e agressiva. A campanha de Nabô Hugo, Nabô barra Hugo, Hugo barra Nabô. É a mesma coisa. Haverá tempo? Tem um break, é?
1: Tem.
0: Olha, na volta eu quero continuar discutindo isso. Eu acho que é importante a gente entender o contexto, o que está acontecendo. E a pergunta que eu deixo é, não resta dúvida do tamanho e da pujança da campanha de Nabô Vanderlei. A pergunta é se haverá tempo de recuperar os 6 pontos dos quais ainda está atrás de Veneziano a uma semana da eleição. A gente volta daqui a pouco para falar sobre isso.

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7: Agora são 17 horas e 43 minutos.
8: 5 e 43.
7: Voltando com o nosso Conexão Líder. Cadê o BG? Tô ouvindo não. Agora aí é bacana. Deixa eu tomar um golinho d'água.
8: Então, continue falando o seu raciocínio sobre o embate veneziano.
7: Sim. Então, voltando ao que a gente estávamos falando, só recapitulando, veneziano marca, não é, o seu mandato pelo municipalismo. Isso aí é fato. Um dos parlamentares mais de onde o municipalismo foi mais presente, mais forte no seu mandato, a gente pode dizer que foi veneziano. Já está na estrada construindo esse caminho da reeleição, da candidatura à reeleição, já há mais de um ano que ele vem buscando consolidar essa candidatura, esse pleito, não é? E nós temos do outro lado um oponente que talvez tenha sido subestimado. A verdade é essa. É que por ter talvez largado tardiamente, né, em relação a um João Azevedo, que já vem como governador e já entra na disputa com o recall de 2 mandatos de governador, com
8: muito bem
7: 2 gestões muito bem avaliadas. Nós temos um veneziano que vem no seu 8º ano de mandato municipalista, que é trazendo recursos para vários municípios do estado. E aí nós temos o Nabô, vindo lá do sertão, prefeito da cidade de Patos, filho do presidente da Câmara dos Deputados. E por ter largado, depois de todos esses, pelo menos dos favoritos, a gente estamos falando aqui numa disputa, de três potenciais candidatos para 2 vagas ao Senado, uma delas praticamente liquidada, que é a de João, né? A gente pode dizer que João, enfim, João está muito bem na fita, vamos dizer assim. E veneziano que vinha em segundo lugar nas intenções de votos, nas pesquisas, os números mostram isso, há mais de um ano veneziano havia se consolidado em segundo lugar e Nabô muito atrás, talvez por vir do sertão, muito conhecido no sertão, que é, obviamente, e até Campina ali a gente pode dizer que Nabô, não é, tem a sua popularidade em razão de muito do que se atende da saúde de Patos. Talvez hoje não, porque a rede de saúde de Patos hoje ela é muito forte, tanto no município como no estado. Mas, na boa, muita coisa de Patos se resolvia em Campina Grande. E talvez por isso aí, na boa, até Campina tem um nome muito forte. De Campina para cá precisava se consolidar. E é o que Nabô tem buscado fazer. Não, eu acho que engana-se quem subestima o poderio dessa campanha de Nabô Vanderlei por todos esses fatos que eu elenco aqui. Por ser prefeito da cidade de Patos por 4 vezes, deputado estadual por 2 vezes, pai do presidente da Câmara de Deputados. Então, o Hugo foi eleito em 2010, 2014, 2018, 22. Hugo já está no seu 4º mandato, buscando um 5º mandato de deputado federal.
8: Muito jovem, né?
7: Consecutivo. Neto de Francisca Mota, essa lenda viva que é deputado estadual atualmente, que encerra sua carreira política, lançou a neta, a Olívia Mota, filha de Nabô, irmã de Hugo, que também é candidata a deputado estadual pelo Republicanos, com apoio lançada por sua avó, Francisca Mota, que encerra sua carreira e pretende eleger a neta. Enfim, tem toda uma história política por trás do nome de Nabô Vanderlei. Então, enganou-se quem subestimou a capacidade de buscar, de ir atrás desse prejuízo, entre aspas, obviamente, uma vez que larga muito atrás e que precisava recuperar números. Então, houve um dado momento que até André Gadelha pontuou mais do que Nabô. Então, Nabô vai lá de trás, ele vem fazer essa corrida de recuperação. Passou então o próprio André, depois o Major Fábio, já não, quando de fato confirmou sua candidatura, Nabô já estava bem na frente, mas tirou a diferença do próprio Marcelo Queiroga e vem em busca dos números de Veneziano. O que tem ocorrido nas últimas semanas, nos últimos dias, essas adesões todas, cada um vai responder por sua decisão. Eu acho que da minha parte, pelo menos como cidadão, olho daqui, entendo que o trabalho de Veneziano está feito. Os agentes públicos ou os agentes políticos que têm aderido, que até então votavam com o Veneziano e têm aderido a Nabô Vanderlei, cada um deve apresentar a sua razão, como tem apresentado, obviamente, como eu disse no comentário que fiz semana passada, quando eu trouxe até o próprio Carlinhos de Adesivo, que é meu amigo pessoal, presidente do MDB de Santa Rita, que tem reagido a toda a conjuntura política atual aqui em Santa Rita, quando eu digo que numa situação onde só amigos estão envolvidos, e citei o próprio Carlinhos, Veneziano, que talvez, não vou dizer que sou amigo íntimo, mas é uma pessoa da qual tenho acesso sempre que encontro, enfim, Vene é essa pessoa acessível a todo mundo sabe disso, e na outra ponta, meu amigo pessoal, Jackson Alvino. Então, quando só amigos estão envolvidos em um problema, o que a gente tenta é pacificar, apaziguar, acalmar os ânimos no máximo que a gente pode. Onde só amigos estão envolvidos em um problema, a gente tenta pacificar, quando há condições. Quando não, o que a gente espera é que todos tenham temperança, cabeça no lugar, mantenham a calma para cada um defender o seu lado da forma mais justa que possa acontecer. Então, a campanha de Veneziano, do MDB, de Carlinhos, em Santa Rita, continua do mesmo jeito. Eu vi um movimento de alguns vereadores aqui em Santa Rita, mantendo o seu apoio ao Veneziano, o que é natural, normal, tudo é decisão política. A decisão política, só quem pode tomar é o agente político. O prefeito Jackson tomou a decisão que achava correta em razão da sua situação partidária, do seu agrupamento político. Foi chamado pela presidência do seu partido, foi chamado ao grupo do governador Lucas Ribeiro, que é filiado ao mesmo partido do prefeito Jackson. Então, eu não vi como coisa do outro mundo. Já disse, repito, cada um tem sua razão, cada um apresenta o seu ponto de vista, mas olhando para a conjuntura atual, na ocupação de espaços políticos em Santa Rita, há um movimento, um único movimento que Jackson fez, causou um estrago gigante na ocupação de espaços políticos em relação ao grupo do governador, ao grupo do Progressistas em Santa Rita. E a gente precisa ressaltar, lamentar. Eu me junto aos que lamentam os ovos que precisaram ser quebrados para que fosse feito o omelete. Como eu disse também semana passada aqui, quem já vota em Veneziano vai continuar votando, e há uma gama de indecisos E eu acredito que é o mar por onde vai navegar o prefeito Jackson para atrair os votos necessários para a chapa governista, da qual o próprio Jackson faz parte. Apoiador e partidário do governador Lucas. Fernanda, partidária da candidata a vice-governadora Lígia Feliciano. Ambos apoiadores do presidente do partido do União Brasil na Paraíba, que é o deputado Damião Feliciano. Do outro lado, deputado Aguinaldo Ribeiro, que é o presidente do Progressistas e que, por conseguinte, preside a Federação União Progressista no estado da Paraíba, que é a união entre Progressistas e União Brasil, formando inclusive a maior bancada do Congresso Nacional, formando-se então a maior federação do país, de tão grande, tão gigante que ficou se podemos dizer, esse partido. Então, quando foi chamado à mesa para dialogar sobre a ocupação de espaços, ou Jackson fazia isso, ou era praticamente um suicídio político dentro do seu grupo político. Porque do outro lado está Emerson Panta e Jane Panta, ligados, filiados ao Progressistas, que também tinham espaços a ocuparem, espaços esses agora ocupados pelo prefeito Jackson, que torna-se neste momento a maior liderança política da cidade de Santa Rita. Há quem concorde ou não, há quem goste disso ou não, é um fato. Independente da sua opinião política, que se goste o prefeito, se não goste, se aceite essa ideia ou não, se goste dessa ideia ou não, é o fato. Eu não estou aqui levantando uma tese. Eu estou falando de um fato. Com um único movimento do xadrez político em Santa Rita, Jackson se converte na maior liderança política da cidade, porque vai agrupar os três maiores partidos do estado da Paraíba neste momento. Dois estão na mesma federação, que é o Progressistas e União Brasil. Além disso, ainda o Republicanos, que atrai para sua base quando adere à candidatura de Nabor. Lamentar, é claro que eu lamento a conjuntura que se apresenta ao senador veneziano nesse momento aqui em Santa Rita. É evidente. Mas ou era isso, ou era um suicídio político. Porque não está se jogando apenas o jogo, o xadrez de 2026, mas o xadrez de 2028, e é preciso que a gente compreenda isso. E repito, não acredito, e aí há quem discorde, há quem concorde, quem vota em veneziano já vota e permanecerá votando. E tem um oceano de indecisos para serem buscados em Santa Rita, no estado da Paraíba como um todo. E esses votos podem ser trabalhados em Santa Rita tranquilamente. Lamento, já disse, são só amigos envolvidos em um mesmo problema. Criou-se uma questão, é evidente que se criaria, não tem como correr. Já disse, para fazer omelete você tem que quebrar os ovos. E para tomar decisões e posicionamentos na política, o sujeito tem que ser homem e ter coragem. Porque política não foi feita para menino, minha gente. Política foi feita para cabra-homem. E eu digo isso desde as enchentes de maio. Aquelas enchentes de maio aqui em Santa Rita serviram para separar os meninos dos homens. E levantou-se naquele momento um cidadão que se comportou verdadeiramente como prefeito e como um líder. E esse cidadão se chama Jackson Alvino. Isso aí a gente precisa concordar. Que se alguém aqui ainda tinha qualquer dúvida da capacidade administrativa e de liderança de Jackson, ele demonstrou toda em maio durante as enchentes do Rio Paraíba e do Rio Preto. E a decisão que Jackson toma nesse momento requer coragem. E ele teve coragem para fazer. Teve coragem para sentar na mesa com Aguinaldo, com Lucas, com o Damião, com Lígia, e dialogar e discutir com o Nabor, com o Hugo, e dizer qual é o problema. O problema, Jackson, é esse, esse e esse. Vamos resolver. E foi assim que se processou. Foi assim que se processou. Queiram ou não, não vou fazer apologia, já disse, até por conta da rádio, proteger a rádio, acima de tudo, e também a candidatura dela, porque não merece que a gente faça um comentário torto e acabe prejudicando a campanha dela. Mas a campanha, a candidatura de Fernanda é uma campanha consolidada em Santa Rita. Isso é visível aos olhos de qualquer um. Então, o prefeito continua trabalhando o seu grupo político com as candidaturas que ele precisa trabalhar para buscar os votos necessários. Então, é Damião, é Fernanda, já era João, agora passa a ser Nabô e Lucas. Pronto. É o trabalho que Jackson tem para fazer até domingo, até sábado, quando, né, acaba a campanha oficialmente na 23h59 da sexta. No sábado, sem aglomerações, sem grandes eventos, mas pode ir para a rua pedir voto, fazer campanha silenciosamente, acredito que é o que vai acontecer em Santa Rita no próximo sábado.
8: Ô, mano.
7: E quanto ao agrupamento de Veneziano, continua com um grupo forte em Santa Rita, vereadores, lideranças políticas, suplentes de vereadores, líderes comunitários, e que tenha muito boa sorte o Cabeludo, uma pessoa porque eu tenho um grande afeto, grande carinho, mando um beijo no coração. Sei que nesse momento a angústia é grande, a raiva deve ser grande.
8: Eu queria falar sobre isso.
7: Há um comício lá em Uiraúna, nesse final de semana.
8: Ele foi emocionado.
7: A prefeita fez lá um discurso efusivo, o Cabeludo meio que chorou. E a gente manda esse abraço fraterno aqui para ele. Força, sorte, fé de que as coisas deram certo. E ao prefeito Jackson Alvino, fez o que precisava fazer. Está feito, felizmente para alguns, infelizmente para outros, consolidou a sua presença no agrupamento político ao qual pertence, criou tamanho dentro do agrupamento do governador Lucas, da Federação União Progressista, no Partido Republicanos, e agora a gente esperar essa reta final para ver como é que fica tudo no próximo domingo, cara.
8: Veja só, eu acho que talvez Veneziano não tenha sabido, eu acho que essa é a expressão mesmo, lidar com tanta traição. Não, eu nem falo daqui, mas eu falo de cidades cujas de gente do próprio partido. Porque veja, enquanto o Jackson é da base do governador.
7: É do progressista.
8: É do progressista.
7: É do mesmo partido do governador.
8: Então, é do partido do governador. É natural que houvesse essa transição. Talvez para muitos o problema tenha sido o tempo. Mas não dá para fazer a transição depois das eleições, né? Tinha que ser antes. Veneziano não soube lidar especificamente com alguns cenários de pessoas, de membros do MDB, de prefeitos que estiveram com ele durante toda a caminhada, e aí Veneziano, em alguns momentos, ele estourou. Essa é a gente diz no sertão, estilou. Ele pegou ar. Por um outro lado, eu diria
7: Mas ele está visivelmente...
8: Abalado. Ele...
7: Mas não é para qualquer um de nós ficar.
8: Claro, óbvio. Óbvio, óbvio. Agora, por exemplo, ele recebeu um novo apoio em Bahia. Eu não sei se você viu.
7: Não, vi não.
8: O ex-prefeito Luiz Antônio fez vídeo com ele, publicado nas redes sociais de Veneziano, inclusive. E Luiz Antônio é alguém que está tentando se reinserir...
7: Na política de Bahia, né?
8: Inclusive, ele vota... Pronto, ele vota em Fernanda, em Rui
7: Luiz
8: Carneiro.
7: Antônio?
8: Luiz Antônio vota em Fernanda. Vota em Rui Carneiro.
7: Rapaz, Luiz Antônio, ele é primo, vou dizer
8: Alvino.
7: Agora.
8: Ele é Alvino.
7: Luiz Antônio é primo, acho que é primo de Dão, se eu não me engano. Ele é Alvino também.
8: Ele é Alvino, é. Então, assim, ele tá com Fernanda, tá com Rui e está com Veneziano. E aí você chama atenção para uma coisa em Bahia. Se ele se cumprir o que parece de ser efetivo... De Veneziano ser reeleito, de Rui ser reeleito e da própria Fernanda ir bem e chegar a ser eleita.
7: Você fala em Bahia. Não, sim, você fala como um todo. Como tá.
8: Quem sai grande em Bahia é Luiz Antônio.
7: Faz sentido.
8: Entende? Ele sai grande. E assim, na minha conversa com ele planeja. Isso foi o que ele me disse. Que não planeja alçar voos mais altos, talvez voltar como candidato a vereador. Mas se de repente ele, depois desse cenário que Felipe deixa Veneziano lá, se Veneziano for reeleito, talvez Luiz Antônio cresça mais. Mas já que nós falamos de Veneziano, em vídeo Lula pede voto e declara apoio a Veneziano.
7: De novo, né?
8: De novo, tá? O presidente Lula... declarou nesta segunda-feira, 28, apoio ao senador e candidato à reeleição Veneziano Vital do Rego, na Paraíba. Em vídeo publicado nas redes sociais, Lula pediu votos para Veneziano e afirmou que, além de um amigo leal, é o senador que o ajudou nos últimos 4 anos. Aí a gente precisa pontuar o seguinte. Dois senadores da Paraíba, o que está mais próximo, e é muito interessante, o que sempre esteve mais próximo do governo Lula foi Veneziano. Então, mais inclusive do que a Daniela Ribeiro, isso é fato. Então, eu acho que a dificuldade de Nabor vai ser lidar com isso. Porque quando você vai para o sertão, por mais que muita gente... que exista o poder, a força de Nabor, a força de Hugo, a força da família Mota, Veneziano tem o legado de Lula. E não adianta, Lula ainda tem um poder muito grande sobre a mente do sertanejo. E aí eu acho que a coisa dificulta para Nabor. São 18 horas, Germano. Vamos para...
7: 18 já?
8: 18. Vamos para mais um intervalo. Quando voltar já tem ouvinte, né? Vamos para o intervalo?

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4: Agora são 18 horas e 12 minutos.
5: 6 e 11, Germano. Olha só, mano. João Pessoa inicia vacinação com pneumovinte para pessoas com mais de 85 anos ou mais. A Prefeitura de João Pessoa começa nesta semana a vacinação com pneumocóxica 20 valente conjugada, conhecida como pneumovinte, para pessoas com 85 anos ou mais. A medida acompanha a nova estratégia do Ministério da Saúde e amplia a proteção dos idosos contra formas graves da doença pneumocóxica. Tem ouvinte? Alô, boa noite.
6: Amigo, mano. Tudo em ordem, mano?
4: Fala, Severino. Boa tarde. Boa noite.
6: Mano, rapaz, eu quero fazer mais um apelo aí, a Prefeitura de Santa Rita, para que venha fazer essa limpeza aqui na Rua Doutor Pedrosa. Vai chegar agora de ele votar, tá mal o matagal, os feirantes, muito mal estão vindo para a feira aqui, porque o mato tá muito grande, viu? É um matão danado que tá aqui mesmo na Rua Doutor Pedrosa, viu? Grande mesmo o mato. Eu queria que venha essa limpeza aí, fazer essa limpeza da Rua Doutor Pedrosa, porque ninguém aguenta mais não. O mato tá muito grande mesmo, tá um matagal muito grande, viu? Quero aí mandar um abraço para nossa amiga Mariquinha, Marinha do Relógio, ali do Padre, Lambu, viu? E todos vocês aí, e todos que foram essa rádio maravilhosa. Um abraço, fica com Deus, tudo de bom para você.
4: Valeu, Severino, um abraço.
5: Tem torpedo? Bota o torpedo no ar. Cadê o torpedo?
7: Ah, mano, gosta. Um alô aí pro Simão Guarabira, viu? Tô ligado já, viu? Aqui.

0: rola à noite. Vem um evangélico, rola a noite todinha. Quer ligar direto, 24 horas no ar. Só ligo de manhã, eu assisto. Depois ligo de novo para escutar Fabiano Gomes. Dê um alô para a NEM toda, para a Tony, do Mercado Público de Santa Rita. Está todo mundo ligado, viu? Amiguinho de Santa Rita tá ligado, viu? Direto da rua de Codota. Bem pertinho da casa de Elia do Padre.
1: Tem ouvido na linha? Alô, boa noite.
2: Boa noite, Mano Costa.
1: Fala, João.
2: Prazer falar contigo. Boa noite, Carlos Pereira.
3: Boa noite, querido.
2: E Lula, né, que tá aí nas atividades, mas segunda-feira tá voltando aí nesse trio maravilhoso aí do Conexão Líder, a maior audiência do horário. E o Belo, os caras ainda tinham ainda esperança, mas teve empate, vai se sepultou. Botafogo, eu acho que não consegue mais não. Difícil, um ponto só. Os outros já tem 6, né? E o Santa Cruz tem 10. Eu acho que preparar o time aí para 2027, né? Para ver se consegue o acesso só em 2028 agora, né? Em 2027 para 2028. A coisa do Botafogo, meu Deus do céu, foi lamentável a cena, né? O jogador Nico Dourado, né? O cara jogaram uma garrafa na cabeça dele, eu acho que ele perdeu ali a cabeça e tirou o dedo, né? Lamento também. Mas o clima do Botafogo não tá muito bom, não. Mas é isso aí. Futebol é isso mesmo. E mandar um alô para o Isabel, que aí estão na audiência. Dado das Pratas, Preto Velho, Moreno Maravilha, Mário do Gesso aí do Alto da Corcibra, Galeguinho da Prótese e toda a família dele, né? Bandeira Cabral, que é a nossa conselheira, né? A irmã Jossa. E doutora Diandra, advogada, trabalhista e direito previdenciário, filha de Seixa, toda a família aí de Angela Estávora. E um abraço aí para a Ian e Dedé, na planificadora Atlanta. E as amigas, Marinha do Relógio, a mãe dela, Dona Maria Cardoso, Isaac e André, toda a família de Marinha, Mariquinha da Rodoviária, Paulinho da Paz, Luiz de Tibiri, a nossa diretora Raquel Maroja e a nossa eterna deputada Estefânia Maroja. E o Conexão Líder é o melhor programa e comentários na política, aí vocês são show de bola, um programa que a gente aprendeu a ouvir, participar, porque aí realmente é show. Um abraço, boa noite, amigos.
1: Valeu, João, um abraço.
3: É isso aí.
1: 3229-1005, o telefone está aberto para sua participação.
3: Tem torpedo?
1: Também o 988-12-1005.
4: Boa noite, aqui é a Márcia do bairro Tibiri 3, da Avenida Conde, número 5, em frente ao Empório da Ração. Eu gostaria de saber quando vão vir podar os pés de castanhola. Me diga, por favor, quando é que pode vir.
1: Coloca de novo para a gente ouvir o endereço. Avenida Conde, diga aí. Coloca
3: Avenida
1: aí,
3: Conde, número 5, em frente.
1: Verônica.
4: Boa noite. Aqui é a Márcia, do bairro Tibiri 3. Da Avenida Conde, número 5, em frente ao Empório da Ração. Eu gostaria de saber quando vão vir podar os pés de castanhola. Me diga, por favor, quando é que pode vir.
1: Pronto. Márcia, Empório da Ração, né? Avenida Conde, número 5. Verônica, vê isso aí pra gente. É, o pé de castanhola, enfim, lá na. Deve ser uma área pública, obviamente, né? Beirando ali a calçada. E mandar lá o pessoal da... Eu acho que é meio ambiente. Mas, enfim. Verônica sabe o caminho direitinho. Ela passa daqui a pouco a resposta pra gente. Telefone, ouvinte na linha. Alô, boa noite.
5: Boa noite, mano.
1: Oi.
5: Aproveitando aí...
1: Quem?
5: Aproveitando a audiência de vocês aí, fazer uma solicitação também aqui no Alto das Populares. Eu tentei outra vez, mas a ligação caiu. Sabe, eu não consegui falar com vocês.
1: Pode falar.
5: É aqui, entre a rua Minas Gerais e a Santo Antônio.
1: Certo.
5: Da Capitão Joca Medeiros, né? Cruzamento da Capitão Joca Medeiros, Minas Gerais e a Santo Antônio.
1: Certo.
5: Tem uma lâmpada aqui queimada, rapaz, já faz mais de 2 meses.
1: Tem o número da casa, meu filho?
5: Tem, é 186.
1: Pronto, é na Joca Medeiros, Capitão Joca Medeiros?
5: É Capitão Joca Medeiros.
1: Capitão Joca Medeiros, do número?
5: Só que assim, é cruzamento com a Minas Gerais e a Santo Antônio.
1: No cruzamento, aí nesse cruzamento é a Capitão Joca Medeiros, é assim? Caiu. Número 186, Verônica, tu anotou aí, né, Verônica?
3: 186 o número.
1: A iluminação, vamos lá. Minas Gerais com... Enfim, é na Capitão Joca Medeiros. É, Verônica já entendeu já, ela deve ter gravado. É, tem o quê, Torpedo? Bora.
6: Boa noite, Mano Costa. Boa noite, Caco Pereira. Boa noite, Leoteca. Aqui é o Nan, viu? Direto aqui do Las Vegas Clube, viu? Restaurante Missubiilda, viu, Mano Costa? Mano, meu áudio hoje vai ser diferente, viu? Vai ser de agradecimento ao prefeito Jackson Alvino e o vice-prefeito Edinaldo do Edelisa, viu? Para mais uma ordem de serviço aqui no Altas Populares, viu? Na Rua Paraíba. Um asfalto maravilhoso, viu? E a iluminação, todos os postos de LED, viu? Lâmpada de LED, viu? Top! Obrigado, viu, prefeito Jackson e
1: Adonri,
6: vice-prefeito Ednaldo Adelícia, viu? A gente só tem aqui os moradores agradecer isso, mano, viu? Ficou top do top, viu?
1: Rua Paraíba. Valeu, mano. Um abraço
6: aí pra todos os ouvintes da Conexão Líder. Valeu, Mano Costa e Caco Pereira.
1: Valeu. É, Verônica, anota aí, Verônica. Tinha colocado, alguém tinha ligado pra cá pra dizer que tava aceso, já apagou de novo. O poste aqui em frente ao Monsenhor Rafael de Barros, aqui na Rua Dom Urico. Também tá apagado. Manda pra cá, manda o pessoal pra cá também, Verônica. O que é que tem mais aí? Ouvinte, 3229-1005, telefone aberto pra sua participação. O 988-12-1005. Olha, a Secretaria de Saúde... ela anuncia a inauguração de mais uma UBS aqui em Santa Rita, a UBS Cidade Verde. Cidade Verde tem uma terceira etapa do Cidade Verde, que ela é uma parte do Cidade Verde é aqui em Santa Rita. É ali depois de Cicerolândia, fica entre Cicerolândia e o Cidade Verde, Bairro das Indústrias.
3: Cidade Verde de João Pessoa, né?
1: Bairro das Indústrias. Entrando pelo Bairro das Indústrias, acessando o Cidade Verde, tem primeira, segunda, terceira etapa. Inclusive tem até uma escola, não sei se ainda existe lá, tem uma escola municipal do lado de Santa Rita, que era uma escola pertencente a Santa Rita. E agora, além dessa escola, obviamente, tinha toda uma população de Santa Rita morando lá, bem na divisa de Santa Rita, no Cidade Verde, entre Santa Rita e João Pessoa. Uma das divisas, né, de Santa Rita com João Pessoa. Então, fica nessa localidade, ali, acho que na terceira etapa. Volto a dizer, indo por aqui, por Santa Rita, você acessa Odilândia, Cicerolândia, e logo após tem essa localidade. E vai ser aberta lá uma UBS, vai ser inaugurada uma UBS, a UBS Cidade Verde. Na próxima quarta-feira, mais uma UBS que se une, que é acrescentada a rede municipal de saúde aqui de Santa Rita, uma nova UBS, novinha em folha, no padrão SUS, com toda a equipe de saúde da família, médico, enfermeiro, técnicos, agente de saúde, tudo, dentista, tudo que tem direito, a UBS é completa, então, e é nova, é uma nova UBS que foi construída e vai ser inaugurada na próxima quarta-feira, dia 30, às 9 horas da manhã, está aqui anunciado já no Instagram da Secretaria de Saúde. A gestão da saúde de Santa Rita, todo mundo sabe, é do doutor Luciano Alvino, que agora entrega a população de Santa Rita na gestão do prefeito Jackson, mais uma UBS para atender ao povo de Santa Rita. Ouvinte na linha, Caco.
3: Ô, Germano, antes do ouvinte, deixa a resposta de Verônica aqui, tá?
1: Pode mandar.
3: Oi, Caco, eu mandei resposta, tal. É o seguinte, desde a semana passada, essa poda já entrou na programação.
1: Certo.
3: Ela já informou aqui que já entrou na programação. Quando a senhora entrou no ar e pediu, ela já encaminhou e já está na programação.
1: Certo.
3: Então é só aguardar, Márcia, que essa semana deve tá resolvido.
1: Certo.
3: E ela diz assim, aproveitando, meu amigo, diga a Mano que eu estou ligadinha desde o início.
1: Um abraço, Verônica. Ouvinte na linha. Alô, boa noite.
7: Alô, boa noite, Mano. Boa noite a todos os ouvintes da 100.5.
1: Quem fala?
7: Antônio.
1: Seu Antônio, pois não, pode falar, meu irmão.
7: Mano, eu estou com a lâmpada queimada aqui na rua Eti de Queiroz, loteamento Nice.
1: Essa de Queiroz?
7: É, loteamento Nice.
1: Loteamento Nice.
7: 427.
1: 427.
7: É.
1: Certo.
3: Essa de Queiroz, loteamento Nice, 427. Loteamento
7: Nice. Por favor, mano, manda a Verônica dar uma agilizada, faz 4 dias que está lá nas escuras.
1: Pronto. Verônica, encaminhar para a equipe de iluminação. Tudo certo, meu irmão?
7: Meu filho, obrigado aí, um abraço a você e todos os ouvintes que agora sem pontinho.
1: Um abraço, querido, valeu. Obrigado pela confiança e pela audiência. Essa é de Queiroz, 427, loteamento Nice. Pode falar, cara.
3: Germano, o que é que está por trás da desistência de Vitor Hugo após a candidatura ser barrada pelo TRE?
1: Diga.
3: O que é que acontece? O ex-prefeito Vitor Hugo desistiu da disputa para deputado estadual das eleições após 2026 após o Tribunal Regional Eleitoral manter o indeferimento de seu registro de candidatura. Em publicação nas redes sociais, o político afirmou que está dando uma freada na campanha diante do que classificou como um massacre contra ele. E nas redes sociais já anunciou apoio a outro candidato. Não, peraí, não deu uma freada, ele desistiu. Aliás, ele não desistiu. Ele foi impedido. Eu acho que a linguagem tá... Ele foi impedido, ele não pode concorrer. Essa é a grande verdade. A corte entendeu que havia uma porção de irregularidades e que Vitor Hugo não devia ser candidato. A manutenção do indeferimento da candidatura foi confirmada na quarta 23, durante o julgamento de embargos apresentados pela defesa. O relator, desembargador Kelps de Vasconcelos, acolheu parcialmente o recurso apenas para prestar esclarecimentos sobre um ponto do processo, mas manteve a decisão que impede até o momento, quer dizer, que impediu de fato, né? Quando o Vitor Hugo joga a toalha é porque ele sabe que se ele vai para o TSE, a decisão vai ser mantida. E ele enfrenta diversas acusações, veja. O processo eleitoral está relacionado a investigações sobre a atuação de despesas apontadas como integrantes, de pessoas, perdão, como integrantes ou ligadas a organizações criminosas da estrutura da administração municipal de Cabedelo durante a gestão de Vitor Hugo. Segundo as acusações apresentadas pelo Ministério Público, integrantes de grupos criminosos teriam sido beneficiados com nomeações para cargos públicos. A investigação apontou ainda que a estrutura administrativa do município de Cabedelo teria sido utilizada para favorecer interesses políticos e garantir apoio a grupos ligados ao crime organizado. As acusações fazem parte de um contexto mais amplo de investigações sobre a influência de organizações criminosas nas eleições municipais de Cabedelo. No caso específico de Vitor Hugo, o TRE considerou elementos relacionados à presença e atuação de pessoas ligadas as organizações criminosas em cargos da administração municipal durante a sua gestão. O que acontece? Essa pausa de Vitor Hugo para dar uma freada ocorre em meio a uma disputa em torno da sua candidatura. E embora ele tenha apresentado decisão como uma pausa, seu registro permanece indeferido pela justiça. Mas se fosse uma pausa, ele não estaria apoiando ninguém. Como é? Pausa e depois ele retira o apoio?
1: Pausaram, Vitor, na verdade, né? Ah. Ele viu que perdeu já nas instâncias do Estado, o TRE já havia barrado. Ele recorreu ao TSE, viu que ia demorar, ia ser todo um problema jurídico agora para ser resolvido sem tempo para a eleição, correndo o risco de entrar de ser votado e os votos serem nulos e prejudicar a nominata, tem tudo isso também, né? Depois os votos seriam invalidados, deputados eleitos poderiam perder cadeira, de repente, quando esses votos Sim. fossem não contabilizados, Sim. enfim.
3: Poderia haver uma...
1: Ia girar novamente, gente ia perder cadeira, enfim, ia ser todo um problema. Então ele procurou evitar isso, retirou o nome, provavelmente deve apresentar um documento renunciando a essa candidatura, inclusive para não ter seus dados inseminados nas urnas eletrônicas.
3: E aí, meu amigo, com isso, ele resolveu apoiar a Hervásio, né?
1: O óbvio, né? A esposa, a doutora Daniela Roncone, é adjunta da Secretaria do Bem-Estar Animal, algo do tipo, que cuida dos animais Sim. na cidade de João Pessoa. O que Vitor está buscando fazer agora é preservar os espaços na gestão municipal de Léo quando acaba a eleição. É.
3: Tem ouvinte. Alô, boa noite.
8: Boa noite. Queria fazer uma reclamação, pode ser?
1: Pode ser, sim. Pode ficar à vontade.
8: É aqui na rua do colégio, já faz 4 semanas que a luz está apagada do posto. Você sabe que o negócio não está muito bom aqui, né?
1: Qual o número da casa aí, minha querida?
8: O número da casa?
1: Onde está o poste?
8: É na rua do colégio.
1: Olha, eu preciso. Olha, veja bem, o que é que o pessoal da empresa pede? O nome da rua e a casa, a calçada onde está o poste. Que é para mesmo que vá. Veja bem. Se a equipe vai de dia, se for à noite, vai ver que o poste está apagado e vai trocar a lâmpada. Ok. Se a equipe for de dia, todos os postes estarão apagados. Se ela tiver o número da casa onde está o poste, vai saber que é aquele poste e vai trocar a lâmpada.
8: O nome da rua do colégio, o número da casa é 578.
1: 578, pronto. Verônica, rua do colégio, poste da casa 578.
8: 68.
1: 568.
8: Isso.
1: 568, Verônica, anota aí.
8: É, isso mesmo.
1: Vamos cobrar aqui, minha filha, tá certo?
8: Pode cobrar, porque eu espero que Jackson esteja escutando, viu?
1: Vamos cobrar.
8: O negócio tá meio complicado.
1: Tá joia.
8: Obrigado,
1: um abraço.
8: Boa noite, poder de Jesus.
1: É preciso que a equipe de iluminação, eu sei que está sendo feito, olha, eu já falei também sobre isso aqui um tempo atrás. São dois serviços que a empresa está prestando em Santa Rita nesse momento. Pode travar, Léo. São dois serviços. O primeiro é o de reposição de lâmpadas, o que as demandas do dia a dia da população vem aqui no programa, nas redes sociais, as pessoas indicam onde estão os problemas e a empresa vai lá com a equipe fazer a reposição de lâmpadas. Ok. O segundo trabalho é a troca da iluminação pública de Santa Rita das lâmpadas convencionais pelas lâmpadas em LED. O prefeito Jackson anunciou Santa Rita 100% em LED e esse trabalho é feito simultaneamente com a reposição de lâmpadas. Então são duas coisas que estão acontecendo ao mesmo tempo na iluminação pública de Santa Rita. É preciso que se sistematize um trabalho, um sistema de trabalho, se organize, melhor dizendo, um sistema de trabalho onde uma equipe atenda a reposição das lâmpadas dos postes que estão apagados, que são as demandas da população, e uma outra equipe trabalhe na mudança da iluminação pública de Santa Rita. Então é preciso. Essa do Rua do Colégio, acho que o próprio Everaldo, né, acanhado de tantas vezes já ter cobrado, acho que é a esposa de Everaldo que estava falando. Que realmente, já faz tempo que Everaldo cobra isso, né? A lâmpada apagada lá na Rua do Colégio, e a gente sabe que hoje a iluminação pública está por conta de uma empresa que ganhou, disputou o processo licitatório, ganhou esse processo e tem uma demanda diária. Eu estou falando isso porque a informação que a gestão me passou. A meta diária de lâmpadas trocadas em Santa Rita chega a 100, estabelecida pela gestão. Então a empresa de iluminação pública, ela tem uma determinação da gestão do prefeito Jackson de mudar por dia em Santa Rita cerca de 100 lâmpadas, independente de qual seja a situação, de reposição ou no trabalho de mudança da iluminação de Santa Rita. Mas, contanto que a meta seja estabelecida diária de 100 lâmpadas. É muita coisa. Que me passaram. A equipe tem, o contrato é gigante, então é se organizar para atingir as metas estabelecidas pela gestão. Tem ouvinte, né? Alô, boa noite. Caiu. Comercial, a gente volta já.

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17: São 18 horas e 42 minutos. 6h42. Bota o ouvinte direto no ar, Leotec. Bota o ouvinte. Alô, boa noite.
18: Boa noite, meu caro amigo Cato Pereira.
17: Boa noite, querido.
18: Boa noite, Mano Costa.
17: Mano, deu uma saidinha aqui, mas pode falar.
18: É, boa noite, meu caro amigo Leotec aí, né? O melhor endireitador de televisão aí, ó. Micro-ondas, e também, né? Caixa amplificada, é com o Leotec. E aí, meu caro amigo Carlos Pereira, você passou o final de semana?
17: Passei o final de semana trabalhando.
18: Foi?
17: Porque a minha escala é 7x1, 7x7.
18: E é? Trabalhou até o sábado também, foi?
17: Eu trabalhei até o domingo, meu irmão.
18: Ô, rapaz. Então, olha, no sábado e domingo foi show de bola, isso?
17: Foi?
18: Foi. Campeão da Fé, São Miguel Taipura, né? Sábado, Médio Barbosa. E domingo, Zé Orlando. Foi uma festa muito tranquila, viu? Foi. A festa de padrinho São Miguel Taipu, né?
17: Foi Zé Orlando e Beto Barbosa. Caiu. Quando falou em Beto Barbosa, ele caiu. Ele adocicou. Pois é, tem. Bota isso aí de novo. Alô, boa noite.
18: Sim, cantou, né? Um bocado de música, Pistoleiro do Amor, né? E Zé Orlando, né? Cantou Pistoleiro do Amor. E o outro foi Adocica. Olha, e aproveitar que mandar para nosso amigo Mano Costa, seu Luiz Vieira, e meu vizinho aqui, né? Zé Teixeira, Renata, Graciele, Dequinha. E manda um abraço aí pra o Arthur Lanejo. E manda um abraço aí pra... não sei como mesmo foi pra festa, né? Manda é delícia. Também Mistida, né? Meu irmão João Batista. E também a nossa amiga Elizabeth. Luquinha, né? E também um abraço pra Laurinha também, né? E também quero aproveitar... Manda um abraço, nosso amigo Arlindo da Cidade Bahia, nosso amigo Ezequiel Machado, alô Ezequiel, e manda um abraço para nosso amigo Naldo Cadeirante, né? E sim, também manda um abraço para o Velho Gambá, né? Aí é o pessoal, né? Alô Velho Gambá, gente boa, viu? E manda um abraço para todo mundo que está nesse programa aí, né? Dona Maria do Relógio, Dona Maria Cardoso, Mariquinha da Rodoviária, o rapazão, né? E também a Liba e todo mundo aí. Vou deixar aqui meu contato lá. Atenção, lápis, sim, um abraço para Miss, né? E também Miss Sugar, né? Lá de Tibiri, né? Alô, Miss, alô, telefone que eu vi aí: 996-22-3162. Lápis e papel na mão. 996-22-3162. É você, Caco Pereira, irmão Costa e Luiz Vieira.
17: Valeu.
8: Valeu, meuzinho.
17: Ô Germano, você que conhece há mais tempo, qual é o objetivo de Biozinho com essa divulgação do número do telefone?
8: Eu acho que é fazer amigos, fazer amizade.
17: Isso.
8: Ele liga para as pessoas ligam para ele. Eu acho que é isso, né? Acho que é isso aí. Criar um ciclo de amizades. Por isso que ele manda alô para tanta gente. Eu acredito que esse pessoal para quem ele manda alô deve ser o pessoal que liga para ele, provavelmente.
17: Pode ser. Bora ter mais ouvinte aí, tem torpedo?
8: Fora que ele cria o hábito de ligar para as pessoas. Um dia desse, um tempo atrás, domingo, 6 horas da manhã, Biozinho ligando para mim. Biozinho, Biozinho, me ajuda, cara. E tem o quê? Telefone ou torpedo? Bora.
19: Oi, Rocha. Mano Costa, quero mandar um abraço aí pra padaria de Dão.
8: Olha o tiro, já mudou o tiro já, ó.
19: Toninho da padaria de Dão. Toninho da padaria de
8: Dão. Toninho ouvindo da gente.
19: Um abraço pra Dona Maria Cardoso, pra Gabriel.
8: Dá um fôlegozinho a seu Adalto.
19: Que mandou um abraço pra mim. Muito, que Deus te abençoe, amiguinho. Que Deus te dê tua saúde. Tu mora perto de mim, amiguinho. E um abraço pra Miriam, Aníbal, Linda Lanche e Jó e Jean. Tá certo, Damiana, Totó.
8: Certo.
19: Nió.
20: Boa noite, meu querido. Aqui é o Ricardo Galvão, falando diretamente de Aracaju, a capital sergipana. Meu amiguinho, meu grande amigo, eu te escuto todos os dias, cara. Mas eu queria que você divulgasse meu WhatsApp aí, por favor, que eu tô à procura de mulheres de 30.
8: Aqui daqui, anos, Santa Rita, tá com a bexiga.
20: Eu tenho que tirar minha vida, cara, aqui em Aracaju essa semana.
8: Pedrinho, Aracaju tá cagota serena, não.
20: Mas eu, porque eu tô à procura de uma companheira, de uma mulher. Tá certo. Né? E parece que Aracaju não tem mulher, não, bicho.
8: Você...
20: Um negócio desse.
8: Parei!
20: Então, eu tô...
8: Aqui tá sobrando.
17: Vai ficar daqui, bicho?
20: Mulher, né? Uma companheira. Mulher de 30, 50 anos, não vou pro boniteiro. 30, não vou pro 50, vaidade, esse importante é mais ser feliz.
8: E abrir o leque,
20: por
8: né?
20: Por favor. Tenho 38 anos. O DDD meu é o 79...
8: Esse programa é maravilhoso,
20: 81 724848. DDD 79 9 81-724-8848. Tá bom? Ricardo Galvão de Aracaju, Sergipe. Divulga aí pra mim, por favor. Ó, Por favor, quem entrar em contato comigo, não passe trote, não fale besteira.
17: Oxi.
20: Fale mulheres, tá bom? Só mulheres, certo? Aquele abraço.
8: Adilson Vice, ele liga na hora.
20: Por favor, que eu tô te escutando. Valeu. Divulga meu zap.
8: É, Lia, é pronto, é Lia, rapazão. Liga, valeu, liga
17: deixa,
8: ligando.
17: Deixa eu só explicar pra você. Ele tá, ele, você diz, ah, mas aqui em Santa Rita, mas lembro que as pessoas escutam a líder em todo lugar.
8: Meu irmão, Aracaju, ô Caco, Aracaju, meu irmão.
17: Sim, vai que tem outra lá de Aracaju escutando.
8: Eita Deus, o cara tá em Aracaju, vai procurar uma mulher de Aracaju em Santa Rita.
17: Não, tem gente de todo mundo, vai que alguém de São Paulo ouviu, aí, de Salvador, que é mais
8: tem perto. Tem ouvido na linha.
17: Alô?
8: Caiu.
17: Caiu, tá vendo?
8: Com essa de Aracaju até eu caía.
17: Tem torpedo aí?
8: Já foram todos os blocos já? Os breaks já foram tudo?
17: Foram. Tem torpedo aí não?
8: 18h50.
17: Bota o ouvinte. Alô, boa noite.
18: Sim, ô Mano Costa, Luiz. Foi a primeira vez, sabe? Eu sei ver, né? Aí de madrugada eu tava caçando o número. Do servo da Rai Correio lá de Majadriana, sabe?
17: Sim.
18: Aí começando com o nome de nosso amigo Mano Costa, mas diga. Mano Costa dormindo, rapaz. Mano, desculpa aí, meu irmão, porque o cabo que não vê, né? O cabo é cego, né? Da vista, né? Aí tô ligando só pra confirmar, sabe?
8: Isso aí,
17: quando eu passei o programa. Eu pra você sem querer.
18: Foi, eu disse, sem querer.
8: Ô, meu filho, porque você domingo, 6 horas da manhã, porque você não tá dormindo, hein, velho?
18: É, lá eu caçando naquele tempo, mas lá dentro da madrugada, no domingo, né?
8: Vai dormir, aí, cara, vai dormir, bicho.
18: Vai. Aí eu vou ligar. Conversa com o nome de Mano Costa, aí, rapaz.
8: Meu Senhor Jesus.
18: Acordei o pobre, já pensou, rapaz?
8: Mas olha.
18: Desculpa, bora. Aí, meu irmão. Que eu acabo a cego da
8: vida. Aí, olha, tá bom, vizinho, valeu!
17: Tem uma notícia aqui do portal UOL.
8: Qual é a notícia?
17: Daniela Lima afirma que Lula não quer ir ao debate.
8: Por quê?
17: A apresentadora do UOL, Daniela Lima, afirmou na manhã desta segunda-feira que o presidente Luiz Inácio da Silva não quer ir ao debate da TV Globo. Segundo a jornalista, fontes do governo disseram que o presidente precisaria ser convencido. Missão considerada difícil. Mas se ele não for...
8: Não, se ele não for, não vai. Se ele não for, nada.
17: Segundo a apuração...
8: Se ele não for, nada.
17: A campanha petista não é unânime sobre a participação do candidato.
8: Se o Lucas não for pro debate aqui na Paraíba, vai resolver o quê?
17: Tem uma diferença muito grande. Lucas... Lucas...
8: Sim.
17: Nós concordamos que só um hecatombe muda o jogo.
8: Olha, eu vou ficar calado.
17: Lula.
8: Vou deixar você continuar empatado. Alimentando o seu sonho de infância aí.
17: Qual é o meu sonho de infância?
8: Ter novamente um Bolsonaro comandando o país.
17: Não, meu sonho de infância é não ter mais o tal morador.
8: Que conversa. Você é um bolsonarista envergonhado.
17: Envergonhado de quê?
8: Você é que não quer admitir que quer ver um Bolsonaro de novo governando o país.
17: Eu quero qualquer pessoa, menos
8: Lula. Não, olha. Meu irmão, pra cima de Moá, cara.
17: Não, você... É porque eu não posso declarar voto, né?
8: Ah, ok.
17: Eu não posso declarar voto.
8: É, né? tem o quê? Torpedo?
17: Tem não. Então bora brigar.
8: Eu não.
17: ele tá certo.
8: Eu tô tão feliz, eu tô tão maravilhado com a minha vida que eu tô... Meu irmão, eu tô de boa
17: demais. Tô nem ligando.
8: Tô nem aí com nada.
17: E o que foi que houve nesse seu final de semana?
8: Eu não
17: foi
8: posso. Tão bom? Meu irmão, eu tô com saúde.
17: Sim.
8: Vou fazer 50 anos. Sou bonito.
17: Ei!
8: Tenho um bom emprego. Tem uma casa.
17: Sim,
8: eu posso
17: tem uma casa.
8: Tem uma agora, casa.
17: Olha, bota o ouvinte.
8: Eu tô preocupado com o quê, mano?
17: Alô, boa noite.
0: Mano Costa, é o...
8: Fala, meu... Rapaz, você tá levando falta todo dia, viu, cara?
0: Rapaz, já tem um bocado de falta aí, viu?
8: Foi que houve? Cadê você? Tá fazendo o quê da vida?
0: Eu tô por aqui. Quero mandar um alô a todos os ouvintes, né? Em nome de Bizinho e João Batista. Todos os ouvintes que fazem parte dessa grandiosa emissora, né?
8: Saudade, olha, não é só bala e faca que mata, não. Saudade também mata, viu, bicho?
0: Saudade. E tu pensa que eu não tenho saudade também, não, né?
8: Então se chegue. Aqui a casa aqui é sua, você não sabe?
0: E a minha é sua também, meu coração é seu e você não sabe.
8: Vamos embora.
0: Olha,
8: cara. Fala, carregado.
0: Ô, Caco.
17: Oi.
0: Eu queria qualquer satanás, menos Bolsonaro no poder.
8: Como é, mano? Só Bolsonaro pra trazer o Wilson de volta.
17: Deixa eu lhe dizer uma coisa.
0: Oi, o pior presidente, cara, foi esse satanás que nunca mais ele ganha.
8: Toma, Tomás.
17: Olha, deixa eu te dizer uma coisa. Sabe uma cachorra?
0: Ele quer o poder para soltar o outro bandido e o outro vir embora para o Brasil, que ele não pode vir, que ele vai preso também.
17: Quem é o outro?
8: O irmão.
17: O irmão.
0: E lá em Estados Unidos, que diga, que perdeu o mandato, outro vagabundo.
17: Deixa eu te dizer uma coisa.
0: Eduardo.
17: Olha, deixa eu te dizer uma coisa.
0: Família de Bolsonaro, Ciro, vamos dizer que é tudo vagabundo e é mesmo.
17: Ele não deixa o cara falar, não.
8: Não, aí é metralhadora, meu amigo.
0: Ciro Gomes já dizia, viu?
17: Ciro Gomes tá votando em Flávio.
8: Tá não, viu? Mentira dele, Will. Tá não.
0: Lavadita e pancada dada, não tem quem tira mais, não.
17: Olha, deixa eu dizer uma coisa.
0: Liga, meu garoto.
17: Sabe uma cachorra? Sabe uma cachorra cheia de carrapato? Sabe quando os carrapatos ficam pendurados, aqueles carrapatos chegam e ficam preto, grandão?
0: Sim.
17: Eu voto nos carrapatos da cachorra, mas não voto em Lula.
0: E eu sou o contrário, eu voto no Satanás e não voto em Bolsonaro. O Satanás, o cão canjiquinha, como dizia o inesquecível Jacinto, não voto em Bolsonaro.
8: Toma, Vaz. Valeu, Wilson.
0: Eu não ia votar pra senador, não. Mas depois que o
17: presidente... Mas não diga voto, não, viu?
8: Não é claro de voto, não.
0: Eu não tô pedindo voto, não. Eu posso na cabine dizer que voto pulando e tal. Não tô mandando ninguém votar.
17: Certo, mas você não pode declarar voto.
0: Eu voto em veneziano.
8: Aí a mulher, aí a rochada. Aí não abre nem pro trem. Cadê? Desligou?
17: Deve ter desligado.
8: Valeu, Wilson. Um abraço, meu irmão.
17: Sim, mas conta aí, seu
8: 18h56.
17: Você tava
8: em casa, feliz, bicho. Casa, eu cheguei na minha casa.
17: Viu que ele chega e enche a boca pra dizer claro, a minha casa?
8: Na minha casa, em paz.
17: Sim, vai ter festa segunda?
8: Não, que festa. Festa é. Eu já tô vivo, já é festa suficiente já.
17: Aí.
8: Segunda a gente vai estar aqui falando da resenha da eleição. Da eleição. Domingo.
17: Eita, com o Luiz aqui.
8: Espero que sim, né? Será?
17: E o Luiz vai aguentar nós dois?
8: Espero que sim. Domingo a gente vai estar analisando o resultado da eleição. Vai ser segunda. Pouco, vai ser pouco, vai ser massa. Bom, vai ser legal. Bom,
17: Deus quiser.
8: O pessoal do Paraíba Boa ligou pra tu, não?
17: Ligou. Você vai também?
8: Não vou, né? Pra lá não, vou...
17: Vai ficar?
8: Aonde tiver girando.
17: Mesma coisa. É. Vamos embora, né?
8: É porque eles vão fazer de lá, né?
17: É,
8: show de Fabiano.
17: E a gente vai rodar.
8: Eu acho que dá pra tu, Rocha, o Conde, dá pra tu fazer um negócio legal no Conde.
17: A gente já conversou, a gente vai fazer o Conde. E assim, é uma cobertura fantástica.
8: Cobertura show de bola. Desde a abertura das urnas até o último voto apurado.
17: Exatamente.
8: Vai ser bom.
17: Exatamente.
8: Então, no próximo domingo, toda a equipe da 100.5 na rua... Pessoal da equipe de Fabiano Estúdio, vários repórteres na rua, eu, Caco, um monte de gente aí mandando informação para 100.5 durante todo o dia do domingo, dia 4, dia da votação. Eu voto cedo, eu sempre voto cedo, nunca deixo para votar à tarde, então logo nas primeiras horas ali, 8, 9 horas, já devo ter votado já essa hora. E aí vou a Cabedelo acompanhar o prefeito Evilásio e... A hora que puder, estarei em Santa Rita para a gente acompanhar também a movimentação de Santa Rita.
17: É isso. Simbora, né? 18h57, tá na hora de partir,
8: 57,
17: né?
8: Daqui a pouco. Mais uns 3 minutinhos. E é isso. Domingo promete. Vai ser um negócio... Agora, com toda essa... A gente também vai passar muito do domingo naquele clima do que vai ser a quest do sábado, né?
17: Sim.
8: A pesquisa boca de urna da Globo. Na verdade, vai girar o Brasil inteiro, né? As emissoras... afiliadas da Globo no Brasil inteiro, aqui na Paraíba, o sistema Paraíba, obviamente, e aí que a gente, não que a pesquisa, obviamente, ela vai determinar quem vai ganhar, não estou dizendo isso, mas já com as últimas, não me refiro só à Quest, mas a várias outras pesquisas de vários outros institutos, pelo menos dizem, confirmam, que ao menos a presença no segundo turno do governador Lucas acontecerá, né? Com quem Lucas vai ao segundo turno, se for ao segundo turno, é que está em aberto aí, Efraim e Cícero se alternam aí no segundo e terceiro lugar. Vamos ver quem é que vai chegar com fôlego para encarar esse segundo turno, se ele houver. Se não houver...
17: Na Paraíba?
8: Você acha que não?
17: Eu acho que não.
8: Você acha que... se for pela última, aí só fazendo o recorte, viu, gente? Não estou dizendo que isso determina a eleição. Se levarmos em consideração a última quest... A soma de Cícero e Efraim não chegam à soma de intenção de voto de Lucas. Daria segunda quest.
17: Eu acho, sinceramente, que Paraíba, Ceará...
8: Ceará, tu acha que Ciro tora no primeiro turno? Ciro?
17: Não, Ceará? Eu acho que quem ganhar...
8: Lá no... É porque tá polarizado, tá também, polarizado, né? Pernambuco tem... também, né?
17: Pernambuco, é. Bahia tem esse risco muito grande.
8: De ACM e Jerônimo, Jerônimo, né?
17: Jerônimo ser no primeiro turno. Porque não tem outros nomes. Mas são 18h59, Léo Tec já tá ali. Eu não conheço ninguém que goste mais da Voz do Brasil do que Léo Tec, viu? É Léo da Voz do Brasil. Vamos embora, mano?
8: Bora.
17: Deus amanhã abençoe, tem mais. Até amanhã. Se Deus quiser.
8: Deus permitir, vamos embora.
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2: Olá, boa noite.
1: Boa noite para você que nos acompanha em todo o país.
2: Segunda-feira, 28 de setembro de 2026.
1: Vamos aos destaques do dia.
2: Mais de 500 sites de apostas irregulares são retirados do ar no Brasil.
1: E após proibição das bets, quem tem dinheiro nas plataformas poderá pegar o valor de volta.
2: Cidadão será notificado sobre prazos e procedimentos para devolução dos recursos. Luciana Colares de Holanda.
3: A partir de terça-feira, dia 6, os sites e aplicativos de apostas saem do ar.
1: Mercado de combustíveis tem regras mais rígidas contra aumentos abusivos.
2: E portaria prorroga a subvenção ao óleo diesel em meio à alta do petróleo. Gabriela Noronha.
4: Em outra frente, a ANP determinou multas que somam mais de 700 milhões a distribuidoras de combustíveis por elevação abusiva de preços.
1: Futebol feminino ganha marco legal para a profissionalização da modalidade.
2: Lei também prevê proteção à maternidade e combate à discriminação e à violência. Thaís de Araújo.
5: A lei do futebol feminino estabelece diretrizes nacionais para o desenvolvimento do esporte. Entre as medidas está a redução gradual do número de atletas não profissionais nas competições oficiais.
1: Hoje na apresentação da Voz do Brasil, eu, Mariana Jungmann e Luciano Seixas.
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1: Quem tem dinheiro em casas de apostas vai receber informações do governo federal sobre como e quando pedir a devolução dos valores.
2: Os avisos serão enviados pela caixa postal do gov.br e também pelo WhatsApp para orientar os usuários sobre os procedimentos e os prazos.
1: Pelas novas regras, os valores devem ser devolvidos diretamente pelas casas de apostas até 5 de outubro. Em alguns casos, a restituição será feita por instituições financeiras, com prazo até 14 de outubro.
3: As empresas têm até o dia 5 de outubro, próxima segunda-feira, para retirar as propagandas do ar, inclusive de patrocínios. Dia 5, também, às 11h59 da noite, é o prazo para retirada voluntária dos valores pelos apostadores. A partir de terça-feira, dia 6, os sites e aplicativos de apostas saem do ar. Entre os dias 7 e 8 de outubro, as bets devem informar as instituições financeiras os saldos remanescentes, discriminados por CPF. E de 9 a 14 de outubro, finaliza o prazo para devolução dos saldos aos apostadores pelos bancos. A partir do dia 14, se houve qualquer obstáculo para devolução dos valores, os saldos serão repassados à Caixa Econômica Federal, que receberá os recursos e vai providenciar a devolução aos apostadores. Luciana Colares de Holanda, para a Voz do Brasil.
2: E também está sendo feita a operação contra as bets que não eram regularizadas, as ilegais.
1: Já foram retirados do ar 506 sites suspeitos de oferecer apostas de forma irregular no Brasil.
2: A ação foi feita pelos Ministérios da Justiça e Segurança Pública e da Fazenda, que monitoram plataformas sem autorização para funcionar no país.
1: Levantamento também identificou 43 canais e grupos ativos no Telegram relacionados à divulgação de apostas e jogos de cassino online. Juntos, eles ultrapassam os 202 mil integrantes.
2: A iniciativa faz parte de um trabalho para interromper o acesso a plataformas que operem sem autorização e impedir que novos endereços sejam usados para oferecer apostas ao público brasileiro.
1: Uma questão de saúde mental.
2: Assim, o governo federal definiu a onda de vício em apostas online, as bets, que foram proibidas na semana passada em todo o país.
1: Transtornos e até mesmo casos de suicídio entre os jogadores tornaram o problema mais que uma questão financeira, segundo o Ministério da Saúde.
2: Mesmo com a proibição, o SUS segue oferecendo atendimento para os afetados.
6: Em 2022, o homem, que vamos chamar de Reinaldo, foi apresentado a uma plataforma de apostas de times de futebol. Ele gostou do que, até então, considerava uma brincadeira inofensiva. Mas, aos poucos, Reinaldo foi se afundando nas apostas online. Chegou ao ponto de comprometer a renda da casa e pegar empréstimos para tentar cobrir os rombos causados pelas bets.
7: Eu cheguei a pegar um empréstimo no banco de R$7.000, botei uma banca e no outro dia eu já tinha perdido os mesmos R$7.000. E eu fiz isso não foi uma vez, foram em outras vezes também.
6: Após 4 anos de vício, Reinaldo teve um princípio de infarto e entendeu que era hora de procurar ajuda.
7: Nesse dia eu tive uma virada de chave, assim, no sentido de que eu pensei, ou eu paro ou eu acabo com a minha vida.
6: Entre maio e junho, 50 milhões de brasileiros apostavam em bets, segundo pesquisa da Confederação Nacional de Dirigentes Lojistas e do Serviço de Proteção ao Crédito. De acordo com um estudo, que considerou apenas as capitais, 43% dos apostadores já deixaram de pagar contas essenciais, como água e luz, ou abriram mão de lazer por conta dos jogos. Merula Borges, especialista em finanças da Confederação, diz que o vício não prejudica apenas os apostadores, mas a própria economia do país.
8: Ultimamente, só os custos negativos de saúde e no comércio ficam no Brasil, enquanto a maior parte do lucro acaba indo para fora, com empresas que estão instaladas fora, que não geram emprego.
6: Os efeitos colaterais das bets extrapolam as finanças. Um dos principais motivos para a proibição dos jogos no Brasil, segundo o governo federal, é que o vício se tornou um problema de saúde pública. Quadros como ansiedade, depressão, alterações no sono e no humor são associados ao transtorno do jogo. Segundo a OMS, a Organização Mundial de Saúde, o risco de morte por suicídio é 15 vezes maior entre pessoas que estão nessa condição. Entre 2018 e 2025, os atendimentos no SUS ligados a jogo e problemas com apostas cresceram 140%. O ministro da Saúde, Alexandre Padilha, lembra que as pessoas afetadas podem recorrer ao SUS para buscar ajuda.
9: A gente oferece hoje já teleatendimento para as pessoas que, por vergonha, por estigma ou por dificuldade de acesso, não procuram uma unidade de saúde presencial, então elas podem acessar, vão continuar acessando através do Meu SUS Digital. Vamos continuar oferecendo os atendimentos presenciais.
6: Desde que entrou no ar, em dezembro de 2025, a plataforma de autoexclusão do governo federal registrou o pedido de bloqueio do CPF em sites de bets de mais de 1 milhão e 300 mil pessoas. 51% dessas pessoas declararam relação direta com a saúde como motivo para a autoexclusão. Reportagem Luana Karen.
1: Está em vigor uma nova etapa do programa de renegociação de dívidas do governo.
2: Nas fases anteriores, a União dava uma garantia aos bancos para que eles dessem descontos. Agora, o governo vai adquirir a carteira de débitos.
1: Os descontos devem começar a ser repassados aos devedores a partir de fevereiro de 2027. Entenda como vai funcionar com Pablo Mundim.
10: Uma nova etapa do programa de renegociação de dívidas, o Desenrola, prevê a compra pelo governo federal de carteiras de dívidas de pessoas físicas. A medida provisória estabelece descontos de, no mínimo, 90% para dívidas de até R$10 mil. O ministro do Planejamento, carteiras de dívidas de pessoas físicas. A medida provisória estabelece descontos de, no mínimo, 90% para dívidas.

0: ou parcelar a dívida. Os juros e as demais condições de pagamento ainda serão definidos pelo Conselho Monetário Nacional. A economista e professora da FGV, Carla Beni, fala sobre a diferença dessa medida para outros programas de renegociação.
1: A mudança desse modelo é que o cidadão vai dever para o Tesouro Nacional. Então, o Tesouro que vai fazer toda a negociação com o banco e vai comprar os lotes pelo maior desconto possível.
0: A economista da FGV, Carla Beni, também orienta os consumidores sobre os cuidados para evitar um novo endividamento.
1: O importante é que a pessoa já comece a fazer uma programação, já vai tentando já juntar algum valor. Numa situação ideal, ela quitaria essa dívida à vista para não continuar com outra dívida. Mas se ela precisar parcelar, é importante que essa parcela caiba no orçamento para que ela não se frustre novamente.
0: O cronograma prevê o chamamento dos credores em novembro, a apresentação das propostas em dezembro e a homologação em janeiro. A previsão é que os contratos sejam assinados e os descontos comecem a ser repassados aos devedores em fevereiro de 2027. Para acompanhar as próximas etapas e saber como participar, o consumidor deverá consultar os canais oficiais do programa, que ainda serão divulgados. Reportagem Pablo Mundim.
2: O Setembro Verde chama a atenção para a importância da doação de órgãos.
3: E nós conversamos com a coordenadora-geral do Sistema Nacional de Transplantes do Ministério da Saúde, Patrícia Freire, sobre a logística, as regras e as diferenças que esse gesto pode fazer para salvar vidas e dar uma nova chance a quem espera por um transplante. Acompanhe. Doutora Patrícia, bem-vinda à Voz do Brasil. Um prazer ter a senhora conosco aqui. Vamos começar, então, essa conversa com uma dúvida que é muito comum, né? Qualquer pessoa pode ser doadora de órgãos e tecidos?
4: Sim, qualquer pessoa. Primeiramente, obrigada, Mariana, pelo convite. Aqui no mês da doação é muito importante a gente falar sobre isso, né? Setembro é dedicado à doação, ao incentivo à doação de órgãos e tecidos, né? Então, a resposta é sim. Qualquer pessoa saudável, que não tenha doenças transmissíveis, pode ser doadora de órgãos e tecidos, né? Para ser doador de órgãos após a morte, é preciso estar em morte encefálica. E para ser doador de tecidos, o coração já pode ter parado e é possível doar alguns tipos de tecidos.
3: Agora, existe idade mínima para essa doação ou idade máxima?
4: Idade máxima não tem. Idade mínima, sim, para aqueles pacientes que estão em morte encefálica, porque a morte encefálica, que é a morte cerebral, né, ela só pode ser diagnosticada a partir de 7 dias de vida. Então, a idade mínima, é claro, tem que ser a partir de 7 vidas, mas a partir de 7 dias de vida é possível doar órgãos para transplante. Idade máxima não tem. Vai depender, é claro, da performance da pessoa, né? Hoje em dia, um idoso, por exemplo, de 70 anos, não é? Existem pessoas com 70 anos que são atletas, que estão muito bem de saúde. Então, isso não impede a doação de órgãos. Então, não existe idade máxima. Existe a condição da pessoa naquela idade. Se ela estiver bem, saudável, sem doenças transmissíveis, não há impedimento só pela idade. A idade isoladamente não impede a doação de órgãos.
3: E aí, no caso, uma criança doa para outras crianças, idoso necessariamente vai doar para outro idoso? Tem essa relação?
4: Depende. Na verdade, o regulamento técnico do Sistema Nacional de Transplantes, ele prioriza que doadores abaixo de 18 anos, órgãos de doadores que tenham de 18 anos ou menos, vão primeiro para receptores também com abaixo de 18 anos. Mas isso varia um pouco, assim, por exemplo, porque nós podemos ter uma criança de 13 anos que seja muito grande, tenha, por exemplo, um coração já grande, né? Nós temos adolescentes aí de 13, 12 anos que tem 1,90m, né? Porte físico de adulto. Então, o coração desse adolescente provavelmente não vai caber numa criancinha de 1 ano que está precisando de um coração para transplante. Então, a gente faz essa relação antropométrica também, né? Mas, a priori, órgãos de doadores infantis vão primeiro para receptores infantis. Se não tiver nenhum receptor dessa faixa etária compatível, aí ele vai para a doação de órgãos para adultos normalmente. Mas a gente procura fazer essa compatibilidade antropométrica.
3: Agora, a senhora mencionou, né, a doação em casos de morte encefálica. A gente tem doação também de pessoas em vida, porque eu acho que a maioria das pessoas, quando pensa em doação de órgãos, já pensa em situação de morte, né? Mas a

0: A gente tem doação em vida também. A senhora pode falar um pouquinho pra gente dos dois casos, assim, quando que se trata de doação pós-morte e quando que é possível fazer doação em vida ainda?
1: Sim, a doação pós-morte, ela é prevista em lei, né? E ela ocorre numa situação que a gente chama de morte encefálica, que é quando a função, a perda da função total das funções do cérebro, né? A gente sabe que todo o nosso organismo é comandado pelo nosso cérebro. Então, quando ele para de funcionar, isso é a morte, de fato, do indivíduo. E é na morte encefálica que é possível se doar coração, rins, fígado, pâncreas, intestino e tecidos também. É possível doar córneas, é possível doar pele, ligamentos, ossos, tendões, enfim. Mas na doação inter vivos, a gente só pode doar órgãos duplos ou órgãos que se regeneram, né? Então, em vivo, na doação em vivos, a gente pode doar um dos rins, parte do fígado e pode doar medula óssea. Esse é o tipo de doação em vida que pode acontecer.
0: Muito bem. Agora, doutora, uma única pessoa pode doar mais de um órgão, mais de um tecido?
1: Com certeza. Um único doador falecido, por exemplo, ele pode doar até 7, 8 órgãos e também pode doar todos os tecidos, exceto medula óssea. E o doador em vida é aquilo que eu falei, ele pode doar medula óssea, um dos rins ou parte do fígado.
0: E o Sistema Único de Saúde tem uma lista única para isso? Acho que essa também é uma dúvida que muita gente tem, né? Porque as pessoas têm aquele imaginário de que você pode... Ah, tendo dinheiro, você vai passar na frente. É uma lista única, né?
1: É uma lista única. Critérios econômicos, sociais, políticos, enfim, isso não é um consenso comum, é uma lenda urbana, né? Isso não existe, a lista é única. A distribuição dos órgãos que são doados pelas famílias, ela é feita através de critérios técnicos e não é feita assim diretamente pelo humano. Há um sistema informatizado que cruza os dados de compatibilidade dos candidatos a transplantes, ou seja, daquelas pessoas que estão inscritas na lista única, com os doadores, com os dados dos doadores, e existe um algoritmo. Então, ele cruza os dados dos doadores e dos receptores e vê qual é o mais compatível e organiza, assim, por critérios cronológicos, por critérios de urgência máxima, né? Então, você pode, por exemplo, uma pessoa pode passar na frente da lista, pode, se ela tiver muito urgente. Uhum. Porque tem aquela pessoa que está inscrita, mas que ela não está tão urgente, ela pode esperar um pouco. E tem alguns que entram no caso de urgência máxima, que ela precisa transplantar em 48 horas, ou senão ela morre. Então, nesses casos, a lista olha quem está em urgência. E, é claro, ela classifica os urgentes primeiro e os eletivos na sequência. Então, a lista é única e não existe. O nosso sistema, ele prima por isso, sabe, Mariana? Ele prima pela transparência do sistema. Então, as pessoas que são candidatas a um transplante e que estão inscritas nas listas, elas têm acesso ao seu prontuário e elas podem acompanhar a sua situação na lista. Então, ela vai ver quem passou na frente por questões de urgência, enfim. Então, a lista é totalmente transparente e não é possível se passar na frente da lista por questões que não sejam urgência.
0: Agora, antes da gente encerrar, queria que a senhora falasse um pouco sobre como as pessoas devem proceder caso elas queiram ser doadoras, né? Acho que é muito importante, principalmente quando se você tem a intenção de ser doadora, mas você percebe que a sua família pode ter algum tipo de preconceito com aquilo ou algum tipo de resistência, né?
1: Na verdade, as famílias não têm preconceito, as famílias não têm conhecimento, porque a doação de órgãos é uma coisa, assim, a gente costuma dizer que é o suprassumo da alta complexidade, né? Quando todos os tratamentos falharam, o que que resta agora? Trocar o órgão? Então, as famílias têm desconhecimento, né? Mas o que é essencial, que fique assim de mensagem para quem está nos ouvindo, é que se você deseja ser um doador após a sua morte, você venha a falecer e quiser se tornar um doador, você precisa deixar claro para sua família. Então, você, sei lá, está numa conversa de fim de semana, vocês estão ali no almoço de domingo na família, né? Você fala assim, gente, lembra aquela coisa da doação de órgãos? Eu quero deixar bem claro, eu vou ser doador, viu? Se eu morrer, a gente até brinca, né? Se eu doer, é para doar, se eu morrer, é para doar tudo. Então, é isso que precisa ficar claro, porque a família, ela tende a fazer os gostos do seu ente querido
0: a
1: quando ele fala,
0: né?
1: Ela tende a respeitar. Então, o que é muito claro é falar, gente, Se eu morrer algum dia, eu quero, lembrem, eu quero ser doador de órgãos. Se eu não puder, por exemplo, se não houver morte cefálica, a pessoa já tiver o coração parado de cara, né? Assim, por exemplo, num acidente de trânsito, o coração parou ali, dá para doar córneas, dá para doar ossos, dá para doar pele, dá para doar músculos, tendões, dá para doar uma série de outros tecidos. Principalmente, a gente tem que lembrar das córneas. A nossa lista de córneas hoje é gigante. E você imagina você poder doar os seus olhos e fazer com que uma pessoa volte a enxergar. Então, isso é muito importante. Então, a mensagem que precisa ficar para as famílias, para a pessoa que quer se tornar um doador, avisa a sua família, porque quem vai autorizar a doação é a sua família.
0: Muito bem, nós conversamos com Patrícia Freire, coordenadora-geral do Sistema Nacional de Transplantes do Ministério da Saúde. Doutora Patrícia, muito obrigada pela entrevista à Voz do Brasil.
1: A gente é que agradece.
2: 2027 vai ser o ano da Copa do Mundo Feminina no Brasil.
0: E de olho no futebol feminino brasileiro, foi sancionado nesta segunda-feira um marco legal para a modalidade.
2: A legislação prevê medidas para profissionalização nas competições, proteção à maternidade e prevenção e combate à discriminação no futebol.
3: Foi sancionada nesta segunda-feira a Lei do Futebol Feminino, que estabelece diretrizes nacionais para o desenvolvimento do esporte. Entre as medidas, está a redução gradual do número de atletas não profissionais nas competições oficiais. Na principal divisão nacional, cada equipe poderá ter inicialmente até 4 jogadoras não profissionais. Nas demais divisões nacionais e na principal divisão estadual, o limite será de 6. A lei também estabelece medidas para ampliar a participação das mulheres em diferentes áreas do futebol e garantir mais direitos às atletas, como explica o ministro do Esporte, Paulo Henrique Cordeiro.
4: É uma lei que também se preocupa com a formação de gestoras, com técnicas, com a arbitragem feminina no futebol, com condições como a proteção à maternidade, com a busca da igualdade salarial entre as jogadoras do futebol feminino e do futebol masculino, que se preocupa essencialmente com o desenvolvimento desse futebol feminino, de nós virarmos a chave.
3: As atletas também deverão ter acesso a condições equivalentes de treinamento, espaços, equipamentos e profissionais de suporte. A legislação inclui ainda medidas de prevenção e combate à discriminação, ao racismo, à intolerância e à violência contra as mulheres no futebol. A medida entra em vigor durante a preparação do Brasil para sediar, em 2027, a Copa do Mundo Feminina. O Mundial será realizado de 24 de junho a 25 de julho em 8 cidades brasileiras. Reportagem Thaís de Araújo.
0: O governo federal divulgou hoje uma série de medidas que vem tomando para evitar que o aumento do preço do petróleo causado pela guerra no Oriente Médio traga prejuízos para a população brasileira.
2: A cotação internacional do barril do petróleo Brent, o tipo que é para comercialização, já acumula uma alta de 40% desde o início dos conflitos.
5: As medidas fazem parte de um conjunto de ações para evitar o aumento do preço dos combustíveis no país diante da alta dos preços internacionais do petróleo. O pacote inclui nova portaria do Ministério da Fazenda, que prorroga a subvenção de R$ 2,12 por litro de óleo diesel, publicada na última sexta-feira. Segundo o ministro do Planejamento e Orçamento, Bruno Moretti, a política de concessão de subsídios aos combustíveis ainda é necessária e precisa ser mantida para atenuar os efeitos da guerra no Oriente Médio entre Estados Unidos, Irã e Israel.
6: A política de subvenção, ela funciona sempre como um amortecedor, né? Ela é do tamanho necessário para amortecer o choque e nunca ela é discricionária, sem parâmetros.
5: Na semana passada, também foi deflagrada a Operação Carga Pesada. De acordo com o balanço divulgado nesta segunda-feira, entre 21 e 25 de setembro, 241 fiscalizações foram realizadas em postos, distribuidoras e revendedoras para checar preços e qualidade dos combustíveis e do GLP, o gás de cozinha. O ministro da Justiça e Segurança Pública, Wellington Lima, destacou que o reforço na fiscalização não vai de encontro ao livre mercado. O ministro disse ainda que é preciso diferenciar a liberdade para definição de preços das situações consideradas abusivas.
7: A necessidade de nós a todo instante chamarmos atenção para a distinção entre o uso, a liberdade de preço e o abuso. O uso dessa faculdade não se confunde com este abuso indiscriminado de preço. Imaginar 1.300% de incremento na margem de lucro é algo que atenta frontalmente contra o interesse da sociedade brasileira, da cidadania, da dimensão dos consumidores, e o nosso aparato de Estado deverá estar absolutamente mobilizado para reprimir esse tipo de conduta.
5: O governo também aumentou as penalidades previstas para infrações cometidas por integrantes da cadeia de combustíveis. Com a nova regra, o teto para as multas passou de 14 para 500 milhões de reais. Reportagem Gabriela Noronha.
0: E devido à elevação abusiva de preços, a ANP, Agência Nacional do Petróleo, Gás Natural e Biocombustíveis, já aplicou multas que somam mais de 700 milhões de reais a distribuidoras de combustíveis.
2: E essas foram as notícias do governo federal.
0: A realização da Secretaria de Comunicação Social da Presidência da República.
2: Com produção da empresa Brasil de Comunicação.
0: Fique agora com as notícias do Poder Judiciário e do Congresso Nacional. Boa noite.
2: Boa noite para você e até amanhã.
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10: STF vai definir limites para quebra de sigilo telemático em fiscalização tributária.
11: Acordo prevê medidas para combater o assédio eleitoral na administração pública da Paraíba.
10: Para o STJ, condenação por violência doméstica é fundamento suficiente para impor a participação do agressor em grupo reflexivo.
11: Boa noite, eu sou Marcela Luiza.
10: E eu sou Walter Lima.
11: Supremo Tribunal Federal vai definir se a Justiça pode autorizar a quebra de sigilo telemático em fiscalizações de tributos.
10: A decisão final do STF deverá ser aplicada por todo o judiciário do país. Marcelo Della Libera.
12: O caso começou com uma ação da União que pediu acesso a e-mails e arquivos armazenados em nuvem de um investigado para apurar um suposto esquema de emissão de notas fiscais falsas. No recurso ao Supremo, a União sustenta que o Marco Civil da Internet permite, mediante ordem judicial, o acesso a dados armazenados também em processos de outras áreas. O relator ministro Dias Toffoli destacou que a discussão envolve, de um lado, o direito à privacidade e ao sigilo das comunicações e, de outro, o interesse público na arrecadação de tributos. Ainda não há data para o julgamento do mérito no Supremo.
11: Acordo homologado pela Justiça do Trabalho prevê medidas para combater o assédio eleitoral na administração pública da Paraíba.
10: O Estado também vai pagar indenização por dano moral coletivo. Samanta Flor.
13: O acordo foi firmado entre o Ministério Público do Trabalho e o Estado da Paraíba. A previsão é de ações para identificar e coibir práticas de assédio eleitoral e também discriminatórias nas relações de trabalho da administração estadual. O Estado ainda vai pagar R$200 mil por dano moral coletivo em 20 parcelas. A decisão prevê multa em caso de descumprimento.
11: Mesários preparam sessões eleitorais antes da abertura da votação.
10: Equipes orientam o eleitorado e garantem o funcionamento das sessões. Estevam Furtado.
14: No dia 4 de outubro, as sessões eleitorais vão funcionar das 8 da manhã às 5 da tarde, no horário de Brasília. Durante o pleito, mesárias e mesários conferem a identificação, registram a presença, liberam a urna e orientam eleitoras e eleitores sem interferirem na escolha do voto. Celulares e outros equipamentos que possam gravar ou transmitir imagens devem ficar desligados e guardados no local indicado pelos mesários, enquanto a pessoa vota. Ao final do horário de votação, a equipe imprime o boletim de urna e encaminha a mídia de resultado para a transmissão dos dados.
11: Condenação por violência doméstica é fundamento suficiente para obrigar agressor a participar de grupo reflexivo como condição de suspensão da pena.
10: O entendimento é do STJ, Fátima Uchoa.
15: Um homem condenado por violência doméstica teve a execução da pena suspensa desde que cumprisse algumas condições, como a de frequentar 5 sessões de grupo reflexivo. O Tribunal de Justiça do Rio de Janeiro afastou essa condição por entender que não houve fundamento específico para determiná-la, o que resultou em recurso do Ministério Público. O STJ restabeleceu a obrigação. Segundo o relator ministro Rogério Schietti Cruz, o juiz só precisa apresentar justificativa específica se decidir não aplicar a medida. Para o ministro, os grupos buscam responsabilizar o agressor e ajudar a romper o ciclo de violência doméstica.
11: Justiça bloqueia 146 milhões de empresas acusadas de envolvimento em garimpo na terra indígena Yanomami.
10: A decisão é fruto de um pedido do MPF. Vanessa Pereira.
16: Segundo a ação, a cassiterita era extraída clandestinamente da terra indígena Yanomami, em Roraima, transportada por aeronaves a partir de pistas de pouso clandestinas, registrada como se fosse produção de cooperados e, em seguida, adquirida pela White Soul de Metalurgia e Mineração Limitada, que transformava o minério em lingotes de estanho. Com isso, além do bloqueio de bens, direitos e valores, a Justiça também determinou que a Receita Federal informe os dados de faturamento das quatro empresas de 2021 a 2025. Essas informações servirão de base para sanções e eventual revisão de valores bloqueados.
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11: Uma boa noite.
10: E até amanhã.
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18: Eu sou Humberto Pinheiro e estes são os destaques de hoje do Jornal do Senado, que começa agora. Congresso vai iniciar a análise da medida provisória que proíbe as bets em todo o país. CCJ analisa punições para quem desiste de criança adotada. Sancionada lei que cria a Universidade Federal da Fronteira Norte em Oiapoque, no Amapá. Boa noite. Já está no Congresso Nacional a medida provisória 1394 de 2026, que proíbe em todo o país as chamadas bets. Pelo texto, que será analisado por uma comissão mista de senadores e deputados federais, antes de ser votado pelos plenários da Câmara e do Senado, a restrição valerá para as apostas sobre eventos reais de temática esportiva e sobre eventos virtuais de jogos online. As informações com o repórter Alexandre Campos.
19: Além de acabar com as atuais concessões no prazo de 30 dias, a MP prevê o bloqueio do acesso a sites e aplicativos de apostas. As empresas que exploram a atividade não terão direito a qualquer indenização nem a devolução do valor que repassaram ao governo pela outorga do serviço. A conta vinculada a algum operador que continuar explorando ilegalmente a atividade será bloqueada e os valores serão destinados ao Fundo Nacional de Segurança Pública. O dinheiro referente a jogos não apurados e os recursos de prêmios de apostas, cujo resultado tiver sido concluído antes da vigência das novas regras, deverão ser devolvidos aos apostadores. O texto ainda veda publicidade, propaganda e patrocínio relacionados a esse tipo de atividade e impõe obrigações aos provedores de aplicações de internet e lojas virtuais, como impedimento de oferecer produtos ou serviços referentes a apostas. O vício em bets tem levado famílias ao endividamento e há mais registros de casos de depressão e de ansiedade, com aumento do risco de suicídio, problemas que, de acordo com o governo, motivaram a edição da medida provisória. A população pode se manifestar sobre a MP clicando em consulta pública no endereço senado.leg.br/e-cidadania.
18: O Congresso também recebeu o projeto de lei do Executivo que tipifica crimes relacionados às bets. O texto torna crime tanto a exploração quanto a publicidade de bets, tipificando 5 condutas como criminosas. A proibição das bets prevista em medida provisória já está valendo, mas o projeto que trata dos crimes ainda precisa ser votado pela Câmara e pelo Senado para virar lei e entrar em vigor. A Comissão de Constituição e Justiça do Senado deve discutir uma alteração no Estatuto da Criança e do Adolescente para punir adultos que desistem do processo de adoção. A proposta busca introduzir sanções específicas para desencorajar a chamada desistência tardia, quando a criança já consolidou laços afetivos com os adotantes. Repórter Douglas Castilho.
20: De 2019 a 2024, mais de 2 mil crianças registradas para adoção passaram por pelo menos um processo de devolução, segundo dados do Conselho Nacional de Justiça. Foi pensando nesse cenário que o ex-senador Major Olímpio apresentou o projeto de lei que estabelece sanções para os adotantes que desistirem durante o processo. A relatora da proposta na Comissão de Direitos Humanos, senadora Damares Alves, do Republicanos do Distrito Federal, falou das consequências dessa espécie de segundo abandono.
21: Agravam ainda mais a vulnerabilidade de crianças e adolescentes que, por vezes, já sofrem trauma anterior de exclusão ou perda da família de origem.
20: A proposta prevê punições como o pagamento de indenização e até responsabilização por crime de abandono de incapaz, se a desistência ocorrer após a sentença judicial definitiva de adoção.
18: Foi sancionada a lei aprovada pelo Senado que cria a Universidade Federal da Fronteira Norte, com sede em Oiapoque, no Amapá. Repórter Rodrigo Rezende.
22: A Universidade Federal da Fronteira Norte, a UFFN, terá sede em Oiapoque, na fronteira com a Guiana Francesa, e será vinculada ao Ministério da Educação. O campus da Unifap, Universidade Federal do Amapá, que fica no município, passa a integrar a nova universidade, com a transferência dos cursos, estudantes e cargos. A UFFN terá como objetivos oferecer graduação e pós-graduação, desenvolver pesquisa, extensão e cultura e promover a inovação e o desenvolvimento regional. O presidente do Senado, Davi Alcolumbre, destacou o papel da instituição na formação de profissionais e pesquisadores, principalmente com a possível exploração de petróleo na região.
23: De formarmos capacidade intelectual na academia, na universidade, no conhecimento, nessa nova perspectiva das riquezas da exploração do petróleo e das riquezas que o petróleo pode proporcionar para o Brasil e vai proporcionar para a Amazônia, de conhecimento, de inteligência, e a universidade, só ela é capaz de gerar todas essas perspectivas.
22: Para 2027 e 2028, estão previstos investimentos de R$20 milhões por ano na nova universidade.
18: Uma proposta em análise na Comissão de Educação propõe que bibliotecas de escolas públicas disponibilizem livros sobre proteção à mulher. Obras que abordem o tema e igualdade entre homens e mulheres também devem constar nos acervos. A medida tem como objetivo atuar preventivamente no combate à violência contra o público feminino e deve ser adotada conforme a previsão orçamentária. A relatora, senadora Ivete da Silveira, do MDB de Santa Catarina, enfatiza que a iniciativa pode ser implementada de forma gradual. Para ela, o acesso a obras literárias, informativas e pedagógicas sobre esses assuntos contribui para o desenvolvimento de atitudes compatíveis com a dignidade da pessoa humana e com a não discriminação.
24: Nem só de violência vive o Brasil, ele vive também de uma capacidade de reagir a ela.
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18: O Tribunal Superior Eleitoral decidiu que o e-título poderá ser usado normalmente nos dias das eleições, inclusive para download. A novidade vale para os 2 turnos de votação. Mais detalhes com o repórter Herman Kulitz.
28: Os cidadãos poderão usar o aplicativo e-título normalmente nos dias da votação, inclusive para download. Isso vale tanto para o primeiro turno quanto para o segundo. O anúncio foi feito pelo presidente do TSE, ministro Cássio Nunes Marques, destacando as funcionalidades.
0: A Justiça Eleitoral iniciou o envio de notificações oficiais pelo aplicativo e-Título. A iniciativa busca facilitar o acesso a informações importantes para o exercício do voto, como a consulta antecipada ao local e a sessão de votação. Reforçamos, portanto, a recomendação para que eleitoras e eleitores mantenham o aplicativo atualizado, façam o primeiro acesso e confiram seus dados com antecedência.
28: De acordo com o TSE, quem tem biometria cadastrada e fotografia digital poderá utilizar o e-título como documento oficial de identificação na hora de votar, apresentando o documento diretamente pelo celular ao mesário. Não serão aceitas capturas de tela nem documentos sem foto.
18: 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Com trabalhos técnicos de Eliseu Caires, o Jornal do Senado fica por aqui. Acompanhe agora as notícias da Câmara dos Deputados. Boa noite e até amanhã.
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1: Câmara analisa destinação de percentuais mínimos de recursos ao esporte.
2: Projeto de lei cria uma política nacional de educação para jovens e adultos.
1: Parlamentares apresentam propostas para fiscalizar a qualidade da água.
2: Boa noite. Encerramos hoje o projeto de gravação de edições do Jornal Câmara dos Deputados em emissoras da rede Câmara de Rádio neste ano de 2026. Este programa está sendo produzido diretamente da cidade de Vitória da Conquista, com a participação do colega Guilherme Barbosa, da Rádio Câmara de Vitória da Conquista. Eu sou Márcio Aquilissardi, bem-vindo, Guilherme.
1: Boa noite, obrigado, Márcio. É uma honra profissional participar da apresentação desse jornal da Câmara dos Deputados, dentro da Voz do Brasil. Vamos agora às notícias da Câmara dos Deputados. Wellington Roberto, do PSD da Paraíba, apresentou proposta de fiscalização e controle para verificar a origem e a regularidade da água utilizada na fabricação de refrigerantes e cervejas no Brasil. A iniciativa prevê a revisão das autorizações realizadas nas fábricas nos últimos 5 anos.
2: Wellington Roberto quer saber se as empresas usam água mineral dentro dos padrões exigidos pelos órgãos de controle. O deputado também solicita explicações sobre a ausência nos rótulos dos refrigerantes de informações relacionadas à origem da água utilizada na produção.
1: Júlio Arcoverde, do PP, quer discutir a prestação dos serviços de abastecimento de água e esgotamento sanitário no estado do Piauí. O deputado cita relatos de falhas no fornecimento e defende mais acompanhamento da execução dos contratos de concessão.
2: Júlio Arcoverde sugere reunir representantes da concessionária, de órgãos reguladores e do poder público em uma audiência sobre o tema. Ele explica que o objetivo é avaliar a fiscalização do setor e discutir medidas para melhorar a qualidade e a continuidade dos serviços prestados.
25: Saúde.
1: Dorinaldo Malafaia, do PDT do Amapá, defende a aprovação de projeto de lei complementar que inclui o combate à malária entre os objetivos da atuação conjunta da União, dos Estados, do Distrito Federal e dos municípios. A proposta prevê ações articuladas aos processos de licenciamento ambiental.
2: Dorinaldo Malafaia alerta que grandes empreendimentos instalados em regiões com alta incidência de malária devem considerar, durante o processo de licenciamento, os riscos da doença. O deputado avalia que a cooperação entre os entes federativos pode fortalecer a prevenção e o controle.
25: Segurança Pública.
1: Sargento Faur, do PL do Paraná, defende o aumento das penas para motoristas alcoolizados que causarem acidentes com vítimas. Ele cita casos recentes de atropelamentos fatais e mortes de motociclistas provocados por condutores embriagados.
3: Eu apresentei, baseado nessa carnificina que estamos vivendo no trânsito, um projeto duríssimo, que ele aumento de pena, reclusão de 6 a 20 anos quando o motorista sob influência de álcool ou outra substância psicoativa provocar morte no trânsito. Crime inafiançável, ou seja, chega de fiancinha de 3 mil, de 1.000, de 2 mil, não, vai ficar preso até decisão judicial. Multas mais severas.
2: A proposta também prevê 10 anos de suspensão da carteira de motorista em casos de morte e 7 anos quando houver invalidez permanente da vítima. Para Sargento Faur, as mudanças evitam a sensação de impunidade e tornam mais rigorosa a punição para crimes cometidos por motoristas embriagados.
1: Favorável à redução da maioridade penal de 18 para 16 anos, Paulo Freire Costa, do PL de São Paulo, considera que as regras atuais de punição para adolescentes precisam levar em conta a gravidade dos acontecimentos. Ele é um dos autores de PEC sobre o tema.
2: O texto assinado por Paulo Freire Costa também inclui a responsabilização penal de adolescentes maiores de 12 anos que cometam crimes violentos e hediondos. A justificativa aponta que o limite de 3 anos de internação pode estimular o recrutamento de menores para a prática de crimes.
25: Justiça.
1: O projeto de Alexandre Guimarães, do MDB do Tocantins, cria regras para punir a chamada litigância abusiva reversa. A proposta prevê punições para réus que descumpram decisões judiciais de forma reiterada ou apresentem recursos sucessivos apenas para atrasar as determinações da justiça.
2: De acordo com Alexandre Guimarães, grandes litigantes costumam transformar a demora dos processos em estratégia de negócio, o que sobrecarrega o judiciário. Para ele, a medida combate o abuso de poder econômico nos tribunais e assegura que as decisões sejam cumpridas.
25: Educação.
1: A Câmara analisa a criação de uma Política Nacional de Educação de Jovens e Adultos. A proposta pretende avançar na construção de medidas para estimular milhões de brasileiros que não conseguiram concluir os estudos. A repórter é Maria Neves.
4: A Comissão de Educação da Câmara dos Deputados aprovou o projeto que institui a Política Nacional de Educação de Jovens e Adultos. Pela proposta, o poder público deverá adotar ações para assegurar o acesso e a permanência na escola de todos os cidadãos que não concluíram o ensino fundamental ou médio na idade própria. Dentre as medidas previstas estão a busca ativa de estudantes que abandonaram os estudos, a previsão de orçamento próprio para o programa em igualdade de condições com o ensino regular e a oferta de bolsas de estudo. Ainda de acordo com o texto aprovado, a União deverá oferecer assistência técnica a estados e municípios para ampliar a oferta de vagas na educação de jovens e adultos. Nessa modalidade, as instituições de ensino deverão oferecer cursos em horários flexíveis, inclusive aos fins de semana. Para a deputada professora Luciene Cavalcante, do PSOL de São Paulo, que integra a Comissão de Educação, a proposta é fundamental, uma vez que o Brasil ainda conta com milhões de pessoas que não concluíram a educação básica.
5: Hoje, no nosso país, mais de 1.000 cidades não têm sequer uma turma de EJA. Isso é um escândalo. Quando a gente vai olhar que são quase 70 milhões de brasileiros que hoje não concluíram a educação básica.
4: O projeto ainda determina a formação de professores especializados e a realização de concursos públicos para a contratação de profissionais específicos para a formação de jovens, adultos e idosos. Os governos também terão de assegurar aos alunos da modalidade de jovens e adultos participação igualitária em programas de material didático, transporte, alimentação e assistência à saúde. Além disso, as instituições de ensino deverão oferecer espaço para acolhimento de crianças entre 4 e 12 anos, sob a responsabilidade de estudantes jovens, adultos ou idosos. A proposta que institui a Política Nacional de Educação de Jovens e Adultos ainda será analisada pelas Comissões de Finanças e Tributação e de Constituição e Justiça. Da Rádio Câmara de Brasília, Maria Neves.
6: Economia.
2: Lucas Ramos, do PSB de Pernambuco, apoia a criação de regras mais claras para responsabilizar os sócios pelas obrigações que permanecem após a extinção de uma empresa. A proposta, segundo ele, protege credores, trabalhadores e fornecedores, além de ampliar a segurança jurídica.
1: Relator da matéria na Comissão de Indústria, Comércio e Serviços, Lucas Ramos avalia que a mudança contribui para reduzir disputas judiciais e fortalecer o ambiente de negócios. Ele afirma que a medida ajuda a coibir o uso indevido da personalidade jurídica para evitar o cumprimento de obrigações.
2: O projeto de Júnior Ferrari, do PSD do Pará, amplia a desoneração tributária para serviços de conservação, modernização e reparo de embarcações listadas no Registro Especial Brasileiro. O texto também inclui as empresas brasileiras de navegação como beneficiárias do Renaval, o programa de incentivo ao setor.
1: Júnior Ferrari alega que a reforma tributária acabou com benefícios que garantiam a competitividade do setor de reparos navais. Ele entende que as mudanças são necessárias para preservar empregos, atrair investimentos estrangeiros e manter a infraestrutura de atendimento à frota brasileira.
2: Juarez Costa, do Republicanos de Mato Grosso, integra a Frente Parlamentar em Defesa do Mutualismo. O grupo pretende acompanhar a regulamentação do sistema em que associados dividem os custos de proteção de seus bens como alternativa ao seguro tradicional.
1: Juarez Costa apoia a articulação entre o poder público, entidades do setor e a sociedade civil para fortalecer esse modelo de proteção patrimonial. A frente também busca contribuir para a aplicação das regras estabelecidas pela lei que regulamentou o mutualismo no país.
6: Agricultura.
2: Produtores rurais endividados poderão ter até 25 anos para pagar seus financiamentos, conforme substitutivo apresentado por Dilceu Esperafico, do PP do Paraná. O relatório do deputado também estabelece carência de até 3 anos para o início dos pagamentos.
1: Dilceu Esperafico considera que a renegociação das dívidas pode ajudar os produtores afetados por perdas na safra, aumento dos custos de produção ou dificuldades na comercialização. O texto também prevê a suspensão de cobranças judiciais durante o período de adesão ao programa de renegociação.
2: Raimundo Costa, do PSD da Bahia, é autor de projeto que cria um selo nacional para a identificação de pescado proveniente da pesca artesanal sustentável. A proposta também institui um programa de rastreabilidade para informar a origem do produto e a comunidade responsável pela captura.
1: Raimundo Costa aponta que a certificação pode aumentar o valor comercial do pescado artesanal, ampliando o acesso a mercados diferenciados. O texto prevê também que produtos certificados tenham prioridade em compras públicas, feiras e ações de promoção comercial.
6: Trabalho.
2: Mauro Benevides Filho, do União do Ceará, apoia a PEC que reduz de 44 para 40 horas semanais a jornada, com 2 dias de descanso a cada 5 trabalhados e sem redução salarial. Ele ressalta a importância da mudança para o bem-estar da população.
7: Eu bato muito que para você crescer, você tem que melhorar na sua função estudando. O que é que essa emenda constitucional está fazendo? É tentando reduzir, em vez de 1 dia por semana de folga, de lazer, de cuidar da casa, enfim, do que seja, de estudar, é reduzir de 5 por 2. O que é isso? É trabalhar 5 dias e conseguir folgar 2. Isso não significa que sábado e domingo não poderão trabalhar. Poderão sim. Você pode substituir um dia da semana, quarta-feira, trabalhar no sábado e assim por diante. Ou seja, a emenda constitucional prevê isso.
1: Mauro Benevides Filho considera que a redução da jornada também pode aumentar a produtividade. Segundo o parlamentar, empresas que já adotaram a escala de 5 dias de trabalho por 2 de descanso relatam funcionários mais motivados e redução das faltas justificadas por atestados.
2: Zé Adriano, do PP do Acre, apresentou requerimento para a realização de audiência pública para debater o fim da escala 6x1. O deputado propõe ouvir representantes da construção civil sobre os possíveis impactos da mudança nos custos, na produtividade e na manutenção dos empregos.
1: Zé Adriano considera que a construção civil deve participar do debate por empregar grande contingente de trabalhadores e depender intensamente de mão de obra. Ele avalia que a audiência pode contribuir para a análise das propostas sobre o tema que tramitam no Congresso Nacional.
2: Missionário José Olímpio, do PL de São Paulo, apresentou o projeto que autoriza a criação de um Programa Nacional de Proteção a Motofretistas e Mototaxistas. A proposta prevê recursos federais para municípios e o Distrito Federal oferecerem gratuitamente equipamentos de segurança e cursos de qualificação.
1: Missionário José Olímpio defende a priorização de trabalhadores de baixa renda com adesão voluntária aos cursos e sem novos custos para a categoria. Segundo o deputado, o objetivo é reduzir os acidentes e as mortes no trânsito relacionados ao uso profissional de motocicletas.
2: Ercílio Coelho Diniz, do MDB de Minas Gerais, apresentou o projeto que cria o Programa Nacional de Requalificação Profissional para pessoas acima de 45 anos. Segundo ele, o objetivo é oferecer cursos gratuitos de tecnologia e serviços digitais, bolsas de qualificação e incentivos para empresas que contratarem os beneficiários.
1: O projeto de Ercílio Coelho Diniz também prevê prioridade para pessoas desempregadas há mais de um ano. O deputado argumenta que a iniciativa combate o etarismo no mercado de trabalho e reduz o desemprego prolongado entre trabalhadores com mais de 45 anos.
25: Esporte.
2: A Câmara analisa uma proposta que prevê a destinação de recursos ao esporte. A repórter Paula Bittar tem mais detalhes sobre a medida.
6: A Comissão de Constituição e Justiça da Câmara aprovou uma proposta de emenda à Constituição que estabelece que União, Estados, Distrito Federal e municípios deverão destinar anualmente pelo menos 1% da receita de impostos à promoção do desporto educacional e de alto rendimento. Além de definir percentuais mínimos, a proposta propõe um sistema de repasse de recursos entre os entes federativos para viabilizar políticas públicas integradas. Assim, do mínimo previsto para a União, 25% serão destinados aos estados e ao Distrito Federal e 25% aos municípios. Os critérios de rateio dos recursos serão definidos em lei complementar. O relator na comissão, o deputado Helder Salomão, do PT do Espírito Santo, defende que a destinação de recursos mínimos pode colaborar para o incentivo ao esporte desde cedo.
8: A escola é a primeira oportunidade que o jovem, que o adolescente tem de começar a prática esportiva. E muitas escolas não têm a estrutura necessária, não têm o apoio. Nós precisamos ter recursos disponíveis, e nós estamos falando de 1% do total dos impostos arrecadados, para investimento em infraestrutura nas escolas do nosso país. Eu tenho certeza que nós vamos revelar muito mais talentos.
6: Segundo Helder Salomão, no futuro, mais dinheiro investido se transformará em mais medalhas para o país.
8: Hoje, nós temos o Bolsa Atleta, que é uma experiência bem-sucedida, porque vários ganhadores de medalha nas Olimpíadas que o Brasil participa são de atletas que tiveram o apoio do Bolsa Atleta. Eu acredito que nós, ao aprovarmos essa PEC e ela se transformar numa legislação que garante recurso para infraestrutura e apoio aos nossos jovens, adolescentes, nós teremos muitos talentos. O Brasil vai se destacar muito mais nas Olimpíadas, nas competições nacionais e internacionais.
6: A análise da proposta pela CCJ é apenas o primeiro passo da tramitação na Câmara. Agora, a PEC que destina recursos para o esporte, assim como outras que estão sendo analisadas em conjunto e tratam do mesmo tema, precisa passar por uma comissão especial e pelo plenário em dois turnos de votação. Da Rádio Câmara, de Brasília, Paula Bittar.
1: A Câmara analisa projeto que cria uma política nacional para ampliar o acesso de crianças e adolescentes com autismo a atividades esportivas adaptadas. Autor da matéria, André Fufuca, do PP do Maranhão, afirma que a iniciativa utiliza o esporte como ferramenta de desenvolvimento, autonomia e inclusão social.
2: A matéria prevê a criação de núcleos e centros de esporte inclusivo e a capacitação de profissionais para atender esse público. André Fufuca destaca também a integração de ações nas áreas de esporte, educação, saúde e assistência social.
1: Termina agora esta edição especial do Jornal Câmara dos Deputados, produzida e apresentada pela Rádio Câmara de Brasília, em parceria com a Rádio Câmara de Vitória da Conquista, integrante da Rede Câmara de Rádio.
2: Eu agradeço ao Guilherme e a toda a equipe da Câmara de Vereadores de Vitória da Conquista pelo excelente trabalho conjunto.
1: Obrigado à Câmara dos Deputados por esta oportunidade. Este programa teve trabalhos técnicos de Everson Urani e apresentação de Márcio Aquilissardi e Guilherme Barbosa. Boa noite.
2: O Jornal Câmara dos Deputados volta amanhã. Fique agora com as notícias do Tribunal de Contas da União.
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25: 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Boa noite.

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boa noite para você que está coladinho em nossa programação 100.5 Noite Gospel. Essa é a nossa programação de segunda a sexta-feira, a partir das 20 horas, levando a palavra de Deus pelas ondas do rádio. 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

0: Muito bem, povo de Deus, você que está coladinho aqui na nossa programação da 100.5 AFM Líder, que maravilha ouvir na nossa programação de segunda a sexta, a partir das 20 horas, a programação 100.5 Noite Gospel, a nossa programação evangélica cristã, lindos louvores e muitas pregações. Daqui a pouquinho, claro, tem mais um programa trazendo aí as pregações de um pastor, mais um programa trazendo alegria, levando até a sua casa, até o seu trabalho, aonde é que você esteja, a dedicação, o carinho e a palavra de Deus nos quatro pontos do planeta. Isso mesmo, a nossa programação noturna a partir das 20 horas é dedicada ao segmento gospel há mais de 15 anos, né? 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